0: De Santo Antônio da Patrulha, sentido a capital, quase todo o volume de veículos esperado hoje pela concessionária. Já no pedágio de Gravataí, já havia passado 72% da quantidade, com uma média de 72 veículos por minuto. Em Porto Alegre, alerta para acidente entre carro e moto na Saturnino de Brito, com a São Gabriel, SAMU e EPTC no local. E para fechar, uma notícia de agora à noite, a apuração do nosso colega Anderson Aires: um homem foi morto a tiros dentro de um mercado na Zona Sul de Porto Alegre. Esse homem foi identificado como Gabriel de Freitas Martins, tinha 27 anos e antecedentes policiais por crimes como homicídio, porte ilegal de arma de fogo e tráfico de entorpecentes. Segundo a polícia, ele usava tornozeleira eletrônica. Esse homem estava no estabelecimento comercial no bairro Guarujá quando dois indivíduos chegaram em uma moto. O carona desceu, entrou no mercado e efetuou os disparos contra esse homem. Em seguida, os dois fugiram na moto, um caso que será investigado pela Polícia Civil. Lucianinho.
1: Agora sim, na terceira vez. Obrigado, Isadora Garcia. O que o Grêmio deve fazer no segundo tempo? Mudar o time? Manter o time, mas mudar a postura? Ou seguir com o time e estratégia que está ocorrendo? O que tu votaria na nossa enquete aqui, CCD?
2: Eu acho que mudar a postura, né? Eu acho que mudar a postura, talvez um pouquinho mais de dedicação. Eu só tenho medo que a gente esteja falando de algo que fisicamente o Grêmio está sentindo. Preciso dizer o seguinte, tá? O Vitória não viajou, o Vitória jogou um dia antes. E o Vitória tem também, a gente sabe como é difícil viajar, como é difícil jogar na Bahia, o clima é diferente. E o Grêmio está passando por tudo isso. Então, talvez fisicamente o time sinta, e aí teria que trocar também de ordem física para o Grêmio enfrentar o segundo tempo de maneira igual ao adversário.
1: 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Diori, mas tem algo que o Grêmio possa reclamar da arbitragem, Diori?
3: Não, de maneira nenhuma, Lucerinho. O próprio Vitória também não tem do que reclamar. Houve alguns lances ali, claro que por ambiente, por pressão, o torcedor tenta fazer algum tipo de manifestação. O lance ali em que os jogadores do Vitória esboçaram uma reclamação, a bola pega no braço do Vilaçante dentro da área, mas o braço estava colado na barriga, escanteio bem marcado pela arbitragem. Foi um primeiro tempo sem transtornos no apito, Lucerinho.
1: Daqui a pouco os times voltam para o segundo tempo, 9:03, é a Bola Parada de Três Tentos. 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Galera mandando um recado pra gente aqui no Bola Parada, Bertoncello.
4: 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É isso aí. E pelo WhatsApp e pelo chat, o pessoal vai mandando o mesmo assunto. TT, a mensagem do André Galas, de Porto Alegre, sempre ligado na Rádio Gaúcha. TT é muito lento para jogar num time de contra-ataque. Não tem nenhum outro jogador da base que poderia ser ponta-direita? Humberto Garcia, de Feliz, TT é menos um, não faz absolutamente nada, partida de time nível Série B do TT. E para fechar, o @DiegoAgassi, pelo chat do YouTube, eu até tento torcer pelo TT, mas não tem como, que atacante insuficiente.
2: Mas os primeiros minutos do TT mostraram um jogador mais dedicado, que tentou marcar um pouco, aí depois ele simplesmente se desliga. E aí quando ele desliga, fica ruim de defender.
1: Esse é o problema, mesmo, né, CCD?
2: O torcedor tem razão.
1: 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KTO também no Bola Parada, 9:04. Daqui a pouco os times voltam, Rodrigo Oliveira para o segundo tempo, de 0 Vitória, 0 Grêmio. Como é que está a movimentação aí no Barradão, Rodrigo?
5: Os jogadores do Vitória já estão no campo sem trocas. No Grêmio eu só vejo os goleiros, o Everton e o Gabriel Grando. O Everton pronto para voltar, mas ele conversa com o preparador de goleiros, com o Gabriel Grando. Sei lá, me deu uma impressão de que o Everton tivesse feito teste. Ele teve aquele probleminha antes do jogo, mas quem está de colete é o Grando. E movimentação, parece que teremos trocas no Grêmio. Eu já informo quais.
1: Ficamos de olho. 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Ficamos na expectativa, Leonardo Oliveira, CCD, para ver se o Grêmio muda alguma peça para o segundo tempo.
6: Principalmente as peças amareladas, né? O Pedro Gabriel é um jogador de defesa, tá amarelado. O Pavon é um cara que participa ativamente da marcação, recompõe muito, é um ponto de atenção, um ponto de risco. Tem a questão do Krovinovic e do Vila Sante que sentem, principalmente o Vila Sante que vem de cirurgia, né, César? Vamos ver onde é que ele vai mexer, mas ele tem que colocar gás no time.
2: É, que se tu pensar do ponto de vista de possibilidades, ele tem vários para mexer, né? Claro que os amarelados têm uma questão urgente. Agora, o TT e os dois médios ali, o Krovinovic e o Vijaçante, claramente estão abaixo do jogo. Né?
1: É. Bom, em seguida, o Debona reassume o comando. 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Bom, Marcelo Debona, é tudo contigo no segundo tempo, times voltando.
5: Que beleza, que maravilha.
1: Sem troca, maravilha.
5: O Grêmio voltou igual mesmo.
1: Então vamos lá, Debona, é tudo contigo para contar. Quem sabe Grêmio 1, vitória 0, Debona. Por enquanto tá 0-0, mas confie em ti.
5: Vamos lá. Ô, Debona, muitas vaias aqui no banco do Grêmio para Wagner Leonardo, que trocou vitória pelo Grêmio.
7: Caio Paulista entra, é isso?
5: Ah, vai entrar o Caio Paulista no lugar do Pedro Gabriel. É porque a troca ocorre desse lado aqui, invertido, por isso que...
7: Ele atravessou aqui, 38, né?
5: Então entra o 38, Caio Paulista no lugar do amarelado Pedro Gabriel. É a única troca no Grêmio para KTO, baixo app, escolha se divertir. 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
1: Apita o árbitro, começa o segundo tempo, Caio Paulista na vaga de Pedro Gabriel, o Grêmio está de volta para o segundo tempo aqui no Barradão, é lateral para Caito, que não é o Caio Paulista, é o Caito, né, o Diego Caito, ele cobrou, jogou a bola para TT, tentou inversão de jogada, ela é amortecida ali pelo Matheus Silva, recuperou, jogou para Kaique no Matheus Silva, desce pela meia direita, tá correndo para trás ali o Noriega, cruzou na entrada da área, dividiu com ele, Gustavo Martins, tira na primeira, erra na segunda, Mateuzinho tentou girar, afasta o Wallace, essa bola ficou viva e levando perigo ali na área do Grêmio, e na sequência tem falta em cima de Carlos Vinícius. 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Bola dominada pelo time do Grêmio. Wallace para Gustavo, Gustavo no Caito, Caito para o Vijaçante. A devolução é para o Caito, acelera a passada pela meia direita, traz ela para o meio, deixou o marcador na saudade. Grande Caito, Caito abriu para Pavon, lá do canhoto, cruzou de direita. Arcanjo está lá para pegar, Rodrigo Oliveira.
5: Carlos Vinícius aplaude a iniciativa do Pavon, cruzamento, pressão do gol. Por um centímetro, Carlos Vinícius não alcançou. 0-0, Grupo IESA.
1: A bola é dominada pelo Krovinovic. Krovinovic jogou a bola para Vijaçante, de perna canhota, abre para TT. TT volta para Vijaçante. São 2 minutos do segundo tempo. Caito trabalha por ali, ele volta a bola para Vijaçante. E o Grêmio vai dominando, vai voltando, vai se mantendo no campo de ataque ali do time do Vitória, mas dessa vez recuando a jogada aqui para o zagueiro Wallace. Wallace é pressionado ali pelo Mateuzinho, volta a bola para o Everton. O Everton de perna canhota, suspende lá no campo de ataque, mergulha Brits, ganha a jogada, joga aqui para o Eric, ele tenta passar e ganha arremesso lateral. O Paulista deu um peitaço nele aí, Rodrigo.
7: Caio Paulista e Caí.
8: Amarelo.
7: O chamado QI, né? O Caio Paulista chamou o cartão amarelo de graça, hein, Rodrigo?
8: Amarelo para os dois. O Caio Paulista estava com a bola, o Caí...

0: dele no jogo. Tenta passar com o Novinovic, perde a bola para Matheus Silva, que recua até Brits. 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Bola lá atrás com o Lucas Arcanjo, de perna esquerda, suspende no campo de frente, tenta René. A bola é cortada de cabeça ali pelo Gustavo Martins. Baita bola do Noriega para TT. Acelera o passo pela meia direita. Achou livre de marcação com o Novinovic, pegou o campo de frente, do jeito que ele gosta. Abriu, ponta canhota para Pavon. Cortou pro meio, cabe o chute, Pavon bateu, tá na cabeça do Luan Cândido. Cai o zagueiro do Vitória, volta o Grêmio. Cai o Paulista. Aí deu nas pernas do árbitro, parou o jogo, Rodrigo.
1: A ideia era um passante, desviou no árbitro pela nova regra. Bola ao chão, posse de bola do Grêmio. 0-0, trilegal.
0: 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Lá vai o time do Grêmio. Jogando aqui outra vez com o Wallace. Wallace com Caio Paulista. Caio Paulista para Pavon. Traz a bola da esquerda para o meio. Desarmado, alto-falante. Grita alto aqui no Barradão. Bola do Vitória. Falta no René. O jogo está parado mais uma vez. 5 minutos e o torcedor protesta. 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Já cobrada a falta pelo time do Vitória. Luan Cândido sai com ela, dominada pelo lado esquerdo. Ele volta para Brits. Brits domina, joga curtinho ali com o Kaique. Kaique outra vez com Zé Vitor. Zé Vitor abrindo aqui do lado direito. É o time do Vitória. 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Chegou Vitória, posição legal. Levou pra ponta, Eric bateu travado na marcação. O Grêmio queria impedimento, fiquei com a mesma impressão. O juizão não deu. Volta o time do Vitória. Mateuzinho engatilhou para a perna canhota, levou, ganhando pelo Vinovic, bateu o Everton, caiu para a defesa, Rodrigo.
1: Essa é daquelas defesas que o goleiro mal posicionado faria uma defesa cinematográfica, milagrosa. O Everton estava tão bem posicionado que ele agarrou e fez a defesa parecer fácil no chute do Mateuzinho. O placar é 0-0, trilegal.
0: É, e a bola tá saindo em lateral outra vez aqui para o time do Grêmio. Bom, como começa o segundo tempo, hein, Leonardo? 6 minutos.
2: O Grêmio começa o segundo tempo ocupando mais o campo de ataque, chegando mais, com mais perigo. O que não pode acontecer é o que houve agora, do Mateuzinho pegar a bola da direita para a esquerda, e aí o Krovinovic, sem tanta chegada firme, permite o chute. O Grêmio não pode deixar que o Vitória tenha volume de jogo, Debono.
0: E por isso o Grêmio está voltando a jogada ali com o goleiro Everton. 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Wallace sai no drible, sai na categoria. Mas tem coisa que o Wallace tem, é personalidade, hein? Capacidade para sair jogando e qualidade também, né? Foi desarmado, mas é lateral para o Grêmio, para Caio Paulista cobrar. 7 minutos do segundo tempo, de 0-0 no Barradão. Noriega para Pavon. Levou a bola para o meio, pisou na bola, caiu sozinho o Pavon. Levou a mão no joelho ali o Pavon, hein? Tá mancando. A bola é dominada pelo time do Vitória. Matheus Silva com o Eric. Eric no recuo para Zé Vitor. Ali atrás ele tem Brits batendo palma e chamando a bola para ele. Zé Vitor leva a bola lá do outro lado para o zagueiro, que é o Luan Cândido. De Luan Cândido para Kaique. Bem mais lento o jogo, né? Não repetindo aquela rotação frenética da primeira etapa. Brits domina no lado direito, ele faz a abertura de bola para Matheus Silva, ameaçou, preferiu tocar, tocou para Eric na entrada da área, ultrapassagem, chegou, caiu sozinho, hein? Completamente sozinho, forçou a queda aí, hein, Rodrigo?
1: Ele nem reclamou, né? Ele viu que não ia colar e nem reclamou e fez de conta que foi uma trombada, mas o Everton tá pedindo pro árbitro cartão por simulação. O Jory que tem a palavra final, mas me parece que o Everton tem razão. O placar é 0-0, informação claro.
0: Forçou Matheus Silva aí, né, Jory?
3: Nada! É, nada. Forçou a barra. Forçou a barra o jogador do Vitória, Debona.
0: 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Ainda
1: assim, o árbitro parou. Tá ouvindo o VAR sobre alguma coisa. Diz pro... Agora mandou o Everton bater o tiro de meta. Desculpa a interrupção, Debona.
0: Não, é isso aí. Ele estava ouvindo ali a checagem, esperando a checagem do VAR, né? Vai bater na bola o goleiro Everton, de perna direita, tentando lá na frente para Carlos Vinícius.

0: Carlos Vinícius tromba, a bola é do time do Grêmio com o Vilhaçante, ele desce na meia direita, joga a bola para TT, TT com Krovinovic, outra vez com o Vilhaçante, são 9 minutos do segundo tempo, Vilhaçante domina, solta para Krovinovic no meio do campo, a bola mais atrás ali é para Noriega, Noriega no recuo para Caio Paulista, tenta uma bola longa para Pavon, vai na velocidade, corre atrás dela, mas Brits faz boa leitura. 9 minutos, como começa o segundo tempo do Grêmio, e aí eu te pergunto, já dá para se pensar em alguma substituição no time do Luiz Castro, hein, CCD?
1: Olha, o Grêmio tentou mudar um pouco a postura, claramente o TT...
0: Opa! O jogador do Grêmio tomou um tapa do Kaique, hein? O Noriega tomou um tapa do Kaique, amarelo para ele, Rodrigo.
2: Vai pra rua. Não, mas não foi o Kaique, tá? Foi o 98, o Matheus Silva. Ocorre o seguinte, o Noriega segurou a bola e não queria entregar pro Matheus Silva. Aí o Matheus Silva empurrou o Noriega no chão. Por isso, amarelo pro Matheus Silva.
0: Acho que é o Kaique mesmo, hein?
2: O árbitro fez aquele sinal dizendo... Bom, quem tomou o amarelo foi o 98, Matheus Silva. Só se o árbitro viu errado e aí vai ser corrigido pelo VAR. Ele acabou de fazer aquele gesto permitindo apenas os capitães falarem com ele. Mas foi na minha frente. Eu vi ele dar o amarelo pro Matheus Silva. Só se foi por outro motivo ou ele errou a identidade do atleta que merece tomar o cartão. E o VAR tá falando com ele no monitor. Se foi o Kaique quem empurrou, tem que ir pra rua porque o Kaique já tem amarelo.
0: E aí, Jory?
3: Pois é, Debona. A gente tem a imagem eu até fiquei com a impressão de que tinha sido o Kaique, mas eu tô esperando a recuperação da imagem pra ver se foi o Kaique que deu o tapa ou não. E eu até vou dizer pra vocês, tá? Pelo gesto que faz o jogador do Vitória, pela forma como ele atinge, olha, eu não sei se não seria um lance pra vermelho direto, mas é que é tudo muito rápido e muito longe na transmissão, a iluminação não é boa também, e o cartão amarelo é pro Kaique. E olha, eu não sei, eu até tô vendo aqui, mas eu não tinha cartão amarelo pro Kaique, viu?
2: Não foi naquele lance com o Pedro Gabriel? Que ele deu amarelo pros dois?
3: Não, não era o Kaique.
0: Não, o Pedro Gabriel toma um cartão porque ele agarra o jogador do Vitória, te lembra lá, né? Ele
3: é, mas
0: um
3: aqui, ó, agora o cartão é pro Kaique. O Kaique deu um soco no jogador do Grêmio, é lance pra vermelho, tem que ser expulso.
2: O árbitro...
0: Vai expulsar, eu acho, hein?
2: O árbitro agora ouviu a recomendação do VAR.
3: Ele deu um soco nas costas do jogador do Grêmio, ele não é tapa nada. É a impressão que eu tinha tido, se não era pra vermelho, e é pra vermelho. É lance para vermelho direto, ele deu um soco nas costas do Noriega, perdeu a cabeça, e se o VAR não interferir nesse lance aí fecha o futebol brasileiro, né?
2: O Noriega, ele chuta a bola na placa de publicidade, a bola volta e ele segura a bola. E não devolve pro jogador do Vitória. Aí o Kaique agride o Noriega, porque o Noriega não quer devolver a bola e a confusão é formada. O árbitro deu o cartão amarelo.
3: É que, Debona, assim, ó, existe o cara, existe o chega pra lá, existe aquele cabeça com cabeça que o Caio Paulista e o jogador do Vitória ficaram fazendo, empurra daqui, tapa dali. Agora, quando o cara fecha a mão e dá nas costas do adversário, é um soco. Não é um tapa, não é um chega pra lá, ele deu um soco. Ele fechou a mão e deu um soco nas costas do jogador do Grêmio. Isso é agressão. E agressão é pra vermelho.
0: E ele deu lateral, não teve nada no lance. Lateral pro Vitória. Amarelo pra Kaique. Manda seguir. Segue o jogo. E Brits está chutando a bola pra frente. A bola sai direto em lateral para o time do Grêmio fazer a cobrança. O jogo ficou parado ali uns 3 minutinhos, hein? Fácil, fácil. 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Lá vai Pavon. Pavon na bola dominada, mal tirada ali pelo Brits. Grande bola do Pavon para Krovinovic na entrada da área. Pedalou para lá, para cá, voltou a jogada. Abriu espaço, achou livre ali o Pavon. Pavon leva lá para o meio, solta para Vilhaçante. Tentou a devolução e atrasa a bola para Krovinovic. Corre atrás dela, Vilhaçante. Tá caído ali o Eric, que briga pela bola. Vilhaçante contra 2 marcadores. Kaique protege, ele vai dar falta do Vilhaçante. Parou tudo, Rodrigo.
2: O Vilhaçante adiantou demais, esse foi o problema. Aí perdeu a posse da bola na tentativa de recuperar. O corpo para derrubar o Matheus Silva. Agora o Vilhaçante afasta a bola, joga a bola para longe. Os jogadores do Vitória querem o cartão, o árbitro diz que não. 0-0, Sicred.
0: 13 minutos e meio, Leonardo Oliveira, de 0-0 aqui no Barradão.
4: De muita disputa, e só isso, não temos nada mais no segundo tempo, caiu muito O jogo no primeiro tempo foi animado, com idas e vindas, ataque e contra-ataque. Agora, me meter um pouquinho na área do Jory, o que, que eu digo lá em casa quando eu chegar da arbitragem brasileira depois do que a gente viu aí na TV?
0: Mateuzinho agarrado pelo Noriega, vai tomar cartão também, né? Foi puxado ali o Mateuzinho, amarelado, o volante do Grêmio, Rodrigo.
2: O Noriega já era marcado pelos jogadores do Vitória por não ter tomado cartão no lance com o Kaique. Agarrou por trás o Mateuzinho, agora amarelo para Noriega. 0-0, trilegal.
3: É, o cartão amarelo pro Noriega é bem aplicado. Ele faz uma falta, puxando o adversário. O problema é que quando deu um soco no lance anterior, ele deu só amarelo também, né? E aí fica torto, né? Fica esquisito. Foi mal a arbitragem, foi mal o VAR. Agressão é lance para vermelho, não tem discussão.
0: Tomeleiro, ninguém facilita tanto. 14 minutos e meio, é falta. Eric tá colocado para cobrança. Tárzia também, é o Tárzia, né? Tárzia e Matheus Silva na bola. Lá vai ele, na meia canhota, Tárzia. São 6 jogadores do Vitória que estão colocados lá dentro da área. Atenção, Tárzia levantou para trás. A bola é tirada pelo Carlos Vinícius. Caíto fica com a bola dominada e dá um balão para frente. Vai correr atrás dela o TT. Vem também o Krovinovic. Kaique chega primeiro, de cabeça ele ajeita para Zé Vitor, mais alto, ganha do Vizjaçante. Mas a bola vai sobrar limpinha aqui para a chegada do Caio Paulista chutar a bola para frente. Por enquanto não há nenhum movimento no time do Grêmio para trocas aí, né, Rodrigo?
2: Nada. Só o aquecimento. Só o aquecimento, mas nenhuma sinalização do Luiz Castro de que haverá trocas.
0: É, e a posse de bola é do Zé Vitor para o time do Vitória. Pegada, a marca da conquista. Daqui a pouquinho a gente escolhe o craque do jogo, craque Rádio Gaúcha, Calçados, pegada aqui no Barradão. Por enquanto está 0-0, o Grêmio segue sem vencer fora de casa, mas está somando um pontinho na tabela. O Vitória ataca lá pelo lado esquerdo, a bola Nardone. Foi dominada pelo Tárzia, hein?
2: Nardone vem aí,
0: cruzamento, mergulhou, Caio Paulista, tirou, deu rebote, Zé Vitor dominou. Na entrada da área, ele é vigiado ali pelo Noriega, bola aberta na esquerda, chegou Jamerson, cortou para a direita, para a esquerda agora de novo, não embarcou nela o Caito, cruzamento do Jamerson, Gustavo Martins tira de cabeça, a sobra do Kaique, vai de fora, bateu, ela passa à direita e vai embora, conta Rodrigo.
2: O jogador do Vitória chutou de primeira, o Everton dá uma carraspana geral na zaga do Grêmio, vem mais troca por aí, deixa eu ver quem é que vai entrar. Já informo, mas Nardone é certo, informação claro.
0: Chutão para frente do Everton, Carlos Vinícius. Poucas vezes tocou na bola o Carlos Vinícius no jogo de hoje. Já já o CCD e o Leonardo falam sobre troca ou trocas, né? Que Luiz Castro poderá fazer. E o time do Vitória vem para o ataque com o René pela meia esquerda. Jamerson está aberto, a bola chegou nele. Jamerson cruzou, dá na barriga do Caíto e sai em escanteio, hein, Rodrigo? Canteio lá pelo lado esquerdo. No... É.
2: Danilo Barbosa e Nardone. Troca dupla no meio campo do Grêmio.
4: O Danilo Barbosa é no lugar do amarelado, né? Do Noriega. E o Nardone, aí tu sorteia um dos dois volantes do Grêmio, ou Vilaçante ou Krovinovic, porque os dois estão dando claros sinais de cansaço. O Grêmio está deixando, César, o Vitória ter volume de jogo de novo.
0: 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Tá caído ainda o Caíto, né? E vai ser cobrado o escanteio para o time do Vitória. O
2: Caíto cai, sempre gera preocupação por conta do problema crônico que ele tem no ombro esquerdo. E o Luiz Castro tá atento, porque se houver algum problema com o Caíto, talvez ele segure a troca e coloque o João Pedro. Por enquanto, ele conversa com o Dani Barbosa e com o Nardone, informando o KTO.
0: Escanteio cobrado, gol do Vitória! René! Subiu entre os zagueiros do Grêmio, deu um testaço firme. O Everton nem viu de onde veio esse míssil. Gol do Vitória! René tá fazendo 1-0 aqui no Barradão a 18 minutos do segundo tempo. Rodrigo
2: tem o Mérito. mérito do jogador Vitória, que fez um cabeceio certeiro. Um tiro, uma bomba do René, indefensável para o Everton. Mas tem uma falha grosseira de posicionamento da defesa do Grêmio. Cruzamento do Mateuzinho na bola parada. A defesa se desarrumou e sozinho a queima-roupa, o atleta do Vitória dá um testaço que foi um torpedo. O Everton não conseguiu pegar. 1-0 para o Vitória. Léo.
4: Justo no momento em que eu falava que o Grêmio deixava, o Vitória ter volume outra vez, não controlava. O Vitória não tem refino, poderia chegar numa bola parada. E chegou porque o senhor Caio Paulista falhou na marcação. Permitiu que o René, o menino aqui do São José, criado aqui na base do São José, subisse e desse um testaço, César Cidade Dias.
1: É, mas quem caminha no jogo, como está caminhando o Grêmio, permitindo o avanço do adversário, está ciente de que pode, numa bola parada, perder o jogo. E o Grêmio está perdendo com justiça, meu torcedor.
5: Sexto gol marcado pelo René para o Vitória neste Brasileirão. A equipe baiana pula para a 11ª colocação com 32 pontos. O Grêmio que não vence jogo fora de casa neste Brasileirão. São 13 partidas, 4 empates e 9 derrotas. É o 15º colocado com 28, 3 acima da zona de rebaixamento.
0: Saiu o gol do Vitória, saiu o gol do René. Tem uma falta, o Grêmio no meio do campo, já cobrado pelo Vilhaçante. Vilhaçante jogando a bola para Krovinovic, de Krovinovic para TT. Bom, as duas trocas que estavam encaminhadas, segurou.
2: Desistiu. Foi tomar o gol e o Luiz Castro desistiu de botar tanto Nardoni quanto Danilo Barbosa.
0: Bom, agora talvez ele pense diferente, hein, CCD? Talvez até a saída do TT.
6: Não voltou, puta!
1: Opa! Tão brabo aí, pelo visto, hein?
0: Não, agora é festa mesmo.
1: Tão brabo aí, pelo visto. Eles estão bravos com o TT como eu ou não?
0: Não, acho que não, não. Não, não, o cara tá dando risada aqui na minha frente.
1: O Grêmio precisa mexer na sua estrutura. Vai lá, vai lá, vai lá, Debon.
0: Pavon ingressou na área, caiu, queria o pênalti. Mandou seguir a arbitragem. Tira de trás Eric para o time do Vitória. E vai armar o contra-ataque. Dispara Eric aqui pela ponta direita. Segurou um pouco a jogada. Torcedor não gostou. Ele jogou a bola para Zé Vitor. Pode ser agora, CCD.
1: É, o Grêmio precisa mudar a estrutura, tentar empatar o jogo. O fato é que o Grêmio parecia deixar o jogo passar, né? E aí a bola parada engoliu o Grêmio mais uma vez. O Grêmio tá perdendo o jogo para um adversário que quis ganhar, né? Quis ganhar. Enamorado. O Grêmio até agora não quis.
2: Enamorado, chamado pelo Luiz Castro. Ele e o Danilo Barbosa conversam com o Luiz Castro.
0: É, deve sair o Noriega e o TT, né? Pelo que... É isso, né, Leonardo?
4: Exato, e aí ele vai tentar dar mais velocidade pro lado. O Noriega, por razões óbvias, né? Tá perdendo de 1-0. Tem um primeiro volante com cartão amarelo, Vitória, pressionando. Então tem que preservar.
2: O Nardoni vem também.
0: TT, chegou o Grêmio no fundo pro Caíto. Aparece pra tirar ali. Quem tava na bola era o Jamerson. Escanteio pro Grêmio, hein, Rodrigo?
2: É do TT, foi boa ideia do TT. O passe nas costas do Jamerson. Por um instante, parecia que o Diego Caíto ia tomar a frente. Mas na recuperação, o Jamerson mandou para escanteio. O placar é 1-0, Vitória, trilegal.
0: 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O torcedor tá cantando. Esse é o microfone da Gaúcha que tá captando tudo aqui no Barradão. 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Três trocas serão feitas no Grêmio em seguida. Primeiro tem escanteio, Pavão na bola, pé direito. Gustavo tá por ali, afasta de cabeça Matheus Silva. Volta a bola no Vilhaçante. Vilhaçante tá ajeitando aqui atrás para... Ih, a bola do Krovinovic foi enforcada. Caio Paulista tira de qualquer maneira. Volta a bola para ele, mata no peito. Joga na grama agora. O Krovinovic perdeu mais uma, hein? Parece que tá mortinho o Krovinovic. Será que ele pode ser um açaí, hein? Lateral pro Vitória, as trocas agora, Rodrigo. Vou te ajudar aqui, tá? Posso?
2: Pode.
0: Noriega sai.
2: Sai o Noriega, traz Danilo Barbosa. Sai Noriega para a entrada do Danilo Barbosa.
0: Pavon.
2: Sai o 7, Pavon, para a entrada do 5, Nardoni. E sai o 20, Vilhaçante, para a entrada do que faltou, que é o Enamorado, né?
0: É isso aí.
2: Enamorado que tem 99.
0: Então fica Enamorado, fica TT, fica Carlos Vinícius, fica Korovinovic. Esse passa a ser o Grêmio a partir de agora. Leonardo e CCD.
4: Danilo Barbosa, Nardoni, Korovinovic. E ele vai puxar o TT tentando dar o corredor pro Diego Caio. E o Enamorado vai fazer o que o Pavon vinha tentando fazer pelo lado esquerdo. Ele renova gás, na verdade é isso, e preserva um cartão amarelo.
1: Não muda a estrutura do time. Ou seja, a tendência é que o time continue fazendo a mesma coisa. Quando tu não muda a estrutura, treinador voltando à sua normalidade.
0: Lateral do Grêmio, bola cobrada, tentativa do Carlos Vinícius, não está conseguindo jogar ali o Carlos Vinícius, vigiado pelo Brits e pelo Lua Cândido, Danilo Barbosa, volta a jogada para Gustavo Martins, de perna direita, ele está empurrando a bola para TT, arranca lá pela meia direita, vai TT, TT jogando com Diego Caio, Caio outra vez para TT, pisa na bola, está voltando a jogada, voam as minhas folhas aqui com as anotações, e eu estou dizendo que preços baixos... 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Lá vai o Grêmio. Domina a TT, deixou a bola escapulir dele, foi desarmado. O Vitória tenta chegar ao ataque, mas antes vem o Wallace, sai dando um balãozinho ali no René. Na bola do Wallace, o Wallace tocando outra vez para a TT. No pé trocado dele pela meia direita, volta. Jogada para Gustavo Martins, 24 minutos do segundo tempo de 1-0 para o time do Vitória. Gol do René na cobrança de escanteio. 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
5: Debona.
0: Oi, diga.
5: E o Grêmio também perde uma invencibilidade contra o Vitória. Não perdia para o time baiano há 10 anos, desde 2016. Eram 12 partidas, tanto em Porto Alegre quanto em Salvador. E agora o Grêmio vai perdendo a invencibilidade. 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
2: Marinho é aquele mesmo. Ex-Inter, ex-Grêmio. Marinho vai entrar para a KTO. 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
0: Marinho com a 7, está pronto para entrar. Eric traz o Vitória para o campo de frente. Tenta o drible, passa do Enamorado, não passa do Caio Paulista, que desarma. Chuta a bola para fora. E Marinho vem aí, a troca vai ser feita agora.
2: Sai, 33, Eric. Entrada do 7, Marinho. Informação, Tumeleiro.
0: Bastante aplaudido o Eric, que está saindo com a 33. Pegada, a marca da conquista. 26 minutos do segundo tempo. Bom, vamos lá, né? O Grêmio tem aí 25 minutos aproximadamente para buscar pelo menos um empate aqui em Salvador, né? Tá perdendo para um Vitória que não tem 9 jogadores do seu plantel original. Lateral cobrado aqui pelo Matheus Silva, jogou a bola na ponta para René. A proteção é feita pelo Caio Paulista, ela sai em tiro de meta para o Grêmio fazer a cobrança. 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Sai jogando Gustavo Martins. Livre, o time do Vitória deixa o zagueiro do Grêmio jogar. Ele carrega, vai até a intermediária, se mexe ali na frente para receber o Danilo Barbosa. A bola é do Diego Caio, ele está recuando para o zagueiro Wallace. Caio Paulista está aberto aqui na esquerda. 27 minutos, 1-0 para o Vitória. Caio Paulista... Como é que tá ficando a situação do Grêmio na tabela? Qual é a distância para o Z4, hein, Bertoncello?
5: Apenas 3 pontos. O Grêmio é 15º colocado com 28. O Mirassol é 16º também com 28, mas o Grêmio tem um saldo melhor. O primeiro time no Z4 é o Vasco, 17º colocado com 25 pontos. Ou seja, 3 pontos atrás. 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
0: Bola invertida do Gustavo Martins, ele tentou no TT, perdeu na dividida ali pro Jamerson. Jamerson ganhou, antecipou, jogou para Zé Vitor... O time do Vitória vai desacelerar o jogo sempre que puder.
5: Ô, Debona.
0: Diga.
5: E o detalhe, né? A distância do Grêmio para o Vasco, né? 3 pontos. No próximo jogo temos Grêmio contra o Vasco.
0: É. No próximo sábado, né?
5: Sábado às 4 horas. Arena.
0: A bola na arena. Marinho dominou. Engatilhou no cruzamento aqui pela meia direita. Voltou para Mateuzinho. Mateuzinho no Zé Vitor. Ameaçou a jogada. Nardoni tá na marcação. Zé Vitor tocando para Mateuzinho. Domina aqui na direita. Joga na ponta para Matheus Silva. Porta fechada para ele. Caio Paulista chegou. Mateuzinho deu a bola para Marinho. Wallace tromba com ele. Ela sai em lateral para o time baiano. Para Flu, a marca número 1 do Brasil. não tem pressa para cobrar aqui o Matheus Silva. Já já eu quero ouvir mais o Leonardo e o CCD sobre esse 1-0 para o time do Vitória. Pode ser agora, porque a bola está na linha de fundo. CCD, 1-0 para o Vitória.
1: É, tem uma explicação aqui que a gente torce, tá? A gente torce muito para que as coisas deem certo, pelo TT. Agora o Grêmio precisa explicar por que que o TT joga. Primeiro, por que que ele foi contratado. E depois, por que que ele joga. A atuação do TT hoje, a partir dos 10 minutos, ela é de um jogador a menos. Então a gente...
4: Dos 10 do primeiro tempo.
1: E não dá nem... É, dos 10 do primeiro tempo. E não dá nem pra dizer que a gente não torce por ele, porque tá todo mundo torcendo. Ah, agora hoje vai. Hoje vai. E ele tá caminhando de novo. Então, olha, é difícil, sabe? É difícil.
0: Olha, não... o Nardone, chegou, abriu na direita pro Kaito. Kaito recuando pra Tete.
2: Rodrigo, tava tudo dando certo. Belo passe do Krovinovic. O Nardone girou bem sobre o marcador, escorou pro Kaito. O Kaito achou o TT melhor posicionado. O TT cobrou um tiro de meta. A bola foi lá no Pelourinho, viu, Debona? 1-0, Vitória, informando claro.
0: 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Renê tá trombando com o Wallace. Gustavo Martins chega também, ajuda o Wallace, tira a bola pra frente, mas ela não sai ainda de uma zona de perigo. Vem Marinho, tromba, chuta a bola, chuta Danilo Barbosa. E ela sobra limpa lá para o goleiro Everton. 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Lá vai Grêmio. Carlos Vinícius ajeitou de peito para o Krovinovic. Ele pegou mal demais na bola. Mal demais, eu confirmo. 31-0 para o Vitória, Bertoncelo.
5: O Grêmio chegando a 10% de aproveitamento fora de casa neste Brasileirão. São 4 empates e 9 derrotas. A campanha só não é pior que a do Vitória como visitante, mas pelos critérios de desempate. Ambos marcaram apenas 4 pontos como visitante neste campeonato.
4: Debona, esse é um jogo que o Grêmio poderia trazer a primeira vitória.
0: Claro!
4: O Vitória é um time fraco. Vitória é um time que tem muito volume, tem muita disposição, tá jogando em casa, mas correu muito no primeiro tempo e o Grêmio tem espaços agora, como teve para construir no meio campo.
0: Danilo Barbosa... Teve um segundo de desatenção aí, quase roubaram a bola dele. O Alan se antecipa, ganha do René, abre aqui na esquerda para Caio Paulista, do Enamorado. Acelerou do Danilo Barbosa, passou Caio Paulista para receber, colocou na frente. É muito bom o volante o Kaique, gente. Joga demais, né? Já jogava muito no Juventude, a imposição física desse jogador para ganhar a frente do Caio Paulista. Ele arrancou uns 15 metros atrás e chegou primeiro, hein, Rodrigo?
2: O passe do Danilo Barbosa não foi ruim nas costas do Kaique, só que o Kaique... protegeu tão bem, como você sublinhou, que o Caio Paulista não conseguiu alcançar a bola. 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
0: É, pois é, esse é um ponto, né? O Leonardo fala do Vitória, das fragilidades, é um Vitória desfalcado, sem 9 jogadores, é um público que não é público de Barradão, né? 8 mil é a metade do que se projetava, que era a metade do que costuma dar, né? Troca!
2: Bright White, 22, lugar do Carlos Vinícius, 95, Pão de Alho, Santa Massa.
1: É, aí o treinador do Grêmio, a sensação que dá é que tá bom o resultado, tá 1-0 pros caras. Tá bom, faz parte, o time do adversário quer ganhar dentro de casa, tá em crise. O Grêmio não fez rigorosamente nada diferente pra tentar virar o jogo. Um negócio surreal que acontece. E olha que, pô, a gente torce, faz um esforço danado pra gostar do... Olha essa jogada do TT caminhando. É brincadeira o que acontece no Grêmio também, vou te dizer.
0: 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Bright White está em campo no lugar do Carlos Vinícius. Mais uma troca do Luiz Castro. Lateral cobrado pelo Vitória, tenta a bola na ponta esquerda. Terminou o campo. É, arremesso lateral para o Grêmio fazer a cobrança lá com o Diego Caio. 33 minutos. Por onde passa a construção do empatezinho do Grêmio, hein, Leonardo?
4: Principalmente por uma construção pelo meio. Vitória, como já está cansado, dá sinais de cansaço, recompõe menos, tem espaço atrás dos volantes, mas aí o Grêmio precisa ter uma interação maior, principalmente do TT, que vem para dentro, para ser um meia. E o Bright White dá mais movimentação, mas o Carlos Vinícius também não participou tanto do jogo, porque a bola não chegou, teve uma chance no primeiro tempo, errou. Não faria essa troca não, Debona. Colocaria o Bright White de uma outra forma, com dois atacantes na frente, enfim. Mudaria a estrutura do time.
0: Gustavo Martins aí, né, Rodrigo?
2: Tomou cartão amarelo pela falta cometida em cima do Tarsia. Amarelado Gustavo Martins. Instante, tem troca tripla no Vitória da Bahia.
3: É, o Gustavo Martins abriu o braço, acertou o rosto do jogador do Vitória, mais ou menos como o Carlos Vinícius fez no Grenal, e levou o amarelo correto da arbitragem.
0: É falta pro Vitória, que não tem nenhuma pressa. O jogador do Vitória tá ainda caído, rolando no chão. E daqui a pouquinho teremos três trocas no time do Jair Ventura, que se, né, se balançava no cargo, não balança
2: pra
0: mais.
2: Pra adiantar o serviço, 8 Pochettino, 26 Edenilson. Isso com o time do outro ali, Debon.
0: O outro é o 23.
2: Esse é o Fabri, que o Vitória contratou, mas não pagou. Não pagou o Levante, tanto que tomou um transfer ban por causa desse rapaz que vai entrar aí.
0: Edenilson é o 26, é isso?
2: Isso.
0: Então tá. Edenilson, Pochettino e Fabri. Falta pro Vitória. Agora sim vai ser autorizada a cobrança na meia esquerda. O time do Vitória ganha por 1-0, não tem nenhuma pressa, ainda assim vai jogar a bola para a área do Grêmio. 35 minutos jogados no segundo tempo. Está na bola lá para fazer a cobrança. O Matheus Silva, é sempre ele, o cara das bolas paradas. Matheus Silva vai ser autorizado. Vão 5 jogadores do Vitória lá para a área. 35 minutos e meio. Pegada, daqui a pouquinho vai escolher o craque do jogo. Atenção, Matheus Silva levantou segundo pau, ela passa do Brits e vai embora pela linha de fundo. Só tiro de meta para o goleiro Everton fazer a cobrança e teremos as trocas agora.
2: A primeira plaquinha sai, 35, Kaique, que tá pela... vai sair também o camisa número 12, que é o Tarsia, e a terceira plaquinha. Lembrando que entram Edenilson 26, Pochettino 8, 23 e sai o 10, Matheusinho. Troca tripla no Vitória, informando o Grupo IESA.
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4: Debona, o Edenilson que está entrando é um volante jovem formado na base do Vitória. Ele pediu para ser chamado pelo apelido de Perola, mas não pegou, tá? E o Fabri é o Fabrício, formado na base do Brasil de Pelotas, que veio pro Grêmio pro Sub-20, foi pra Espanha jogar, saiu daqui Fabrício, voltou Fabri.
0: É, deu uma reduzida no nome, né? O Fabri, Pochettino, Fabri, são os caras que ficam agora um pouco mais adiantados, ao lado do René, claro, o autor do gol. 36 minutos e meio, domina Diego Caetano lá pelo lado direito, encosta Danilo Barbosa, o recuo de bola é feito até Gustavo Martins. De Gustavo para... a bola que é conduzida ali no meio. Já já o Bertoncelo traz a sequência. Os próximos três jogos do Grêmio no Brasileirão. Domínio de bola do Wallace. Wallace para Krovinovic. Ele outra vez trabalha aqui atrás com o Wallace, que toca no Gustavo Martins. Errou o passe o Gustavo, hein? Fabri domina. De fora da área, pode até bater pro gol. Bateu e ela vai embora pela linha de fundo, Rodrigo.
2: Impotente. Gustavo Martins deu um presente. Um passe errado no lugar onde não pode fazer isso, no pé do Fabri. Para sorte do Grêmio, o Fabri entrou frio e chutou muito mal. O placar é 1-0, Vitória, informando o Sicred.
0: Próximos três jogos do Grêmio, hein, Bertoncelo?
3: São as três partidas que depois paralisam, né, para a Super Data FIFA de quase 20 dias. Vasco em casa no próximo sábado, enfrenta o Botafogo na outra quarta-feira no Rio de Janeiro, partida atrasada pelo Brasileirão. E no domingo, dia 20 de setembro, pela manhã, às 11 horas, em casa, encara o Palmeiras.
2: Impressão aqui do campo, tá? Os jogadores do Grêmio estão exaustos, não aguentam mais fisicamente.
0: 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Chegou lá o enamorado, foi ele, esqueceu a bola, perdeu ela para Jamerson. Jamerson domina, tenta ali com o Fabri, erra também. Essa reta final do jogo com um acúmulo de erros de passes, né? Lateral cobrado pelo time do Grêmio, com Nardoni.
1: Quantas substituições o Grêmio ainda pode fazer?
4: Nenhuma, Sérgio.
2: Nenhuma.
1: É um time que tem 5 jogadores que entraram no campo e o Grêmio tá parecendo um time que não tem nenhuma ambição de atacar. É difícil de compreender. É difícil de compreender. Nós estamos falando da metade de um time que saiu.
4: Porque as trocas foram feitas, mas a estrutura do time se manteve. Não,
1: mas ele nunca muda a estrutura. Fica difícil de compreender a utilização de alguns jogadores que não fazem nenhum sentido. O Grêmio passa um trabalho imenso para tentar fazer alguma coisa e ele não muda nunca a estrutura.
0: 1-0, Vitória. 39 jogados do segundo tempo. 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Gustavo Martins tentou, não domina a bola. Nardoni vem outra vez. Gustavo ganha, soberano no alto. Nardoni foi puxado, caiu, queria falta. Cruzamento do Caio, segundo pau para TT, ajeitou para o meio da área. Arcanjo sai e pega antes do Bright White, Rodrigo.
2: É que o TT, embora ele tenha vindo alto, o Zé Vitor atrapalhou o impulso dele. Então o cabeceio foi fraco, não chegou no Bright White, que era onde ele queria. Foi nas mãos do goleiro Lucas Arcanjo, 1-0, Vitória, trilegal.
0: É, e o Lucas Arcanjo vai cobrar a falta aos 40 minutos do segundo tempo. 1-0 para o Vitória. Gol marcado pelo René na cobrança de escanteio, 18 desse segundo tempo. Sobe TT, ganha na disputa pelo alto, ela cai ali no meio. Na tentativa de passe do Zé Vitor, volta então Fabri. Fabri é quem domina, recua a jogada, tenta, adianta demais, perde, divide. Uma jogada feia ali no meio do carrinho do Fabri, corre atrás dela agora. O TT chega atropelando tudo ali, o Brites. Ela sai em lateral para o time do Grêmio.
2: TT olha para o banco,
0: tá mortinho,
2: e diz, eu não aguento mais. Aí o auxiliar diz, pois é, mas vamos fazer o quê? Trocando 5. Ó, o TT, olha o jeito que o TT caminha. E não é desleixo, tá? Não quero dizer isso. É cansaço mesmo. O TT não aguenta mais fisicamente.
1: Mas é preciso dizer que o TT não jogou o Grenal em alta intensidade, jogou meia dúzia de minutos no Grenal. É, olha, tem algumas coisas no Grêmio que eu, sinceramente, eu gostaria de entender o Luiz Castro. Por que que ele não mexe em alguns jogadores e por que que ele insiste em outros? É estranho até entender isso, porque o Grêmio, se o Grêmio estivesse ganhando com eles, olha lá, vamos ver agora.
0: É, não deu em nada ali na tentativa do Grêmio. Corte feito pelo Pochettino. Volta a bola para o Wallace.
2: TT acabou de pegar um hidrato. O Jor explicou que dá energia, né? Abastece o glicogênio muscular, dá mais energia. Para ver se agora ele consegue dar o último gás.
3: É, mas o carboidrato, ele vai prevenir. Ele não vai levantar o defunto, né? Não adianta. Os caras tá morto, tá morto.
0: Krovinovic joga a bola ali no meio para Danilo Barbosa. Ele quer a devolução com Krovinovic. Era o Caio Paulista. Uma bola do Nardoni. Tentou para Bright White. Atropelado ali pela marcação do Luan Cândido. 42. Trilegal. 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São os minutos finais de partida no Barradão. O Grêmio corre atrás do empate, que era pelo menos um ponto aqui em Salvador. Perde a bola ali o time do Grêmio. Agora é contra-ataque do Vitória. Arranca René. Lá vai ele. Colocou na frente. Adianta e Gustavo Martins tira. Salva o Grêmio, Gustavo Martins. 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Lateral para o time do Vitória, já cobrado, tenta ali Fabri de costas para a marcação, cai no gramado, não houve nada no lance. O Grêmio tenta sair de trás, briga Fabri, está cheio de gás, toca a bola para Pochettino. Pochettino na ponta esquerda, deu para Fabri, ele pisou na bola. O cara aqui do meu lado começou a rir aqui, o colega aqui. O Fabri pisou na bola. Arranca de novo Vitória. Vem para o ataque. Campo de frente. Domina René, limpou, bateu alto pela linha de fundo, Rodrigo. Foi
2: média distância. Primeiro ele se desvencilhou do Wallace. Só a 2 palmos do ângulo direito do Everton. O placar é 1-0, Vitória, informando o Trilegal.
0: Renato Kaiser em seguida. Rodrigo tá pronto para entrar no time do Vitória. E vem o Grêmio, vem pelo lado esquerdo. Caio Paulista domina, passa Krovinovic, ele abre para TT. Já sem nenhuma condição física, não tem fôlego mais o TT. Volta a jogada para o Wallace. Wallace na devolução para TT. Passa para receber lá Bright White. Prende a bola TT a 43,5. Torcedor do Vitória vai querendo timidamente soltar o grito de vitória. Mas tem jogo ainda. Em seguida sobe a placa de acréscimos também. O Wallace domina, o jogo vai pro fim aqui no Barradão. Bola do Wallace, volta a jogada, entrega para Gustavo Martins. Já todo o time do Grêmio no campo de frente. Krovinovic perdeu a bola no lugar perigoso. Se solta agora o Vitória com o Fabri. Tá passando para receber Jamerson, ele domina. Passa pela marcação fácil ali pelo Krovinovic, cai no gramado. Falta nele, falta do Nardoni, falta pro Vitória. 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Com Borrússia no Meçoarroupilha, 44 minutos de 1 a 0 para o Vitória, Bertoncello.
5: E amanhã começam as quartas de final da Copa Libertadores e da Copa Sul-Americana com brasileiros em campo. Às 7 horas na Libertadores, Maracanã tem Fluminense e Platense. E pela Sul-Americana, às 7 horas na Colômbia, o Santa Fé recebe o Vasco. E às 9:30 na Bomboneira, o Boca Juniors encara o São Paulo.
0: Saiu o René, o autor do gol, né, para a entrada do Kaiser.
2: O René com a 91 sai para a entrada de Renato Kaiser, 79, 1 a 0 Vitória, informando o Tumeleiro.
0: Vai subir a placa aí, Rodrigo. Vamos bater agora 45. Pochettino levantou, Kaiser tentou, Gustavo Martins corta de cabeça e a bola é tirada pelo Nardoni.
2: 7.
0: Mais 7. Vamos até 52, portanto. Bola recuperada pelo time do Vitória. Chuta a bola Matheus Silva, bate no Bright White, sai em arremesso lateral. Portanto, teremos 7 minutos de acréscimos. O relógio está marcando agora, aqui no Barradão, 45 minutos mais 20 segundos. 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Lateral cobrado pelo time do Vitória, tenta, a bola é recuperada ali pelo Caio Paulista, jogou para Danilo Barbosa, boa jogada, limpou bem, abriu para Enamorado, passa Caio, teu Enamorado, prende, até sofrer a falta, o jogo está parado, mais 7 minutinhos, CCD.
1: É um imponderável, né, vamos torcer para isso, vamos torcer para uma bola qualquer aí e tentar fazer o gol. O treinador trabalhou para não ganhar o jogo, porque ele insistiu com o TT, ele botou o Enamorado, e ele botou o Bright White. Então é torcer para que algo que não está previsto no script aconteça. Ou seja, ou uma jogada qualquer, uma bola cruzada, algo assim para fazer o gol.
0: Enamorado está brigando. Mas a arbitragem está dando tiro de meta para o Vitória fazer a cobrança. 6 minutos agora é o que falta para o Grêmio. Mas está difícil esse gol de empate, hein, Leonardo?
4: Tá difícil. O Grêmio caiu muito tecnicamente. Grêmio perdeu força, manteve a estrutura de time, as trocas foram óbvias e está pagando um preço. Um jogo, Debona, que era muito ganhável, o time do Vitória é fraco.
2: É impressão minha ou o Gustavo Martins virou centroavante?
0: Não é impressão, não.
4: Virou centroavante, está lá. É.
1: Faça o que o Bright White não fez o ano todo, né?
0: Danilo Barbosa, hein?
4: No final de semana, a Juventus empatou com o Milan. O gol da Juventus foi feito pelo Gatti, zagueiro que fez de centroavante.
0: Preços baixos do mês do cliente é na sua armação São João. 47, mais 5 para jogar. Caio Paulista, chamou a tabela com o Bright White, errou na devolução ali o dinamarquês. Erra também o Vitória, o torcedor vai à loucura. Danilo Barbosa pega a sobra, entrega para Krovinovic. Krovinovic com Danilo Barbosa, abriu para o Enamorado. Lá vai ele, contra a dupla marcação do Vitória. Balança para lá, para cá. Voltou no Danilo, tá livre, cruzou na entrada da área. Zé Vitor tira de cabeça, ela é amortecida pelo Pochettino, este está lançando, uma bola comprida lá na frente para Renato Kaiser, Wallace ganha, ai, ai, ai, errou o Wallace, Kaiser está fora do gol, Kaiser perdeu um gol incrível, porque ele quis driblar o Caio Paulista, que erro do Wallace, Rodrigo.
2: Numa noite infeliz do Grêmio, até o Wallace erra, quis recuar para o Everton, a bola ficou no meio do caminho, de presente para o Renato Kaiser, que se atrapalhou ao tentar driblar o Caio Paulista. 1 a 0 Vitória, o placar é 1 a 0 Vitória, informando claro.
0: É, o Grêmio escapou do segundo gol agora, porque o Everton estava fora do gol, até meio caído, o Kaiser não chutou. 48, mais 4. A bola foi dominada pelo time do Grêmio agora com o Krovinovic. Tô aqui pensando se eu fiz as contas certas, né? Não. Mais 3, né? Mais 4. Mais 4. Vamos até 52.
4: É, 52 menos 48, 4.
1: 4, o segundo tempo do Grêmio, ele não chuta nenhuma bola no gol. E não dá pra dizer que tem jogador que... Ah, o time tá cansado. Olha o time que tá no campo, hoje é tudo menos cansado. É que tem jogadores que não podem jogar e o treinador insiste. Quando o treinador insiste em jogador que não pode jogar, demite o jogador. Já que o treinador, o Grêmio não vai demitir.
0: 49. 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São os minutos finais aqui no Barradão. Torcedor do Vitória começa a cantar mais alto. Vai bater na bola o Lucas Arcanjo. Bate para frente o goleiro. Sobe Renato Kaiser. Sobe com ele ali o Danilo Barbosa. Está sendo marcada uma falta para o time do Grêmio. Que vai jogar a bola lá para dentro da área. Ou vai tentar, né? Porque é de muito longe. Está aqui no campo de defesa, hein? O Danilo Barbosa já olhou para a área. É o que ele vai fazer. Chutão para frente. Quem sabe agora no Gustavo Martins. Agora vai sair o gol, Gustavo. Arcanjo salva o Vitória, Rodrigo.
2: Martins, o Gustavo Martins como centroavante estava posicionado no lugar certo. O Matheus Silva recuou de cabeça de uma forma meio estranha. Olha, mas por um milissegundo que o Gustavo Martins não dá o carrinho antes do Arcanjo defender. 1-0, Vitória, informando o Pão de Alho Santa Massa.
0: São os minutos finais de jogo aqui no Barradão. 50 minutos, mais 2 por jogar. Lucas Arcanjo vai bater na bola. O Vitória volta a vencer no Brasileirão. Depois da eliminação na Copa do Brasil, de derrotas seguidas do brasileiro, inclusive aqui no seu estádio para o rival, para o Bahia. Está ganhando do Grêmio, que segue a sina de não ganhar fora, são 10% aproveitamento como visitante. 50 minutos e meio, falta para o Grêmio na defesa. O Everton manda todo mundo subir. O Everton está chutando a bola para o campo de frente. Gustavo Martins sobe na entrada da área com ele. Zé Vitor corta de cabeça. Volta a bola para o Danilo Barbosa. Subiu com ele ali Renato Kaiser. A bola cai para Caio Paulista. O Grêmio vai para o desespero. Brit sai, ganha no alto. Tira a bola do Gustavo Martins. Voltou no Caio Paulista. É para jogar para a área. Jogou. De cabeça, Jamerson está tirando. Insiste, Caito. Jamerson outra vez. Sai jogando. Prende a jogada. Perde na dividida. O Wallace ganha no pé de ferro, jogou para Nardoni, caiu no gramado, é falta pro Grêmio, é 51, Rodrigo.
2: Kaiser, derrubado pelo Kaiser, o Nardoni sofreu a falta e vai deixar pro Caio Paulista botar na área, onde tem Gustavo Martins, tem Bright White, na real tem todo mundo. O Grêmio nesse momento tem 9 jogadores de linha na área, o Caio Paulista para bater a falta e só o Everton atrás da linha do meio do campo.
0: Último lance, última bola. Atenção, Caio fatiou, Gustavo subiu, cabeceou para fora da área. Tenta ainda namorado de costas para marcação, ajeitou no Caio Paulista. Caio Paulista recebendo a bola do TT. É muito atrapalhado o Caio Paulista, hein? Conseguiu chutar nas pernas do cara. E lá vai o time do Vitória, Pochettino. Foi driblado o Caio Paulista, vai sair o segundo, Kaiser na cara do Everton, bateu o Everton. O Kaiser errou de novo, num lance em que o Caio Paulista foi humilhado 3 vezes e termina o jogo no Barradão. De novo o Grêmio perde como visitante, Bertoncello.
5: 10% de aproveitamento é a campanha do Grêmio fora de casa neste campeonato brasileiro. 15º colocado com 28 pontos, 3 pontos acima do Vasco, 17º. E justamente vamos ter Grêmio e Vasco no próximo sábado.
0: Onde tem orgulho de ser gaúcho, tem, claro, CCD, outra derrota com o segundo tempo muito ruim do Grêmio, hein, CCD? É,
1: e agora podemos colocar como oficial, o campeonato do Grêmio a partir de agora é um campeonato de rebaixamento. O Grêmio precisa ganhar e estar na frente de Mirassol e mais um, ou Vasco, ou Inter, quem quer que seja. A distância é de 3 pontos. O Grêmio hoje torceu para o imponderável. Até quando a insistência com o TT? todos torciam por ele hoje. Todos torciam. E ele não vai dar certo. Por quê? Porque onde menos se espera, não sai nada. O treinador do Grêmio não será demitido. Então a diretoria tem o dever de demitir jogadores. Porque alguns jogadores vão levar o Grêmio para a segunda divisão. Vão levar o Grêmio para a segunda divisão. Quando joga o time titular por 20 minutos, ok, ficou bem, deu um lampejo ali. A partir dos 20 minutos do primeiro tempo, o Grêmio foi um time sofrível. E o treinador não mudou rigorosamente nada no segundo tempo. Voltou a botar o Bright White, insistiu com o PT, depois colocou o Enamorado, que é outro escândalo de jogador que não poderia estar vestindo a camisa do Grêmio. As coisas caminham para rebaixamento. O Grêmio ganhou da Chapecoense e do Inter. Sabe por quê? Porque eles conseguem ser piores do que o Grêmio. E o Grêmio hoje perdeu para o quarto pior do Brasil. O terceiro pior do Brasil é o Grêmio. Infelizmente, a gente está provando isso com uma atuação sofrível do Grêmio na Bahia. É triste dizer, mas eu sei, o treinador não vai cair. Talvez o Grêmio tenha que cair para isso.
0: Leonardo Oliveira, havia um cenário para um desfecho melhor, né? A vitória no Grenal, a classificação, a confiança, o adversário fragilizado, o técnico pressionado, 8 mil torcedores no estádio que lota sempre, 9 desfalques no rival, no Vitória. Mas o Grêmio foi irreconhecível de novo no segundo tempo, hein, Leonardo?
4: O Grêmio foi reconhecível no Grenal. O Grêmio do Brasileirão é esse mesmo, é um Grêmio com limitações. Esse é o grande risco do Grenal. O Grenal, como dizia o saudoso Vianney Carlê, né, que o Gauchão era engana bobo, o Grenal é engana bobo. Porque o Grenal é uma Copa à parte. Ganhar do rival tem sabor, tem diversão, tem seu valor, e muito valor. Mas ele engana. E o Grêmio, tudo que ele construiu num Grenal em que ele foi muito soberano, muito superior, o Grêmio deixou escapar contra um Vitória que chora. O time do Vitória é frágil, o time do Vitória tem limitações. O time do Vitória tem dificuldades e com 109 jogadores tem muito mais dificuldades. E o Grêmio, que até fez um bom primeiro tempo, mais equilibrado, ajustou a marcação, tentou sair no contra-ataque. Mas no segundo tempo foi sofrível. No segundo tempo foi o Grêmio que a gente está acostumado a ver no Brasileirão. E não à toa, o Bertoncello traz um número pavoroso do Grêmio, de um aproveitamento de 10% fora de casa. Então, foi o Grêmio do Brasileirão e o Grêmio tinha esse jogo como uma final de campeonato. Porque o Vitória descola agora e deixa o Grêmio lutando lá embaixo. O Grêmio é que está ao alcance da turma do rebaixamento. Uma atuação ruim do Grêmio, uma atuação sem luzes do Grêmio. O Grêmio, segundo tempo, se arrastou e o Luiz Castro não mexeu na estrutura do time. Então, essa derrota vai, em parte, sim, para conta dele, porque ele tem apostado em alguns jogadores que não dão solução. O TT não dá solução para o Grêmio, gente.
1: Fica claro, Léo, que o Grêmio não quer demitir o treinador e faz isso por convicção e pelo grupo estar fechado com o treinador. Se o Grêmio não quer fazer isso, o Grêmio precisa ajudar o treinador. Como ajuda o treinador? Tira do grupo quem não tem condição de jogar. Até quando o Grêmio vai insistir no Bright White? Alguém acredita que hoje o Bright White não tocou na bola? Não tocou na bola. Alguém acredita que o Enamorado, contratado por essa gestão, é preciso dizer, vai fazer alguma coisa? Alguém acredita que o TT vai desabrochar? E eu repito aqui, todo mundo torceu por ele hoje. Todo mundo torceu. Acreditando em algo que ele está provando que não vai apresentar. Então, Léo, se não querem demitir o treinador, demitam alguns jogadores para preservar o treinador.
7: O Everton vai falar, o goleiro do Grêmio pelo Sport TV, um dos destaques da equipe. O Everton fala depois da derrota do Grêmio para o Vitória por 1-0, vamos ouvir.
8: É o último atleta do Grêmio aqui, está deixando o gramado. E também se falar um pouco dessa partida, um resultado negativo fora de casa, o que poderia ter sido melhor hoje, né? O que pensar daqui para frente?
9: Ah, a gente estava ali falando, acho que ele fez uma boa arbitragem, na minha opinião. Eu só falo que essa nova regra não é só para coibir a cera, é para acabar com a energia de qualquer jogador que joga de quarta, domingo. Isso daqui a pouco eu tenho quase certeza que vai ocasionar muitas lesões, porque vai ser impossível competir para quem tiver em 3 competições. E eu estava explicando para ele que a função dele é coibir cera, e realmente os goleiros fazem muita cera, e eu me coloco em primeiro lugar também nesse grupo, que que quando tá ganhando quer tentar ganhar os minutos, e isso realmente tinha que melhorar, mas eu acho que tá muito, muito acelerado tudo, mas ok, isso não tem nada a ver com o que foi a partida aqui hoje. Eu acho que, sinceramente, a minha opinião é que não era jogo para perder, a gente criou boas oportunidades também. Talvez o resultado mais justo seria um empate, porque acho que as duas equipes não criaram ali o suficiente para vencer, mas a bola parada é sempre determinante em alguns momentos e tem que ter atenção todo o tempo. Mas, mais uma vez, a gente deixa escapar a oportunidade de vencer fora de casa, que isso incomoda o torcedor, incomoda principalmente nós atletas, porque pelo tamanho dessa equipe é meio que inaceitável, né? Você passar praticamente mais de um turno já sem vencer fora de casa. Mas ok, não adianta mais a gente ficar se lamentando, porque se já foi, agora é pensar no Vasco, é um confronto muito importante pra gente, e recuperar bem todo mundo. Aí temos 4 dias aí até o próximo jogo para recuperar todo mundo e fazer um bom jogo em casa com o apoio do nosso torcedor.
8: Everton, bem rapidinho, o que você sentiu antes do jogo ali, que foi um baita susto, você caiu no gramado, o que aconteceu? Se você tá bem, por favor.
9: Cara, eu tô bem, sim. Aqui é o disparado, o pior refletor que existe, não faz refletor para iluminar o campo, faz refletor para atrapalhar com certeza a vida do goleiro, da bola parada, é muito difícil enxergar. Eu tava de olho fechado ali antes do jogo, orando. Quando eu abri o olho, embaçou tudo, porque foi muita luz ao mesmo tempo. Eu não me senti bem, caí para poder dar uma pausa ali até a hora de começar o jogo, mas está tudo bem. É só porque realmente é muito forte o refletor aqui, muito baixo, mas não dá nada demais. Eu estou muito bem e agora é descansar para o próximo jogo.
7: Tá aí a palavra do Everton, goleiro do Grêmio pelo Sport TV. Aliás, pelo aplicativo de GZH, o Everton, 37% dos votos, foi o craque da galera gremista. Debona.
0: Vou votar no volante Kaique do Vitória. Fala, Rodrigo.
10: Eu voto no René, meu craque calçados pegado.
0: O voto do Leonardo Oliveira para quem é?
4: Vou votar no Kaique. Eu ia votar no Zé Vitor, 1,94m, 26 anos, aqueles andarilhos da bola, formado no Goiás, rodou aí por todos os times, era do Maringá e chegou no Vitória agora. Bom jogador, mas vou votar no Kaique, porque tu votou no Kaique e eu confio em ti.
0: Tá bom, obrigado.
1: Eu não vou votar no Kaique porque ele fez hora extra, ele deveria ter sido expulso. Então eu vou votar... Olha, jogo horroroso, tá? Jogo horroroso. Eu vou votar no zagueiro que fez o gol.
0: Não, atacante.
1: René? É, fez o gol lá, o rapazinho.
4: Ele é atacante, César tá tonto.
0: Viori Vasconcelos, o teu voto?
3: Eu vou votar no René também, pra mim, o craque pegada.
0: René, o craque do jogo, Rádio Gaúcha, calçados pegada. 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O Everton falou aí da arbitragem, hein, Jory? Esse ponto aí de que à medida em que o árbitro ele quer coibir, quer acabar com a cena, né? Ele abre contagem para tudo, né? O Everton falou do outro ponto, né? Que o jogador precisa dar uma respirada. E aí, Jory?
3: Pois é, o pessoal tem que sentar e conversar, né, Debona? A partida tem que ser jogada, não tem que ser amarrada. Se o jogador fizesse isso para descansar, de fato, beleza. Agora, o jogador, quando o time tá ganhando, ele tem que descansar. Quando o time tá perdendo, ele não tá cansado. É. Aí é loucura, né? Aí eu não consigo entender essa conta.
0: Desculpa, sobre a atuação dele hoje.
3: Desculpa o Everton, mas essa é uma questão que tem que ser levada pra CBF e ser debatida por todos os clubes, e todos os clubes têm que concordar com um calendário melhor pra todos. E a partir do momento que se concordar, se faz uma outra medida. Agora, é interessante que o jogador só tá cansado quando tá ganhando. Só tá cansado quando tá ganhando. Sobre a arbitragem, Debora, teve a não expulsão do Kaique, que deu um soco no Noriega e deveria ter sido expulso. Não foi erro da arbitragem e foi o erro isolado da partida.
0: Bom, Bertoncello, os próximos 3 jogos do Grêmio até a parada pra data FIFA.
7: A super data FIFA de mais de 20 dias, né? Começa no dia 21 de setembro e só volta no dia 7 de outubro. Tanto é que o Brasil tem 3 amistosos a serem realizados neste período. O Grêmio tem 3 partidas, contra o Vasco, neste sábado, às 4 horas da tarde, em casa. Viaja para o Rio de Janeiro enfrentar o Botafogo no dia 16, na próxima quarta-feira, na outra quarta-feira, jogo atrasado pelo Brasileirão. E fecha setembro em casa no dia 20 de setembro, um domingo pela manhã, contra o Palmeiras. Informação para a Unimed Porto Alegre. Debona.
0: 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Vou passar a bola para o Lucianinho, ele vai comandar o balanço final a partir de agora. A repercussão é de novo, né? De mais um jogo com derrota do Grêmio fora de casa nesse Brasileirão. E atenção, hein? Porque é um aproveitamento assustador fora, né? 10% apenas, hein, Lucianinho?
11: Pois é, Marcelo Debona.

0: 13 são os piores visitantes do Campeonato Brasileiro, Lucianinho.
1: Onde está o futebol de TT? Que segue no time do Grêmio até o final do jogo de hoje, mas não fez praticamente nada. E o jogo contra o Vasco, Bertoncello, vira agora decisão pro Grêmio nessa briga para fugir do rebaixamento.
0: Porque a distância é de 3 pontos do Grêmio para a zona de rebaixamento e, curiosamente, o Vasco é o 17º colocado, o primeiro time no Z4. No próximo sábado, 4 horas da tarde, praticamente uma decisão, o Grêmio 15º com 28 pontos enfrenta o Vasco 17º com 25.
1: E eu já coloco a enquete que está no ar aqui em Gaúcha Esportes. O que foi mais determinante para a derrota do Grêmio? TT jogar os 90 minutos, Kaique não ter sido expulso, o cansaço do time ou os erros individuais da equipe? Vote, participe do balanço final, que tem muita coisa para entender a partir de agora na Gaúcha e em Gaúcha Esportes. Roda a vinheta.
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1: 10:13. 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Trilegal, Tumeleiro, ninguém facilita tanto, a não ser o Grêmio fora de casa, com 10% de aproveitamento. Vamos combinar que é inexplicável isso, né? O Grêmio com 10% de aproveitamento. Eu quero ouvir o CCD e o Leonardo em seguida, para vocês conseguem fazer eu entender como é que um time tem 10% de aproveitamento fora de casa, Rodrigo. 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Qual é a informação, Rodrigo Oliveira?
3: Tô te chamando para marcar minha posição e fazer o teste do posto de onde falará Luiz Castro e de onde eu acompanharia.
1: Tá cortando um pouquinho aí, então já temos essa dificuldade aí. Pedir pro nosso Richard Borges dar uma olhada aí, porque o teu sem fio deu um cortezinho, ou o teu cabo, enfim, cortou, Rodrigo. Temos tempo aí para corrigir esse aspecto. César Cidade Dias, tô te vendo aí na live, no retorno, tá de cabeça baixa, e eu perguntei ali nas manchetes, né, qual é o verdadeiro Grêmio, CCD? O que ganha da Chapecoense, ganha o Grenal, se classifica, ou é esse Grêmio repetitivo, que tem 10% de aproveitamento jogando fora de casa, onde um treinador que não acha soluções, onde tu mesmo falou antes, coloca jogadores aí que não dão resposta nunca. Me ajuda a entender, CCD.
4: Sabe que a gente fica pensando assim, algumas situações. O Grêmio fez 20 minutos bons hoje, né? O Grêmio, mesmo dando espaço para o adversário no primeiro tempo, que perdeu algumas bolas em cima do volume de jogo e tal, o Grêmio fez um primeiro tempo ali, até os 20 minutos, com saídas pelos lados. De alguma maneira, o Grêmio conseguiu construir algumas coisas positivas, assim, que passaram uma ideia de que o Grêmio estava repetindo o Grenal, tá? Agora, a partir dos 20 minutos, é um festival de erros como tem sido. E claramente o gol iria sair, entendeu? O gol iria sair numa bola parada, como saiu. O adversário é horroroso. O adversário hoje foi a 32 pontos. Tá na frente do Grêmio na tabela do campeonato, é um negócio constrangedor. Agora, quando ele vai pra ter... Vamos lá, estamos perdendo o jogo. E aí, treinador? Agora eu vou segurar o TT, vou seguir com ele, vou tirar o Pavon porque tem amarelo. Não, mas o Grêmio tá perdendo. Não, então eu vou botar o Bright White. Botar o Bright White, porque o Bright White ele é um bom jogador, ele veio do Barcelona, jogador muito interessante. Aí ele bota o Nardone depois. Vamos trocar um volante pelo outro aqui. Aí, vem cá, gente. Quando é que vão acordar que o Grêmio tem que tirar alguns jogadores, que o treinador não vai deixar de botar o Bright White, não vai deixar de manter o TT no jogo, não vai botar o outro no lugar do Enamorado? Será que não tem nenhum jogador na base que seja parelho com o Enamorado? Ou porque o Grêmio gastou uma fortuna no Enamorado, ele tem que jogar? Será que o TT tem que jogar porque o Grêmio fez uma contratação de um bom jogador em relação ao preço e contratou um jogador.

0: jogador que não existe? Será que ele tem que jogar? Tá no contrato dele? Porque o Grêmio vai ter que explicar isso pra gente. Tá na hora de. Vem cá, o Grêmio insiste com jogadores que não têm condição de jogar. Quando o TT e o Bright White entraram no Grenal, vocês lembram o que acontece a partir da entrada do Bright White no Grenal? São coisas assim. É complicado a gente entender. Eu não consigo compreender o motivo que o Grêmio insiste com situações que não vão funcionar. E eu vou repetir, tá? O torcedor do Grêmio hoje estava com toda a paciência do mundo com o TT. Todo mundo. Inclusive eu disse, minha torcida é que o TT resolva o jogo para a gente agregar um jogador no grupo. Era esse o desejo. Agora, não tem condição. Não tem condição. O Grêmio vai precisar, obrigatoriamente, tirar jogadores do grupo, porque se o Grêmio insistir nesses jogadores, o Grêmio vai cair, gente. O Grêmio vai cair. Hoje, se colocou claramente quem vai brigar para não cair. São os quatro que estão no rebaixamento, mais o Grêmio, mais o Mirassol. Este é o trabalho. O trabalho do Campeonato Brasileiro é esse. O Grêmio tinha que fazer pontos hoje, ou pelo menos fazer um enfrentamento hoje, para chegar no jogo contra o Atlético Mineiro em condição de sair da zona do rebaixamento. Faltam 18 pontos em 20 quantos, Bertoncello? Quantos pontos faltam?
1: Agora faltam 39, né? 13
0: 39.
1: jogos.
0: Tem que fazer quase 50% dos pontos. Já começa a ser difícil. Só que tem quatro jogos depois das semifinais. Então, imaginem vocês o tamanho do negócio. Olha, é triste porque a gente estava muito na torcida que o Grenal tivesse acordado ou ligado uma chave. E o que a gente viu aqui hoje é que não ligou chave nenhuma, que o Grenal foi bom porque o Inter consegue ser pior que o Grêmio.
2: É, o Grenal, até certo
3: Luciano,
2: ponto. Fala, Rodrigo.
3: agora com um novo sistema, apenas para a gente fazer o teste final, porque o Luiz Castro vai vir em seguida, tá? O banner com os patrocinadores do Grêmio está ligado e a qualquer momento virá o treinador tricolor. Espero que agora já com uma condição melhor. Em instantes vem o comandante tricolor. Ele e o Jair Ventura falarão na mesma sala e primeiro fala o Luiz Castro. Só depois fala o Jair Ventura. Em instantes eu chamo com o técnico gremista.
2: Poder trazer a entrevista do Luiz Castro. Só tô na expectativa, o CCD, para ouvir o Luiz Castro, porque, assim, será que ele vai repetir as mesmas coisas
3: Tem
2: que
3: som
2: ele
3: da mesa,
2: vem
3: Richard, eu boto na caixa.
2: repetindo continuamente,
3: Vai.
2: CCD?
0: É difícil. Eu preciso de uma
2: Que o trabalho é
0: explicação.
2: bom, que não sei o quê, não sei
0: Eu
2: mais o
0: preciso de uma
2: quê.
0: explicação, porque eu confesso que eu não consigo entender. Para mim é muito difícil de entender. Eu tenho muita dificuldade de compreender algumas escolhas. E é curioso porque a gente vê a repetição de coisas e o resultado é sempre o mesmo. Sempre igual o resultado. Hoje, por exemplo, no início do jogo foi legal de ver ali o Grêmio com o Krovinovich, jogando com o Vigiasante, o Kaito passando, o Kaito perdeu um gol. Pô, legal! Aí o time começa a morrer porque o TT não acompanhou mais, porque o Pavon cansou. E aí o time foi dominado, dominado, dominado. Segundo tempo, o Grêmio deu um chute no gol. E o treinador não fez rigorosamente nada, a não ser botar os mesmos jogadores. E ao invés de tirar os piores, não, ele tirou os melhores. Como é que eu vou explicar isso em casa? Como é que eu vou falar pro Guilherme agora? Guilherme, é o seguinte, perdemos. Ah, mas o que que deu para fazer, pai? O que que ele fez? Não, sabe o que ele fez? Ele deixou o TT até o fim. Mas por quê? Eu não sei.
3: Pro ar, porque eu tô.
2: Rodrigo, em seguida, vem com a entrevista do técnico Luiz Castro. A
0: Então,
2: gente tem imagem ali.
0: tô indo para
2: É, mas
0: a live da interatividade.
2: ele não chegou ainda ali, Cícero. A gente está
0: Ah,
2: com a
0: não
2: imagem
0: chegou?
2: ali da sala de imprensa, ó. Se tu olhar ali no retorno, ele está a cadeira vazia por enquanto.
0: Pois não.
2: Então, ainda não chegou. Leonardo, vamos bater bola um pouquinho com o Cícero antes do Cícero ir para outra live. Eu acho que o Grêmio tem que encontrar algumas respostas, Leonardo, para perguntas que elas são assim, não tem resposta em setembro. 10% de aproveitamento fora de casa, olha. Nem a Chapecoense, eu acho, tem esse aproveitamento.
4: A Chapecoense ganhou agora do
2: Ganhou do
4: Corinthians, né?
2: Corinthians. O Grêmio não consegue arrumar fora, Leonardo Oliveira.
4: É, não consegue, porque o Grêmio, pela postura que ele adota, o Grêmio começou o jogo até bem. O Diego Caíto perde uma chance no primeiro tempo, o Carlos Vinícius tem uma chance, chutando na entrada da área. O Grêmio equilibrou as ações, ficou nítido que o Grêmio ia jogar no contra-ataque. Só que o Grêmio vai minguando o pouco que ele tem de futebol. E, gente, o Grenal, ele engana.
2: Hoje foi a prova.
4: Porque o Grêmio pegou um adversário que hoje joga o pior futebol da Série A. O Inter tá jogando menos do que todo mundo na Série A. Mas o Vitória não fica muito longe do Inter, não. O time do Vitória é sofrível. O time do Vitória teve volume, teve disposição. Tanto que o gol do Vitória é numa bola parada, num erro de marcação. Mas o ponto é que o Grêmio joga muito pouco. O Grêmio vai minguando as suas forças. E quando tu tem jogadores que vão diminuindo o ritmo, como o TT, que não participa, o TT não participa coletivamente do jogo e nem individualmente. Se tu não tem participação coletiva e tu não tem o desequilíbrio individual, porque tem jogadores que coletivamente não participam, mas com a bola eles conseguem construir algo. O TT não consegue isso. Então tu já tem um jogador que não participa. O Pavon levou cartão amarelo, o Nardone levou cartão amarelo. E o Grêmio, ele vai desmoronando durante o jogo. Fisicamente ele vai... Parece que assim, imagina um carro, Luciano, que tá numa corrida e vai perdendo pedaços durante a corrida. Chega no final...
2: Não completa.
4: Não completa. E aí o que acontece com o Grêmio? E o Grêmio escapou de levar mais do Vitória.
2: Assim, os dois últimos lances ali, o Kaiser errou.
4: É, porque é o Kaiser. E o Kaiser era o centroavante titular do Vitória no confronto contra o Vasco. Para ver o nível que é o Vitória.
0: Os homens das estatísticas, eu queria ver quantas vezes o Bright White tocou na bola nos minutos que entrou. Quantas vezes ele tocou na bola?
4: Mas o Carlos Vinícius tocou pouco também. Aí é uma questão de construção, uma questão coletiva do time.
0: Mas o Carlos Vinícius tocou, Léo.
4: Sim, mas pouco, né, César? Quando o Grêmio estava equilibrado, segundo tempo do Carlos Vinícius, ele foi um espectador do jogo. Eu acho que não passa pelo Bright White, não passa porque algumas peças do Grêmio estão muito abaixo, passa porque o Grêmio é um time que cansa, o Grêmio nitidamente cansa, e o Rodrigo deu depoimento, o Grêmio, no segundo tempo, os jogadores diminuíram o ritmo, o TT pediu substituição, mas o TT jogou quanto tempo no Grenal? 20? 25?
2: Por aí.
4: Ah, teve o Grenal na quinta-feira, teve viagem para Salvador.
2: Ah, mas não, o atleta profissional, profissional que treina todo dia, o cara não aguentar jogar 20 minutos num jogo ou 25 e tá cansado no outro, não tem explicação.
0: Essa explicação, tá? O primeiro tempo do jogo, o Grêmio teve dois jogadores que não jogaram no Grenal todo o tempo, tá? O TT e o Pedro Gabriel. Pedrinho, mais uma vez, um jogo muito abaixo. Aí entrou o Caio Paulista, que joga muito pouco. Mas jogou 45 só. Não pode cansar. Nem o Pedrinho, nem ele.
4: Esse não cansa. O problema
0: aí
4: dele
0: depois
4: é
0: entrou o Danilo Barbosa. Entrou o Noriega. O TT jogou todo o jogo. Terminou mal, mas não porque cansou no Grenal.
2: Entrou
0: o
2: Nardone, Cecília. Nardone, não o Noriega. O Noriega começou. Falou, entrou o Noriega. Noriega.
0: Quem mais? O Enamorado. O Enamorado, gente. Por favor, né? Por favor. Eu nem vou falar do Enamorado, porque não preciso falar, é só olhar, não precisa falar.
4: Tem dificuldades técnicas e, enfim, o Grêmio que a gente viu no Grenal não é o Grêmio real. Aquele é o Grêmio que pegou um adversário no clássico.
2: Vamos combinar, teve a Copa Grenal, campeonato Grenal, e o Grêmio ganhou. Só que os dois, no outro campeonato que eles estão disputando, eles estão na mesma turma. E o Grêmio é um pouquinho melhor que o Inter nesse processo, Léo, mas o Grêmio tá mal.
4: Exato, e esse era um jogo decisivo porque era um confronto direto, assim como vai ser o jogo contra o Vasco. E o Vitória descolou. O Vitória já deu uma subida, abriu uma gordurinha e daqui a pouco é o menos um time na disputa. O Grêmio vai ter confrontos diretos agora, dois, contra Vasco e Botafogo, que quer entrar nessa dança. O Botafogo tá pedindo para entrar nessa dança. Então o Grêmio adiou.
0: O Grêmio tem 4 dias para contratar algum jogador e não cair. O Grêmio vai jogar para cair no Campeonato Brasileiro se insistir com TT, com Enamorado, com Bright White. O Grêmio vai cair. Os dirigentes do Grêmio precisam entender isso. Não é todo dia. Tu tem um jogo contra o Inter nos 13 jogos que faltam, um contra o Inter, não tem nenhum contra a Chapecoense, tem contra o Cruzeiro, tem contra o Flamengo, tem contra o Palmeiras, tem contra o Bahia,
4: o Remo lá em Belém,
0: tem contra o Remo, que é do mesmo nível do Grêmio, não tem, tem um jogo contra o Inter e não adianta ganhar um jogo, tem que ganhar 6 jogos, 5, né?
4: A ordem do Grêmio, e a gente está mostrando na tela, né? Para quem está nos acompanhando em vídeo, 12/9, agora é sábado, né? Grêmio e Vasco. 16/9, o Grêmio vai ao Rio pegar o Botafogo, é um jogo atrasado. E aí acaba aquela história do Grêmio ter um jogo a menos que todo mundo.
2: A gente vai ter aquela semana pré-jogo ali. Ah, o Grêmio vai jogar no gramado sintético, vai ter aquele chororô assim, todo.
4: O Grêmio vai jogar sábado contra o Vasco, um confronto duro, um confronto direto. E 4 dias depois, com a viagem no meio, vai para a grama sintética. E aí o Grêmio vai receber o Palmeiras no domingo, dia 20 de setembro. Então, numa semana, o Grêmio tem 3 jogos. E aí, depois do Palmeiras, para tudo. Aí tem a data FIFA, o Grêmio volta no dia 7 de outubro contra o Remo em Belém e dia 11 de outubro recebe o Inter no clássico da Arena. E podemos ter um clássico em que os dois estejam lutando lá embaixo.
2: Vai ter mais um duelo da Copa Grenal do desespero. Daí vai ser o do Grenal do desespero. O outro foi da Copa do Brasil.
0: Munari me socorre aqui, tá? Munari me socorre. Braithwaite tocou 5 vezes na bola. Perdeu 3 vezes a bola. Um acertou um passe no campo dele e acertou um passe no campo do adversário. Essa foi a participação. 0 faltas sofridas e 0 dribles ou vitórias pessoais. Ou seja, o Braithwaite é o jogador que o Grêmio utiliza quando o time está perdendo. Qual é a chance do Grêmio não perder quando ele entra? Nenhuma.
2: O Grêmio contratou um outro jogador, o centroavante.
4: Estava lá, Matheus Nascimento.
2: Matheus Nascimento, ele não farda, né? Ele não, só viaja, né? A milhagem tá alta, né?
0: Se ele bota o Braithwaite pra jogar, o Matheus Nascimento deve ser pior que eu.
2: Mas assim, é isso que eu digo. Mas contrataram, né? Se alguém claro, contratou.
0: Claro.
4: O Grêmio imaginava que o Braithwaite pudesse sair. E o Grêmio até teve uma proposta, ia pagar boa parte do salário. O Atlético Mineiro demonstrou interesse e o Braithwaite não quer sair de Porto Alegre. Porque tem uma vida estabelecida aqui. Tem negócios aqui, tá bem em Porto Alegre, a família gosta da cidade e essa é uma dificuldade que os clubes têm e por isso eles precisam cada vez mais analisar quando fazem grandes investimentos.
2: Eu não sei se é a solução, mas por que não testa o Matheus? Qual é o problema desse jogador? Ele não joga, ele não entra.
4: É que assim, claro que o Braithwaite teve uma participação pequena no jogo, mas o Braithwaite teve uma participação pequena também porque o Grêmio foi ruim, ele depende muito dos que a bola chega. Mas o
0: centroavante tem que jogar, Léo.
4: Tá, mas sozinho, César, vai pegar a bola e vai pegar sozinho, se a bola não chega.
0: Mas pelo menos procura jogar, senão fica muito fácil. A bola não chegou, aí o TT vai dizer a bola não chegou, aí o enamorado vai dizer a bola não chegou.
4: Mas é que esses aí tinham que levar a bola pra ele.
0: Mas aí que tá, eles têm que procurar jogar, né?
4: Esse é o ponto. O problema do Grêmio não é o Braithwaite. O problema do Grêmio é o Braithwaite é resultado de um problema maior.
2: Um 12, né?
4: Ele é uma questão técnica dele, até pode ser, mas tu coloca um centroavante, que é um cara de associação. E não tô defendendo o Braithwaite aqui, que o Carlos Vinícius também teve chance no primeiro tempo, quando o Grêmio estava estabelecido no jogo, e depois ele morreu a míngua. E tem sido assim. Gente, não me surpreende nada essa atuação do Grêmio contra o Vitória. Porque o Grêmio é isso aí. O que foi fora da curva foi o Grenal. E o Grenal engana.
0: O Grenal tenha sido fora da curva, a sensação que dá é que enfrentou um adversário que é pior. O Grêmio foi na curva. Só que o Inter é muito pior que o Grêmio. Mostrou nos Grenais.
4: Mas a gente viu o Inter jogando domingo contra o Santos. A gente viu o Inter jogando antes do Grenal.
2: Tem um recado aqui de um colorado, CCD, que eu vou ler e eu acho que tu vai concordar, do Gé Silva, 27. Ele manda o seguinte, olha, manda um recado pro torcedor do Grêmio. É uma flauta também, mas assim, ó, tem um fundo de realidade que serve pros dois. Aqui a torcida do Grêmio.
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3: 9 graus. 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
6: Adição!
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10: 10 horas e 34 minutos.
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0: Os fatos do dia. Em 1822, um importante capítulo da história do Brasil foi escrito às margens do Rio Ipiranga, em São Paulo. Dom Pedro I proclamou a independência do Brasil de Portugal. Com as famosas palavras independência ou morte, Dom Pedro I decretou o fim do domínio português no território brasileiro. Em 1906, o brasileiro pioneiro da aviação Alberto Santos Dumont tirou seu famoso 14 bis do chão pela primeira vez em Paris. 1911.
1: Brasil, as suas cores são nosso sangue, a nossa raça.
0: Foi fundado o Grêmio Esportivo Brasil de Pelotas. Em 1922, nasceu no Rio de Janeiro o ator de teatro, cinema e televisão Paulo Autran. Ele morreu em 2007 aos 85 anos. 2005.

0: Morreu aos 72 anos o cantor e compositor italiano Sergio Endrigo. Mário Vivan para a tua rádio.
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0: Encostar na Tua, o som da Ana Carolina, fechando mais um bloco, mais uma hora, na noite desta segunda-feira de feriado. Parece domingo, né? Mas é segunda, amanhã é terça, o primeiro dia útil dessa semana, né? Olha só, falando em primeiro dia útil, professores nomeados no concurso do magistério têm até amanhã, 8 de setembro, para apresentar documentação e encaminhar exames. A expectativa é de que os novos docentes estejam em exercício nas escolas a partir de outubro. A notícia completa é um dos destaques que você confere no site tuaradio.com.br.
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1: 9 graus.
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2: 10 horas 59 minutos.
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1: Começando mais um bloco, a última hora do Tua Essência nesta segunda-feira. Obrigado para você que esteve aí com a gente, né, ao longo dessa noite, para quem já foi para a cama, para quem segue no plantão, para quem está no trânsito, quem sabe voltando aí, né, da viagem. Bom retorno, com calma, com segurança, e vamos em frente, porque amanhã é terça-feira, dia útil, né, e a sequência da semana, vamos em frente. América!

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0: Nina Simone, fechando mais um bloco de sucessos aqui no Tua Essência, a reta final desta segunda-feira de feriado. Intervalo e eu volto já já.
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5: 11 horas e 26 minutos.

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1: 8 graus.
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1: O bloco final do Tua Essência está no ar, para você com a gente. Obrigado aí mais uma vez pela companhia. Já tem a prece, a bênção. Hoje com Dom Silvio Gutierrez Dutra, Dom Silvio, que é bispo da Diocese de Vacaria. Já. E abrimos então com o último Te Aproxega, João Chagas Leite.
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E o Tua Essência de hoje era isso, né? É, ficamos por aqui agradecendo, claro, sempre o carinho da tua companhia. E a gente fecha tradicionalmente com a prece, a bênção deste horário. Hoje com Dom Silvio Gutierrez Dutra, Dom Silvio, que é bispo da Diocese de Vacaria.

Comecemos agradecendo. Obrigado, Senhor, pelo dia que termina, por todas as lições aprendidas, pelas experiências vividas. Obrigado, Senhor, pela vida que para nós é dom e compromisso. Também te suplicamos, pelo novo dia que virá, que seja um dia abençoado e nele possamos discernir as coisas que te agradam, que fazem bem aos nossos irmãos e a nós mesmos. Queremos, Senhor, lembrar neste momento todos os doentes que estão em suas casas, nos hospitais, também das pessoas aflitas e com dificuldades, para que esteja com elas. Oremos. Meu Pai, a vós me abandono. Fazei de mim o que quiserdes. O que de mim fizerdes, eu vos agradeço. Estou pronto para tudo, aceito tudo, contanto que a vossa vontade se faça em mim e em todas as vossas criaturas. Não quero outra coisa, meu Deus. Entrego a minha vida em vossas mãos. Eu vou lá dou, meu Deus, com todo o amor do meu coração, porque eu vos amo, e porque é para mim uma necessidade de amor dar-me, entregar-me em vossas mãos, sem medida, com infinita confiança, porque sois o meu Pai. Senhor nosso Deus, após as fadigas de hoje, restaurai nossas energias por um sono tranquilo, a fim de que, por vós renovados, nos dediquemos de corpo e alma ao vosso serviço. Por Cristo nosso Senhor. Amém. Sobre todos, venha a bênção do nosso Deus, que é Pai, Filho e Espírito Santo. Amém.

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23: 8 graus. 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

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Muito bom dia nessa madrugada de terça-feira. Depois do Tua Essência, chegando por aqui, eu, Daniel Rodrigues, te fazendo companhia até as 3 horas da manhã. Das 3 às 5, retorna ele, Gilmar Ferreira, no comando da nossa madrugada aqui nas emissoras que integram a nossa rede. Você tem uma excelente terça-feira pela frente, eu desejo de todos os profissionais aqui da Rede Tua Rádio. Chegando agora muita música, o espaço da informação e também as mensagens para a gente começar com o pé direito essa terça-feira. Bom dia!

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1: Olá, pessoal. O ar frio da manhã já vai começar a perder força ao longo dos próximos dias. Esta massa de ar polar que trouxe frio intenso, temperaturas negativas aqui na nossa região, então ainda deve manter o frio ao longo desta terça-feira, mas já não de forma tão intensa. A tarde de hoje será de temperaturas um pouco mais elevadas do que ontem, máximas variando entre 16 e 18 graus em média aqui na nossa região. Já para amanhã, quarta-feira, a expectativa é de que os termômetros já fiquem bem mais elevados, né, comparado com esses primeiros dias da semana. As mínimas aqui na Serra e Campos de Cima da Serra devem oscilar entre 5 e 7 graus. Ao longo da tarde, as temperaturas também já sobem mais, beirando a faixa dos 17 a 19 graus em média por aqui. E aí todos os prognósticos indicam que na quinta-feira as instabilidades retornam. Na quinta e na sexta-feira, e principalmente na sexta-feira, podemos ter chuvas até um pouco expressivas por aqui. Com a previsão do tempo, Kátia Valente.
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2: Meia-noite e 14 minutos.

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Aí a boa música aqui da Rede Tua Rádio. Você que está nessa madrugada, muito obrigado pela companhia, muito obrigado pela audiência. Nós vamos juntos até às 5 horas da manhã com os nossos quadros, com as nossas mensagens, os momentos de reflexão, né? Que a gente dá aquela respirada mais funda, faz aquele momento de espiritualidade sempre presente aqui na Rede Tua Rádio. Bom dia!

0: Ouvintes da Rádio São Francisco, no desejo de vivermos com alegria cada momento que Deus nos concede, estamos juntos neste instante de reflexão e de meditação interior. Faz muito bem dar uma olhada para a vida e buscar responder aos questionamentos que carregamos conosco. O pensamento de hoje assim nos diz: a pior solidão é a da pessoa que não ama. O ser humano foi feito para o encontro, para a convivência, para a comunhão. Viver isolado e fechado é não viver. Só vive bem quem compartilha o dom da vida e se coloca lado a lado com os demais irmãos. A solidão tem batido à porta de muitas pessoas. Mesmo rodeado de pessoas, muitos vivem uma profunda solidão. E a solidão é portadora de dor, de fechamento, de tristeza. Para sair da solidão, é necessário nunca cansar de amar. Amar a todos, amar sem esperar nada em troca. Amar até aqueles que não nos amam. O amor é a grande força capaz de dar a direção da felicidade para todos. Quando colocamos o amor como ideal de nossa vida, então tudo passa a ter uma nova direção. De fato, o amor é a grande força capaz de nos transformar. O amor, somente o amor, afasta a solidão e devolve à vida a esperança e a paz interior. E neste começo de tarde, a bênção de Deus sobre todos. Em nome do Pai, do Filho e do Espírito Santo. Amém. Uma ótima tarde para você.
1: Meia-noite e 38 minutos.

A boa música desta madrugada de terça-feira. Muito obrigado pela tua audiência, você que está desde o radinho mais antigo até o mais moderno dos smartphones, sintonizado aqui em uma das emissoras que integram a rede Tua Rádio. Seguimos com mais música, mais mensagens e também o espaço da informação. Daqui a pouco, tenho destaques nacionais e internacionais das últimas horas.

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1: Na manhã desta sexta-feira, 4 de setembro, o Papa Leão XIV recebeu em audiência na Residência Apostólica Vaticana o presidente da República da Letônia, Edgars Rinkevičs. Em seguida, na Secretaria de Estado, o presidente encontrou-se com o secretário de Estado Vaticano, Cardeal Pietro Parolin, acompanhado pelo secretário para as Relações com os Estados e as Organizações Internacionais, Dom Paul Richard Gallagher. Durante as conversas cordiais na Secretaria de Estado, lê-se no comunicado da Sala de Imprensa da Santa Sé, foi manifestada satisfação

deste mundo melhor. Falar mais para o teu amigo, para o teu filho, para os teus pais, o quanto que tu gosta deles. Vamos tentar fazer este exercício para que a gente possa viver mais em paz.

aí a boa música da Rede Tua Rádio nessa madrugada, madrugada de um novo dia, né? De um novo dia, que você tenha um excelente dia pela frente. É o desejo de toda a nossa equipe, de todos os profissionais que fazem parte da Rede Tua Rádio. Para você que está nos acompanhando em casa, para você que está trabalhando, fazendo um plantão nessa madrugada, muito obrigado pela companhia, muito obrigado pela audiência. Lembrando que você está sintonizado em uma das emissoras da Rede Tua Rádio. Bom dia! Música.

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1: Se na fraqueza somos fortes, esta é a prova de que nunca sabemos a força que temos. Laura Mello. O movimento nos invade e somos praticamente obrigados a assumir um ritmo acelerado para tentar acompanhar as muitas solicitações de cada dia. É interessante observar o que nos coloca em movimento diariamente para avaliar se estamos gastando nossas energias com algo que valha a pena. Me impressiono com a força de tantas pessoas que são miúdas e franzinas, mas dão conta de grandes responsabilidades e exigências. Quando temos que ser fortes, as forças chegam, mesmo não sabendo de onde elas vêm. Me refiro não tanto à força física, mas à energia que embala as decisões e que nos tornam resistentes. Muitas vezes fui forte na fraqueza e posso dizer que impressionei com a força que surgiu naquele momento, sem saber de onde ela veio. Somente mais tarde compreendi que a fé tem um papel extraordinário, na hora que as forças são mais necessárias. Acontece que a espiritualidade gera uma sensível autoconfiança que inspira as melhores e mais desafiadoras decisões. É impossível encontrar forças lá fora, num momento repleto de ruídos e simplesmente difuso. Quem deseja se fortalecer precisa se recolher e, então, poderá olhar para o contexto e tentar decifrar os enigmas presentes em tantos detalhes. Enquanto a pressa enfraquece e esvazia, a interioridade, em contato com o silêncio, nos permite aquela resistência que não podemos encontrar em nenhum lugar fora de nós. A maioria quer ser forte, mas não se recolhe e nem se retira para cultivar a interioridade. Ninguém sabe a força que tem até não ser colocado numa exigente prova. Acredito muito numa mudança do mundo, num tempo de mais espiritualidade, interiorização, oração e caridade. Pessoas interiorizadas cuidam mais da vida, dos sentimentos e da família. É visível o cansaço causado por uma vida agitada e sem quietude. Tomara que chegue um novo tempo, mais leve e simples. Eu creio. O nosso texto, a mensagem que inspira o bem aqui na Rede Tua Rádio, texto assinado pelo Frei Jaime Bêtega, A Força que Temos.
2: Uma hora e 35 minutos.

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1: 8 de setembro, Dia Mundial da Alfabetização e Dia Internacional do Jornalista. Os aniversariantes do dia: a cantora norte-americana Pink.

0: Jorge. Os fatos do dia. Em 1551 foi fundada a cidade de Vitória, capital do estado do Espírito Santo. Em 1612 foi fundada a cidade de São Luís, capital do Maranhão. Em 1636 era fundada a Universidade de Harvard, como a primeira instituição de ensino superior dos Estados Unidos. Em 1904, Dom José de Camargo Barros, bispo de São Paulo, coroou solenemente a imagem da padroeira do Brasil com a coroa doada pela princesa Isabel, uma belíssima coroa de ouro cravejada de brilhantes. Em 1915, morreu aos 64 anos, o político gaúcho José Gomes Pinheiro Machado, ou simplesmente Pinheiro Machado, tendo sido um dos mais influentes da República Velha. Várias cidades do estado têm ruas que levam o seu nome em sua homenagem. 1966. O primeiro episódio de Star Trek foi exibido na TV norte-americana NBC. O seriado de ficção científica revela as aventuras da nave estelar USS Enterprise e sua tripulação pelo universo. Em 2022, morreu aos 96 anos a rainha do Reino Unido, Elizabeth II. Ela esteve no trono por 70 anos. No mesmo ano, Carlos, príncipe de Gales, tornou-se rei do Reino Unido, ascendendo ao trono após a morte da mãe. Mário Vivan para a tua rádio.
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1: Olá, pessoal. O ar frio da manhã já vai começar a perder força ao longo dos próximos dias. Esta massa de ar polar que trouxe frio intenso, temperaturas negativas aqui na nossa região, então ainda deve manter o frio ao longo desta terça-feira, mas já não de forma tão intensa. A tarde de hoje será de temperaturas um pouco mais elevadas do que ontem, máximas variando entre 16 e 18 graus em média aqui na nossa região. Já para amanhã, quarta-feira, a expectativa é de que os termômetros já fiquem bem mais elevados, né, comparado com esses primeiros dias da semana. As mínimas aqui na Serra e Campos de Cima da Serra devem oscilar entre 5 e 7 graus. Ao longo da tarde, as temperaturas também já sobem mais, beirando a faixa dos 17 a 19 graus em média por aqui. E aí todos os prognósticos indicam que na quinta-feira as instabilidades retornam. Na quinta e na sexta-feira, e principalmente na sexta-feira, podemos ter chuvas até um pouco expressivas por aqui. Com a previsão do tempo, Kátia Valente.
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2: 2 horas e 15 minutos.

Nessa madrugada de terça, eu, Daniel Rodrigues, vou ficando por aqui, agradecendo mais uma vez a tua companhia. Muito obrigado. Na sequência, chega o Gilmar Ferreira para te fazer companhia e para comandar a madrugada aqui da Rede Tua Rádio nessa terça. Um excelente dia pela frente a você, um excelente dia pela frente aos seus amigos, aos seus familiares. Paz e bem e santa alegria. Música.

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1: Neste dia 8 de setembro, uma festividade muito significativa, Natividade de Nossa Senhora. O nascimento de Maria foi diferente dos outros mortais. Ela, pelo poder de Deus, nasceu isenta do pecado, pura e santa, adornada das graças mais preciosas que convinham àquela que fora escolhida para ser a Mãe de Deus. Esta festividade, celebrada em sua honra, é para glorificarmos a Deus pelas graças a ela concedidas e as bênçãos que, por intermédio dela, Ele, Jesus, concedeu ao mundo. A festa da Natividade iniciou no Oriente e, em algumas partes do Ocidente, era recomendada. Atestam o calendário de São Willibrordo e a menção do calendário jeronimiano, que a festa já era comemorada. O Papa Sérgio ordenou que fossem celebradas em Roma 4 festividades distintas de Nossa Senhora: Anunciação, Assunção, Natividade e Purificação. Em Jerusalém, perto da piscina de Betesda, existe a igreja de Santa Ana e que se diz ser o local do nascimento de Maria. Nesta igreja, os peregrinos rezam, lembrando Maria e Maria numa imagem adolescente. Que a Natividade de Nossa Senhora recorde a alegria de termos Maria como mãe. 8 de setembro, Natividade de Nossa Senhora.
2: Duas horas e 41 minutos.
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Tribo de Já, uma onda que passou na madrugada desta terça-feira, 8 de setembro. Bom dia, boa terça, boa sequência da semana, né? A retomada das atividades para muita gente desde sexta, né? Então vamos lá, depois deste final de semana prolongado, né? Com o feriado de ontem, segunda-feira. Eu sou Gilmar Ferreira e é sempre um prazer estar com você aqui na Rede Tua Rádio. Desejo aí tudo de bom. Vamos com Alcione, depois do prazer.

Uma planta, para crescer bonita, saudável, ela tem que ser cultivada, tem que tirar os matinhos, ela precisa da água, ela precisa do sol. E eu vejo assim a gente, filhos amados de Deus, nós precisamos da fonte da água da vida, do Senhor Jesus. Deixe-se tocar por Ele. Deixe

As pessoas feridas sentem medo do afeto. Existem pessoas que têm muita dificuldade em receber amor, afeto, cuidados. Isso é real, pode acreditar. Inclusive, muitas delas são especialistas em se dedicar ao outro. Aliás, elas fazem disso a sua religião. Há pessoas que não se sentem confortáveis quando são abraçadas, tocadas, afagadas. Elas não se sentem merecedoras do cuidado do outro. E arrisco em dizer que são pessoas muito machucadas e carentes afetivamente ao ponto de perceberem o carinho e a entrega do outro como uma ameaça. Eu faço uma comparação ao comportamento de alguns animais. O cachorro, por exemplo, quando muito maltratado, ele fica agressivo ao ser acariciado. Ele se sente ameaçado. Esse comportamento é comum nos mais variados contextos, nas amizades, nos relacionamentos amorosos, familiares, sociais. Eu conheço uma senhora que é extremamente dedicada a cuidar dos outros e ela faz isso com o melhor dela. Ela cuida dos vizinhos quando adoecem, dos familiares e até de estranhos, se for o caso. Ela ama cozinhar para todos. Sua cozinha está sempre cheirando a delícias feitas com muito carinho. Contudo, ela possui uma extrema dificuldade em ser agradada. O abraço dela é tenso e desconcertante. Nos relacionamentos amorosos, isso acontece também. Há quem não se sinta confortável o suficiente dentro do abraço do parceiro ou da parceira. Quem valoriza o toque físico e não percebe reciprocidade no parceiro tende a sentir-se rejeitado. E isso pode gerar uma grande ferida emocional ao longo do tempo. Por isso é necessário que o casal busque ajuda para que a relação não se torne uma fonte de adoecimento. Existem pessoas que se esmeram em cuidar

0: Posso lhe pedir uma coisa? Aproveite esse clima, esse tema, e olhe com afeto para as pessoas da sua família. Sabe aquela tia esquisitona? Pois é, diga algo que a alegre. Diga que se lembra de quando ela te deu aquele pirulito na infância, sei lá. Mas faça com que ela se sinta enxergada, ao menos por algum instante. Abrace a sua avó. Mesmo que ela pareça durona, pode ter certeza de que ela vai se emocionar. Toque os cabelos brancos dela. Aí na sua casa, na sua família, existem muitas pessoas precisando do seu toque, do seu olhar. Faça algo por essa causa. No final, você vai se sentir o maior presenteado de todos. Até amanhã.
1: Três horas e 15 minutos.

E agora falando de amor aqui na Rede Tua Rádio, pois olha, meu amigo, minha amiga, o amor somente será eterno se a conquista for diária.

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1: Olá, meu caro ouvinte, estamos juntos mais uma vez. Que a graça e a paz de Deus sejam o nosso sustento neste dia e nesta semana. Eu gostaria de falar hoje sobre a importância de ter foco. Se fala muito hoje em dia, sobremaneira no mundo do trabalho, sobre foco. Ter objetivos definidos, não dispersar-se no mundo de tantas possibilidades. Sempre que vemos uma pessoa vencendo, nós poderemos aplaudi-la, porque por trás da vitória há sempre muito esforço. Para a maioria das pessoas, a visão de uma conquista é somente o momento do aplauso. Mas quem entende bem, sabe que uma vitória é uma consequência de um objetivo bem definido, de estratégia, de muito trabalho e também de competência. Quando você tem um objetivo bem definido na vida, coloca a sua energia nele e o resultado dessa dedicação acaba sempre aparecendo. Alguém perguntou a um jardineiro que foi participar de um concurso de rosas, as mais bonitas rosas, sobre qual o segredo para que a rosa ficasse bonita como ficou. O jardineiro respondeu: o segredo é escolher o botão mais bonito e cortar todos os outros, porque a roseira tem uma quantidade limitada de seiva para os botões, ele diz. Se eu deixar todos os botões, nenhum receberá a quantidade necessária de alimento para atingir todo o seu esplendor. Na vida acontece coisa parecida. Como fazer com que a vida tenha o seu esplendor e sua beleza? Ou que o nosso trabalho se destaque? Em nossa carreira profissional pode acontecer o mesmo fenômeno desse jardineiro. Se você coloca a sua energia em várias carreiras ao mesmo tempo, seus esforços acabam se dispersando e no final das contas você não os verá florescer. Por causa dessa dispersão, se vê muitas pessoas transformando sonhos em pesadelos. Jovens que tinham sonhos de carros, de casas luxuosas, acabam andando de ônibus. Aprenderam a sonhar, mas não aprenderam a criar os recursos necessários para criar suas vitórias. Trabalham frustrados porque não sabem o que querem, não têm consistência em suas ações e veem o trabalho como uma obrigação desagradável. Por isso, o nosso talento precisa de foco. Se nós não cuidamos bem, nós perceberemos que o mundo do sucesso muitas vezes cria a ilusão de que é possível ter sucesso sem trabalho. Isso não é verdade. Com essa ilusão, muitas pessoas se frustram e outras acabam fazendo qualquer negócio para ter sucesso. E quando acordam, percebem que foram usadas, não alcançaram seus objetivos. Por isso, meu caro ouvinte, não existe caminho fácil. Há caminhos objetivos que evitam que você se distraia e se perca durante a caminhada, mas o caminhar é fundamental. Não parar de caminhar. Trabalhemos, nos empenhemos, tenhamos foco e objetivos definidos. Mais mensagens no nosso Facebook, facebook.com/Padre Ezequiel. Um forte abraço, Deus te abençoe, em nome do Pai, do Filho e do Espírito Santo. Amém.
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Christian Ralph, Toalha Molhada, aqui na seleção musical da madrugada deste 8 de setembro, terça-feira. Pois é, e até hoje, dia 8, os professores nomeados no concurso do magistério têm o prazo aí, né, para apresentar a documentação e encaminhar exames. A expectativa é de que os novos docentes estejam em exercício nas escolas a partir de outubro. A notícia completa você confere no site tuaradio.com.br. Seguimos com mais músicas aqui na Rede Tua Rádio, para você com a gente, agora o som de Queen.

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1: A gente cresce diminuindo o ego e não as pessoas. Porque maturidade não é precisar se sentir maior para que o outro pareça menor. É aprender a reconhecer seus erros sem se sentir diminuído. É ouvir sem precisar ter a última palavra. É admitir que você pode estar errado. É deixar de transformar toda a diferença em disputa. Você não precisa

vencer aquilo que existe dentro de você. Pensemos neste novo dia. O Senhor te abençoe e te guarde. O Senhor faça brilhar sobre ti sua face e se compadeça de ti. O Senhor volte para ti o seu rosto e te dê a paz. O Senhor te abençoe, Pai, Filho e Espírito Santo.

Milton Nascimento, certas canções aqui na madrugada nesta terça, 8 de setembro. Banrisul encerra a Expo Inter 2026 com perspectiva de virada para o agronegócio gaúcho. O Banrisul continua focado em financiar a próxima safra por meio das operações de custeio. Mais detalhes no site tuaradio.com.br. Pois é, falando em Expo Inter, né? A Expo Inter registra mais de 6 bilhões de reais em negócios, sendo 14,4 milhões nos 509 estandes da agricultura familiar, portanto mais de 14 milhões aí, então, na agricultura familiar. Também foi anunciada a data da 50ª Expo Inter, que será de 28 de agosto a 5 de setembro de 2027. Todos esses dados aí neste balanço, portanto, da Expo Inter 2026, você confere também no site tuaradio.com.br. Meus amigos, está na hora do terço, na retomada dessa semana, né? Hoje, terça-feira, primeiro dia útil após o feriado. Vamos rezar então com fé, com esperança. Enquanto a gente traz presente as intenções, vamos ouvindo Anjos de Resgate, Tua Família.

0: iniciamos este novo dia com as bênçãos de Deus e proteção de Nossa Senhora, Virgem Maria. Em nome do Pai, do Filho e do Espírito Santo. Amém. Creio
1: em Deus, Pai Todo-Poderoso, Criador do céu e da terra, em Jesus Cristo, seu único Filho, nosso Senhor, que foi concebido pelo poder do Espírito Santo, nasceu da Virgem Maria, padeceu sobre Pôncio Pilatos, foi crucificado, morto e sepultado, desceu à mansão dos mortos, ressuscitou o terceiro dia, subiu ao céu, está sentado à direita de Deus Pai Todo-Poderoso, onde há de vir julgar os vivos e os mortos. Creio no Espírito Santo, na Santa Igreja Católica, na comunhão dos santos, na remissão dos pecados, na ressurreição da carne, na vida eterna. Amém.
0: Pai nosso que estais no céu, santificado seja vosso nome. Venha a nós o vosso reino, seja feita a vossa vontade, assim na terra como no céu.
1: O pão nosso de cada dia nos dai hoje, perdoai as nossas ofensas, assim como nós perdoamos a quem nos tem ofendido. E não nos deixeis cair em tentação, mas livrai-nos do mal. Amém.
0: O anjo do Senhor anunciou a Maria.
1: E ela concebeu do Espírito Santo.
0: Ave Maria, cheia de graça, o Senhor é convosco. Bendita sois vós entre as mulheres, e bendito o fruto do vosso ventre, Jesus.
1: Santa Maria, Mãe de Deus, rogai por nós, pecadores, agora e na hora de nossa morte. Amém.
0: Eis aqui a serva do Senhor.
1: Faça-se em mim segundo a vossa palavra.
0: Ave Maria, cheia de graça, o Senhor é convosco. Bendita sois vós entre as mulheres, e bendito o fruto do vosso ventre, Jesus.
1: Santa Maria, Mãe de Deus, rogai por nós, pecadores, agora e na hora de nossa morte. Amém.
0: O Verbo Divino se fez carne
1: e habitou entre nós.
0: Ave Maria, cheia de graça, o Senhor é convosco. Bendita sois vós entre as mulheres, e bendito o fruto do vosso ventre, Jesus.
1: Santa Maria, Mãe de Deus, rogai por nós, pecadores, agora e na hora de nossa morte. Amém.
0: Glória ao Pai, ao Filho e ao Espírito Santo.
1: Como era no princípio, agora e sempre. Amém.
0: Ó meu bom Jesus,
1: perdoai-nos, livrai-nos do fogo do inferno, levai as almas todas para o céu, e socorrei principalmente as que mais precisarem.
0: Nossa Senhora de Fátima e São Francisco,
1: rogai por nós.
0: E nesta terça-feira, contemplamos os mistérios dolorosos. E neste primeiro mistério doloroso, contemplamos
1: a oração e agonia de Jesus no Getsêmani. Pai nosso que estais no céu, santificado seja o vosso nome. Venha a nós o vosso reino, seja feita a vossa vontade, assim na terra como no céu.
0: O pão nosso de cada dia nos dai hoje, perdoai as nossas ofensas, assim como nós perdoamos a quem nos tem ofendido. E não nos deixeis cair em tentação, mas livrai-nos do mal. Amém.
1: Ave Maria, cheia de graça, o Senhor é convosco. Bendita sois vós entre as mulheres, e bendito é o fruto do vosso ventre, Jesus.
0: Santa Maria, Mãe de Deus, rogai por nós, pecadores, agora e na hora da nossa morte. Amém.
1: Ave Maria, cheia de graça, o Senhor é convosco. Bendita sois vós entre as mulheres, e bendito é o fruto do vosso ventre, Jesus.
0: Santa Maria, Mãe de Deus, rogai por nós, pecadores, agora e na hora da nossa morte. Amém.
1: Ave Maria, cheia de graça, o Senhor é convosco. Bendita sois vós entre as mulheres, e bendito é o fruto do vosso ventre, Jesus.
0: Santa Maria, Mãe de Deus, rogai por nós, pecadores, agora e na hora da nossa morte. Amém.
1: Ave Maria, cheia de graça, o Senhor é convosco. Bendita sois vós entre as mulheres, e bendito é o fruto do vosso ventre, Jesus.
0: Santa Maria, Mãe de Deus, rogai por nós, pecadores, agora e na hora da nossa morte. Amém.
1: Ave Maria, cheia de graça, o Senhor é convosco. Bendita sois vós entre as mulheres, e bendito é o fruto do vosso ventre, Jesus.
0: Santa Maria, Mãe de Deus, rogai por nós, pecadores, agora e na hora da nossa morte. Amém.
1: Ave Maria, cheia de graça, o Senhor é convosco. Bendita sois vós entre as mulheres, e bendito é o fruto do vosso ventre, Jesus.
0: Santa Maria, Mãe de Deus, rogai por nós, pecadores, agora e na hora de nossa morte. Amém.
1: Ave Maria, cheia de graça, o Senhor é convosco. Bendita sois vós entre as mulheres, e bendito é o fruto do vosso ventre, Jesus.
0: Santa Maria, Mãe de Deus, rogai por nós, pecadores, agora e na hora da nossa morte. Amém.
1: Ave Maria, cheia de graça, o Senhor é convosco. Bendita sois vós entre as mulheres, e bendito é o fruto do vosso ventre, Jesus.
0: Santa Maria, Mãe de Deus, rogai por nós, pecadores, agora e na hora da nossa morte. Amém.
1: Ave Maria, cheia de graça, o Senhor é convosco. Bendita sois vós entre as mulheres, e bendito é o fruto do vosso ventre, Jesus.
0: Santa Maria, Mãe de Deus, rogai por nós, pecadores, agora e na hora da nossa morte. Amém.
1: Ave Maria, cheia de graça, o Senhor é convosco. Bendita sois vós entre as mulheres, e bendito é o fruto do vosso ventre, Jesus.
0: Santa Maria, Mãe de Deus, rogai por nós, pecadores, agora e na hora da nossa morte. Amém.
1: Glória ao Pai, ao Filho e ao Espírito Santo.
0: Como era no princípio, agora e sempre. Amém.
1: Ó meu bom Jesus, perdoai-nos, livrai-nos do fogo do inferno, e levai as almas todas para o céu, e socorrei principalmente as que mais precisarem. Nossa Senhora de Fátima e São Francisco,
0: rogai por nós. Segundo mistério doloroso, contemplamos
1: a flagelação de Jesus.
0: Pai nosso que estais no céu, santificado seja vosso nome. Venha a nós o vosso reino. Seja feita a vossa vontade, assim na terra como no céu.
1: O pão nosso de cada dia nos dai hoje. Perdoai as nossas ofensas, assim como nós perdoamos a quem nos tem ofendido. E não nos deixeis cair em tentação, mas livrai-nos do mal. Amém.
0: Ave Maria, cheia de graça, o Senhor é convosco. Bendita sois vós entre as mulheres, e bendito o fruto do vosso ventre, Jesus.
1: Santa Maria, Mãe de Deus, rogai por nós, pecadores, agora e na hora de nossa morte. Amém.
0: Ave Maria, cheia de graça, o Senhor é convosco. Bendita sois vós entre as mulheres, e bendito o fruto do vosso ventre, Jesus.
1: Santa Maria, Mãe de Deus, rogai por nós, pecadores, agora e na hora de nossa morte. Amém.
0: Ave Maria, cheia de graça, o Senhor é convosco. Bendita sois vós entre as mulheres, e bendito o fruto do vosso ventre, Jesus.
1: Santa Maria, Mãe de Deus, rogai por nós, pecadores, agora e na hora de nossa morte. Amém.
0: Ave Maria, cheia de graça, o Senhor é convosco. Bendita sois vós entre as mulheres, e bendito o fruto do vosso ventre, Jesus.
1: Santa Maria, Mãe de Deus, rogai por nós, pecadores, agora e na hora de nossa morte. Amém.
0: Ave Maria, cheia de graça, o Senhor é convosco. Bendita sois vós entre as mulheres, e bendito o fruto do vosso ventre, Jesus.
1: Santa Maria, Mãe de Deus, rogai por nós, pecadores, agora e na hora de nossa morte. Amém.
0: Ave Maria, cheia de graça, o Senhor é convosco. Bendita sois vós entre as mulheres, e bendito o fruto do vosso ventre, Jesus.
1: Santa Maria, Mãe de Deus, rogai por nós, pecadores, agora e na hora de nossa morte. Amém.
0: Ave Maria, cheia de graça, o Senhor é convosco. Bendita sois vós entre as mulheres, e bendito o fruto do vosso ventre, Jesus.
1: Santa Maria, Mãe de Deus, rogai por nós, pecadores, agora e na hora de nossa morte. Amém.
0: Ave Maria, cheia de graça, o Senhor é convosco. Bendita sois vós entre as mulheres, e bendito o fruto do vosso ventre, Jesus.
1: Santa Maria, Mãe de Deus, rogai por nós, pecadores, agora e na hora de nossa morte. Amém.
0: Ave Maria, cheia de graça, o Senhor é convosco. Bendita sois vós entre as mulheres, e bendito o fruto do vosso ventre, Jesus.
1: Santa Maria, Mãe de Deus, rogai por nós, pecadores, agora e na hora de nossa morte. Amém.
0: Ave Maria, cheia de graça, o Senhor é convosco. Bendita sois vós entre as mulheres, e bendito o fruto do vosso ventre, Jesus.
1: Santa Maria, Mãe de Deus, rogai por nós, pecadores, agora e na hora de nossa morte. Amém.
0: Glória ao Pai, ao Filho e ao Espírito Santo.
1: Como era no princípio, agora e sempre. Amém.
0: Ó meu bom Jesus,
1: perdoai-nos, livrai-nos do fogo do inferno, e levai as almas todas para o céu, e socorrei principalmente as que mais precisarem.
0: Nossa Senhora de Fátima e São Francisco,
1: rogai por nós.
0: E no terceiro mistério doloroso, contemplamos
1: Jesus coroado de espinhos. Pai nosso que estais no céu, santificado seja o vosso nome. Venha a nós o vosso reino, seja feita a vossa vontade, assim na terra como no céu.
0: O pão nosso de cada dia nos dai hoje, perdoai as nossas ofensas, assim como nós perdoamos a quem nos tem ofendido. E não nos deixeis cair em tentação, mas livrai-nos do mal. Amém.
1: Ave Maria, cheia de graça, o Senhor é convosco. Bendita sois vós entre as mulheres, e bendito é o fruto do vosso ventre, Jesus.
0: Santa Maria, Mãe de Deus, rogai por nós, pecadores, agora e na hora da nossa morte. Amém.
1: Ave Maria, cheia de graça, o Senhor é convosco. Bendita sois vós entre as mulheres, e bendito é o fruto do vosso ventre, Jesus.
0: Santa Maria, Mãe de Deus, rogai por nós, pecadores, agora e na hora da nossa morte. Amém.
1: Ave Maria, cheia de graça, o Senhor é convosco. Bendita sois vós entre as mulheres, e bendito é o fruto do vosso ventre, Jesus.
0: Santa Maria, Mãe de Deus, rogai por nós, pecadores, agora e na hora da nossa morte. Amém.
1: Ave Maria, cheia de graça, o Senhor é convosco. Bendita sois vós entre as mulheres, e bendito é o fruto do vosso ventre, Jesus.
0: Santa Maria, Mãe de Deus, rogai por nós, pecadores, agora e na hora da nossa morte. Amém.
1: Ave Maria, cheia de graça, o Senhor é convosco. Bendita sois vós entre as mulheres, e bendito é o fruto do vosso ventre, Jesus.
0: Santa Maria, Mãe de Deus, rogai por nós, pecadores, agora e na hora da nossa morte. Amém.
1: Ave Maria, cheia de graça, o Senhor é convosco. Bendita sois vós entre as mulheres, e bendito é o fruto do vosso ventre, Jesus.
0: Santa Maria, Mãe de Deus, rogai por nós, pecadores, agora e na hora de nossa morte. Amém.
1: Ave Maria, cheia de graça, o Senhor é convosco. Bendita sois vós entre as mulheres, e bendito é o fruto do vosso ventre, Jesus.
0: Santa Maria, Mãe de Deus, rogai por nós, pecadores, agora e na hora da nossa morte. Amém.
1: Ave Maria, cheia de graça, o Senhor é convosco. Bendita sois vós entre as mulheres, e bendito é o fruto do vosso ventre, Jesus.
0: Santa Maria, Mãe de Deus, rogai por nós, pecadores, agora e na hora da nossa morte. Amém.
1: Ave Maria, cheia de graça, o Senhor é convosco. Bendita sois vós entre as mulheres, e bendito é o fruto do vosso ventre, Jesus.
0: Santa Maria, Mãe de Deus, rogai por nós, pecadores, agora e na hora da nossa morte. Amém.
1: Ave Maria, cheia de graça, o Senhor é convosco. Bendita sois vós entre as mulheres, e bendito é o fruto do vosso ventre, Jesus.
0: Santa Maria, Mãe de Deus, rogai por nós, pecadores, agora e na hora da nossa morte. Amém.
1: Glória ao Pai, ao Filho e ao Espírito Santo.
0: Como era no princípio, agora e sempre. Amém.
1: Ó meu bom Jesus, perdoai-nos, livrai-nos do fogo do inferno, e levai as almas todas para o céu, e socorrei principalmente as que mais precisarem. Nossa Senhora de Fátima e São Francisco,
0: rogai por nós. E no quarto mistério doloroso, contemplamos
1: a subida de Jesus ao Calvário.
0: Pai nosso que estais no céu, santificado seja vosso nome. Venha a nós o vosso reino. Seja feita a vossa vontade, assim na terra como no céu.
1: O pão nosso de cada dia nos dai hoje. Perdoai as nossas ofensas, assim como nós perdoamos a quem nos tem ofendido. E não nos deixeis cair em tentação, mas livrai-nos do mal. Amém.
0: Ave Maria, cheia de graça, o Senhor é convosco. Bendita sois vós entre as mulheres, e bendito o fruto do vosso ventre, Jesus.
1: Santa Maria, Mãe de Deus, rogai por nós, pecadores, agora e na hora de nossa morte. Amém.
0: Ave Maria, cheia de graça, o Senhor é convosco. Bendita sois vós entre as mulheres, e bendito o fruto do vosso ventre, Jesus.
1: Santa Maria, Mãe de Deus, rogai por nós, pecadores, agora e na hora de nossa morte. Amém.
0: Ave Maria, cheia de graça, o Senhor é convosco. Bendita sois vós entre as mulheres, e bendito o fruto do vosso ventre, Jesus.
1: Santa Maria, Mãe de Deus, rogai por nós, pecadores, agora e na hora de nossa morte. Amém.
0: Ave Maria, cheia de graça, o Senhor é convosco. Bendita sois vós entre as mulheres, e bendito o fruto do vosso ventre, Jesus.
1: Santa Maria, Mãe de Deus, rogai por nós, pecadores, agora e na hora de nossa morte. Amém.
0: Ave Maria, cheia de graça, o Senhor é convosco. Bendita sois vós entre as mulheres, e bendito o fruto do vosso ventre, Jesus.
1: Santa Maria, Mãe de Deus, rogai por nós, pecadores, agora e na hora de nossa morte. Amém.
0: Ave Maria, cheia de graça, o Senhor é convosco. Bendita sois vós entre as mulheres, e bendito o fruto do vosso ventre, Jesus.
1: Santa Maria, Mãe de Deus, rogai por nós, pecadores, agora e na hora de nossa morte. Amém.
0: Ave Maria, cheia de graça, o Senhor é convosco. Bendita sois vós entre as mulheres, e bendito o fruto do vosso ventre, Jesus.
1: Santa Maria, Mãe de Deus, rogai por nós, pecadores, agora e na hora de nossa morte. Amém.
0: Ave Maria, cheia de graça, o Senhor é convosco. Bendita sois vós entre as mulheres, e bendito o fruto do vosso ventre, Jesus.
1: Santa Maria, Mãe de Deus, rogai por nós, pecadores, agora e na hora de nossa morte. Amém.
0: Ave Maria, cheia de graça, o Senhor é convosco. Bendita sois vós entre as mulheres, e bendito o fruto do vosso ventre, Jesus.
1: Santa Maria, Mãe de Deus, rogai por nós, pecadores, agora e na hora de nossa morte. Amém.
0: Ave Maria, cheia de graça, o Senhor é convosco. Bendita sois vós entre as mulheres, e bendito o fruto do vosso ventre, Jesus.
1: Santa Maria, Mãe de Deus, rogai por nós, pecadores, agora e na hora de nossa morte. Amém.
0: Glória ao Pai, ao Filho e ao Espírito Santo.
1: Como era no princípio, agora e sempre. Amém.
0: Ó meu bom Jesus,
1: perdoai-nos, livrai-nos do fogo do inferno. Levai as almas todas para o céu e socorrei principalmente as que mais precisarem.
0: Nossa Senhora de Fátima e São Francisco,
1: rogai por nós.
0: Neste quinto mistério doloroso, contemplamos:
1: Jesus morre na cruz. Pai nosso que estais no céu, santificado seja o vosso nome. Venha a nós o vosso reino, seja feita a vossa vontade, assim na terra como no céu.
0: O pão nosso de cada dia nos dai hoje, perdoai as nossas ofensas, assim como nós perdoamos a quem nos tem ofendido. E não nos deixeis cair em tentação, mas livrai-nos do mal. Amém.
1: Ave Maria, cheia de graça, o Senhor é convosco. Bendita sois vós entre as mulheres, e bendito é o fruto do vosso ventre, Jesus.
0: Santa Maria, Mãe de Deus, rogai por nós, pecadores, agora e na hora da nossa morte. Amém.
1: Ave Maria, cheia de graça, o Senhor é convosco. Bendita sois vós entre as mulheres, e bendito é o fruto do vosso ventre, Jesus.
0: Santa Maria, Mãe de Deus, rogai por nós, pecadores, agora e na hora da nossa morte. Amém.
1: Ave Maria, cheia de graça, o Senhor é convosco. Bendita sois vós entre as mulheres, e bendito é o fruto do vosso ventre, Jesus.
0: Santa Maria, Mãe de Deus, rogai por nós, pecadores, agora e na hora da nossa morte. Amém.
1: Ave Maria, cheia de graça, o Senhor é convosco. Bendita sois vós entre as mulheres, e bendito é o fruto do vosso ventre, Jesus.
0: Santa Maria, Mãe de Deus, rogai por nós, pecadores, agora e na hora da nossa morte. Amém.
1: Ave Maria, cheia de graça, o Senhor é convosco. Bendita sois vós entre as mulheres, e bendito é o fruto do vosso ventre, Jesus.
0: Santa Maria, Mãe de Deus, rogai por nós, pecadores, agora e na hora da nossa morte. Amém.
1: Ave Maria, cheia de graça, o Senhor é convosco. Bendita sois vós entre as mulheres, e bendito é o fruto do vosso ventre, Jesus.
0: Santa Maria, Mãe de Deus, rogai por nós, pecadores, agora e na hora de nossa morte. Amém.
1: Ave Maria, cheia de graça, o Senhor é convosco. Bendita sois vós entre as mulheres, e bendito é o fruto do vosso ventre, Jesus.
0: Santa Maria, Mãe de Deus, rogai por nós, pecadores, agora e na hora da nossa morte. Amém.
1: Ave Maria, cheia de graça, o Senhor é convosco. Bendita sois vós entre as mulheres, e bendito é o fruto do vosso ventre, Jesus.
0: Santa Maria, Mãe de Deus, rogai por nós, pecadores, agora e na hora da nossa morte. Amém.
1: Ave Maria, cheia de graça, o Senhor é convosco. Bendita sois vós entre as mulheres, e bendito é o fruto do vosso ventre, Jesus.
0: Santa Maria, Mãe de Deus, rogai por nós, pecadores, agora e na hora da nossa morte. Amém.
1: Ave Maria, cheia de graça, o Senhor é convosco. Bendita sois vós entre as mulheres, e bendito é o fruto do vosso ventre, Jesus.
0: Santa Maria, Mãe de Deus, rogai por nós, pecadores, agora e na hora da nossa morte. Amém.
1: Glória ao Pai, ao Filho e ao Espírito Santo.
0: Como era no princípio, agora e sempre. Amém.
1: Ó meu bom Jesus, perdoai-nos, livrai-nos do fogo do inferno, e levai as almas todas para o céu, e socorrei principalmente as que mais precisarem. Nossa Senhora de Fátima e São Francisco,
0: rogai por nós. Infinitas graças vos damos, soberana Rainha, pelos benefícios que todos os dias recebemos de vossas mãos liberais. Dignai-vos, agora e para sempre, tomar-nos debaixo de vosso poderoso amparo. E para mais nos obrigar-nos, vos saudamos com uma salve, Rainha.
1: Salve, Rainha, Mãe de Misericórdia, vida, doçura, esperança nossa, salve. A vós bradamos, degredados filhos de Eva, a vós suspirando, gemendo e chorando neste vale de lágrimas. Eia, pois, advogada nossa, esses vossos olhos misericordiosos a nós volveis. E depois deste desterro, mostrai-nos Jesus, bendito o fruto do vosso ventre. Ó clemente, ó piedosa, ó doce sempre Virgem Maria,
0: rogai por nós, Santa Mãe de Deus,
1: para que sejamos dignos das promessas de Cristo.
0: Juntos rezamos o Santo Terço, que possamos ficar com as bênçãos de Deus e proteção de Nossa Senhora. Em nome do Pai, do Filho e do Espírito Santo. Amém. Paz e bem.
1: Santa alegria.
0: Louvado seja o nosso Senhor Jesus Cristo.
1: Para sempre seja louvado.
2: 4:54.
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Bom dia, gente. Muito bom dia. Está no ar o nosso programa Tá Na Hora. Hoje é terça-feira, não vá confundir com segunda. Hoje é terça-feira, dia 8 de setembro de 2026. Agora são 5 horas 13 minutos e meio. A temperatura na marca dos 7 graus centígrados. Estamos iniciando o nosso programa, iniciando mais uma jornada. É sempre muito bom que já estejamos juntos mais uma vez. O programa Tá Na Hora vai até às 7 horas, levando as primeiras informações até você e mesclado com aquela boa música que você sempre gosta de ouvir no início de cada dia. 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Esse programa é coordenado, a coordenação de conteúdo da Ana Lúcia Jacomini, a gerência geral de Mauro Matesco, com a direção e superintendência do Frei Renor Pegoraro. 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É a Rede Tua Rádio, iniciando o programa Tá Na Hora. A quem desejamos muito bom dia, paz e bem.

0: Agora são 5 horas mais 7 minutos com 7 graus de temperatura. 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Esses são os patrocinadores da primeira hora do nosso programa Tá Na Hora. Agora são 5 horas mais 9 minutos e meio.
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0: Vamos então conferir o tempo aqui na nossa região, especificamente em Marau. O tempo para hoje, terça-feira, dia de sol com aumento de nuvens a partir da tarde. Não tem previsão de chuva hoje. O sol nasce às 6 horas e 36 minutos e se põe às 18 horas e 17 minutos. A lua está na fase minguante. A umidade do ar está em 76%. E os ventos serão moderados a fracos, aí uma média de 15 quilômetros por hora. A temperatura máxima hoje chega aos 20 graus à tarde, não tem previsão de chuva. Para amanhã, quarta-feira, sol com muitas nuvens e períodos de céu nublado. Noite pode ocorrer algum chuvisco no fim do dia, durante a noite de amanhã, quarta-feira. Mas olha, se chover será pouca coisa, menos de 1 milímetro. Amanhã, temperatura mínima 11 graus, a máxima 18 graus. Para quinta-feira tem previsão de chuva. Sol com muitas nuvens, pancadas de chuva à tarde e à noite de quinta-feira, com temperatura mínima de 15 graus e a máxima de 20 graus. Na sexta-feira também tem previsão de chuva. Nublado com chuva forte pela manhã e à noite. À noite o céu fica nublado e pode ainda chuviscar, com temperatura mínima na sexta de 17 graus e a máxima de 19 graus. No sábado, dia nublado com chuva pela manhã, sol e diminuição de nuvens à tarde. Noite com muitas nuvens no sábado, com temperatura mínima de 12 graus e a máxima de 20 graus. Nublado com chuva, mas pouca chuva pela parte da manhã. Depois a chuva vai embora. Assim é que se apresenta o tempo aqui em Marau. Hoje não tem previsão de chuva. Amanhã pode chover no fim do dia, aí quando anoitecer. Quinta chove, sexta chove. Sábado pode chover um pouquinho de manhã. Depois o sábado será de sol, com diminuição de nuvens à tarde, noite com muitas nuvens, mas já sem chuva. Esta é a previsão do tempo. Agora são 5 horas, 12 minutos e meio, temperatura 7 graus. Lembrando, nosso programa sempre ao vivo pela manhã, com a participação do ouvinte através do telefone. Pode deixar o seu alô, seu bom dia aqui para a gente. O Vanderlei ligado conosco. Bom dia, Vanderlei. Chimarrando e acompanhando o Tá Na Hora. Na Festa do Vaneirão é a música que vamos ouvir com os quatro Galdérios.
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0: Agora são 5 horas e 16 minutos. Bom dia, gente. O programa está na hora. Hoje é terça-feira. Vamos abrir os jornais, ver o que é que temos de manchetes, as principais manchetes de hoje. Olha, sempre quando joga o Grêmio ou Internacional, a primeira manchete falando sobre o resultado do jogo. E olha, que pena, né? O Grêmio foi dominado em Salvador, perdeu para o Vitória e segue sem vencer fora de casa. Tricolor é o segundo pior visitante do campeonato. Grêmio não merecia derrota, diz o Luiz Castro, após o jogo contra o Vitória. Inexplicável, Grêmio segue colecionando fracassos como visitantes. Que pena, né? É, o Colorado também não fica longe aí. Para falar a verdade, o Colorado está com uma classificação pior que a do Grêmio, né? Agora, se ganhar o próximo jogo, vá lá, alguma coisa pode melhorar. Mas não será muito animador, não. Que situação da dupla Grenal. Tempo. Rio Grande do Sul deve ter sequência de dias frios. Rodovias registram lentidão no retorno do feriadão. TRE do Rio Grande do Sul solicita que coligação de Zuco corrija materiais em propaganda de rádio. Protesto no Parcão é marcado por críticas e dirigidas a Moraes e elogios a Mendonça. Após feriado, começa a semana com expectativa sobre próximo passo de Fachin lá no Ministério da Justiça. Vamos ver o que temos aqui. Expo Inter 2026 encerra com mais de 938 mil visitantes. O que mais temos aqui? Flávio Bolsonaro ora por pai e clama por espada da justiça nos três poderes. Carga avaliada em 900 mil reais em iPhones é apreendida em Rosário do Sul. Aeroportos são reabertos na Indonésia após erupção vulcânica. Rússia retoma ataques contra Kiev após 3 dias de pausa para negociações com norte-americanos. Estes são os primeiros destaques dos jornais nesta manhã de terça-feira. Agora são 5 horas mais 19 minutos. A temperatura está em 7 graus centígrados.
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Agora são 5 horas mais 24 minutos, a temperatura na marca dos 7 graus centígrados. Vamos falar um pouquinho sobre esporte, sobre a Copa mais nova de futsal, que no final de semana estreou com 4 jogos aqui em Marau. Foi no último sábado, dia 5, 8 equipes estrearam na Copa mais nova de futsal 7. Em 4 jogos realizados no campo da linha 25, aqui no meio rural de Marau. No primeiro jogo da primeira rodada, o Três Listras Cometa aplicou uma goleada de 4-0 no Ouro Verde Futebol Clube. Na segunda partida, Godoy Vidros venceu por 3-1. No terceiro jogo, Mercenários Futebol Clube venceu por 1-0 o Ajax. E no último confronto da rodada, Império Água e Luz, terça do baralho, venceu por 1-0 o Meia Boca, Juniors. E no próximo sábado, dia 12 de setembro, acontece a segunda rodada da competição. Os jogos serão 13 horas e 45 minutos Benfica contra o Índio Macanudo, 14h50 Três Listras Cometa Mercenários, 15 horas e 40, Visionários contra o Atlético de Nova Alvorada e 16h30, Servis contra Carne Estonial. É Servis Carne Estonial contra o Parceria Futebol Clube. Esses são os jogos do próximo sábado, dia 12, válidos pelo Campeonato Copa Mais Nova. São 5 horas mais 6 minutos. Bom dia para Eugênia, deixando seu bom dia para a gente. É, agora são 5h26 e meio. Na Luz do Som é a música que vamos ouvir com Vitor e Léo.

Agora são 5 horas e 30 minutos, 5 horas e 30. Bom dia, gente. O programa está na hora, levando até você as primeiras informações e sempre mesclado com a boa música, com o patrocínio da cerealista Osmar Perlin, desde 1959, ao lado do produtor rural. 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Agora são 5 horas e 32 minutos, 7 graus. A temperatura, vamos prosseguindo, ouvindo o grupo Manotaço, mais um louco lá da fronteira.

0: 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Agora são 5h35 com temperatura de 7 graus.
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3: Você sabia que o extrato seco obtido a partir do suco de laranjas vermelhas te ajuda a perder a barriga? Mas não é qualquer variedade. Tô falando da laranja Moro, cultivada na área em torno do vulcão Etna, na Sicília, lá na Itália. Ela se destaca pela aparência e coloração vermelha, que é a principal fonte dos pigmentos de antocianina, um antioxidante que geralmente não é encontrado em outras frutas cítricas. A fruta também contém flavonoides e um ácido chamado hidroxicinâmicos. Estudos sérios comprovam que a laranja Moro auxilia na redução de medidas e favorece a diminuição de gordura abdominal em até 50%. E essa belezinha você encontra em farmácias de manipulação em forma de cápsulas. Esse foi o Bem Viver de hoje e eu, Ana Paula Barros, volto já já com mais uma dica para nossa saúde.
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3: Agora são 5 horas e 41 minutos. A temperatura está em 8 graus. Fica um pouquinho 7, um pouquinho 8. Mas o termômetro aqui está marcando uma temperatura bem mais elevada do que estava na quinta, na sexta, no sábado e também ontem. Ontem aí chegou a 1 grau positivo, né? Hoje já estamos com a temperatura de 7, 8 graus. Meu bom dia para o pessoal lá do Arroio Bertolina, né? Que desse dia tão abençoado, que a luz divina ilumine todos nós. É isso que nós desejamos. Um abraço para o Tobias, para a Noeli, lá no Bertolina. João Luiz Correia, só no ditado.

Agora são 5 horas e 45 minutos, 5 e 45. 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Agora são 5 horas e 47 minutos. Na área da segurança pública, no sábado à tarde, por volta das 2 horas da tarde, a Brigada Militar apreendeu 2 adolescentes por ato infracional. Em outras palavras, análogo ou parecido com o tráfico de drogas no bairro Santa Lúcia e Marau. Durante patrulhamento ostensivo na rua Vicente Riva, a equipe visualizou 2 adolescentes que já haviam sido mencionados em informações repassadas pela patrulha escolar em razão de suspeitas relacionadas à comercialização de drogas em ambientes escolares. Ao perceberem a aproximação da viatura, isso no sábado à tarde, um dos adolescentes realizou a troca de mãos de uma mochila, aparentando tentar ocultá-la, enquanto o outro mudou bruscamente de direção, buscando se afastar. Diante da suspeita, foi realizada então a abordagem. E nas buscas foram localizadas 8 porções de substância semelhante à maconha, totalizando aproximadamente 38 gramas. E também uma quantia em moedas e 2 aparelhos celulares. Os adolescentes foram encaminhados ao HCR para exame de lesões e posteriormente apresentados na delegacia de polícia, juntamente com todo o material apreendido, para os procedimentos legais cabíveis. Crianças, praticamente crianças, né? Adolescentes foram detidos no sábado à tarde no bairro Santa Lúcia com porte de produtos tóxicos. Agora são 5 horas e 48 minutos. Vamos ver aqui, tem recadinho, tem solicitação de música. É do nosso ouvinte, o Vinícius Sequim. Bom dia, Vinícius. Ele pede música Mocinho Aventureiro. Vamos ouvir. Boa semana para você também, Vinícius. Recordando Mocinho Aventureiro.

0: Agora são 5 horas e 53 minutos, 5:53, temperatura na marca dos 8 graus centígrados. O programa está na hora, levando até você as informações. Olha, infelizmente, no início do final da semana, ali em Tapejara, acidente de trânsito, resultando em 2 vítimas fatais. 2 pessoas morreram em acidente de trânsito no final da tarde de sexta-feira, início do final de semana prolongado, lá em Tapejara. A colisão aconteceu por volta das 17h30, no trecho perimetral da RS-463, no trevo de acesso à RS-430, em direção a Santa Cecília do Sul. De acordo com as informações, um Hyundai HB20 sedã, licenciado em Cascavel, do Paraná, trafegava no sentido Tapejara Santa Cecília do Sul e tentava atravessar a perimetral para seguir em direção a 430. Durante a manobra, o veículo foi atingido por um caminhão utilizado no transporte de ração que seguia pela rodovia em direção ao CTG Manuel Teixeira. No automóvel estavam um homem e uma mulher, ambos de 75 anos. O casal não resistiu aos ferimentos e morreu no local. Eles eram moradores de Cascavel e estavam em Tapejara para visitar familiares. O motorista do caminhão não ficou ferido. O Corpo de Bombeiros Voluntários de Tapejara realizou o atendimento inicial e isolamento da área para o trabalho do Comando Rodoviário da Brigada Militar. A Polícia Civil também foi acionada e solicitou a presença do Instituto Geral de Perícias, o IGP. As circunstâncias da colisão ainda estão sendo estudadas e investigadas. Lamenta-se, né? Mais 2 mortes no trânsito no início do feriadão. O fato ocorreu em Tapejara. 2 vítimas fatais, ambas de 75 anos, um casal, oriundos de Cascavel, no estado do Paraná. Agora são 5 horas e 55 minutos, 5:55. Vamos ao intervalo, depois nós voltamos com a sequência da música.
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3: Olá, meu amigo e minha amiga ouvinte. Eu quero desejar a você, nesta hora, graça e paz, força, coragem e luz que possa iluminar os teus caminhos para você atingir os teus objetivos e ser vitorioso, ter um coração feliz. Eu gostaria de falar para você sobre o amor a Deus e o amor entre as pessoas humanas. É o mesmo? Você já pensou nisso? Nós amamos a Deus, nós amamos as pessoas. É o mesmo amor? Nós podemos dizer que o amor a Deus e as pessoas toca em nós nos mesmos sentimentos, mas há diferenças. Se nós vamos estudar, os gregos tinham vários termos para falar de amor. Um dos termos era eros, a palavra eros, que é um amor voltado para o desejo do corpo. Sentimos-nos atraídos pela outra pessoa. E eles representavam esse amor como um garoto com arco e flecha que disparava suas setas de amor. Esse garoto era o Eros. E quem fosse atingido pela seta de Eros ficava enamorado da outra pessoa. Outro termo que designa amor, que os gregos usavam, é filia. É um amor de amizade, filia. É o amor que se alegra com o amigo, com a amiga, assim como ele é. Está a seu lado. Os gregos cantavam sempre sem cessar o louvor à amizade. O amor de amizade era para os gregos um alto valor. E outra palavra para designar amor é ágape. Ágape é o amor a Deus, ou também o amor puro ao ser humano. É uma fonte de amor que deseja simplesmente fluir. A experiência que fazemos com o amor humano é constituída sempre de realização e de engano. O amor entre as pessoas tem sempre as suas falhas, os seus enganos. Mas esse amor ágape é o amor de Deus. E o amor de Deus não tem falhas. Por isso, por mais que Eros e Filia e ágape sejam diferentes, eles se complementam mutuamente. O ágape, o amor de Deus, se nutre do Eros, que é o amor que deseja a outra pessoa, e o amor também filia, que é o amor de amizade. E o amor de amizade, que é filia, e o Eros, precisam sempre alguma coisa da fonte divina. Eles precisam se alimentar do amor ágape, que é o amor de Deus. Uma pessoa que ama a outra, ela vai amar mais na medida que ela se aproxima de Deus. Por isso, o amor ágape purifica, de certa forma, o amor humano. O amor a Deus e à pessoa humana, por isso, não é oposição. Não preciso decidir-me se vou amar a Deus ou as pessoas. Ao contrário, amo mais a Deus quanto mais amo também as pessoas. O importante é alimentar essa nossa capacidade de amar. Amar a Deus, amar as pessoas, amar os amigos, amar as coisas, amar a natureza. Pensemos nisso. O Deus de amor nos abençoe e nos guarde, nos dê paz, conforto e luz. Em nome do Pai, do Filho e do Espírito Santo. Amém.
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2: Agora são 6:04, com 30 segundos, temperatura 8 graus centígrados. 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Agora são 6:07. Meu bom dia para o pessoal que está sempre ligadinho com a gente. Você também pode participar do programa pedindo a sua música, prestando a sua homenagem, através do nosso WhatsApp. O nosso WhatsApp é o 999797515. O meu bom dia para quem sempre acorda cedinho e acompanha a gente, o Wilson Malfatti, a dona Neiva, ali na Vila Rigo. Obrigado pela companhia de sempre. Agora ou Nunca Mais é a música, o novo sucesso da banda Carisma no Tá Na Hora.

0: É, ouvimos a banda Carisma, Agora ou Nunca Mais. São 6:10, 8 graus a temperatura.
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0: É, a primeira manchete nos jornais da capitais fala a respeito do resultado do Grêmio, né? O Grêmio foi dominado em Salvador, perdeu para o Vitória e segue sem vencer fora de casa. E o Inter também se foi. Se foi, né? Acabou perdendo por 3-2, né? Até chegou a reagir, mas não chegou lá, né? Também perdeu o Colorado. O Rio Grande do Sul deve ter sequência de dias com um clima com menos frio do que os últimos dias aí que tivemos na nossa região, com temperaturas bastante baixas. Rodovias registram lentidão no retorno do feriadão. TRE, aqui do Rio Grande do Sul, solicita que coligação de Zuco corrija matéria em propaganda de rádio. Após feriado, semana começa com expectativas sobre próximos passos de Fachin. Com polarização, Santa Catarina tem 8 nomes na disputa pelo governo do estado. Expo Inter 2026 encerra com mais de 938 mil pessoas visitando. Acabou, mas a fofura continua. Os bichinhos de estimação. Fiergs encerra a participação na Expo Inter com mais de 30 iniciativas. No esporte internacional, pressão aumenta e Inter reavalia futuro de Fabinho e Pezzolano. Pezzolano começa a semana com problemas nas laterais. Liga dos Campeões começa nesta terça-feira com PSG como o time a ser batido. Vôlei feminino, Brasil disputa sul-americano em busca de vaga olímpica. Tem também como destaque, terça-feira será ensolarada e com menos frio. Daqui a pouco vamos comentar mais sobre o clima no Rio Grande. Carga avaliada em R$ 900 mil em iPhones é apreendida em Rosário do Sul. Aeroportos são reabertos na Indonésia após erupção vulcânica. Ilhas do Havaí recebem alerta de furacão. Aeroportos são reabertos na Indonésia após a erupção vulcânica, conforme já anunciamos. Acampamento Farroupilha 2026 é aberto oficialmente com a chegada da chama crioula em Porto Alegre. Rússia retoma ataques contra Kiev após 3 dias de pausa para negociação com norte-americanos. Estas são as primeiras manchetes dos jornais. 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Agora são 6:14. A temperatura na marca dos 8 graus centígrados. Vamos chamar a Rosana Costenaro.
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2: Na lista de festas das comunidades da região, o Grupo de Mães União e Amor, da comunidade de São Pedro do Jacuí, convida para o almoço no dia 12 de setembro, com início ao 12:30. No cardápio, carne de gado, ovelha, frango, maionese e saladas diversas. É servido nas mesas e o ingresso custa R$ 60. Também no próximo final de semana, a comunidade de Gramadinho convida para a festa em honra à Nossa Senhora das Dores, nos dias 12 e 13 de setembro. No sábado, almoço servido nas mesas com carne de gado, ovelha, galeto, maionese e saladas diversas. E no domingo, 10:30, missa, meio-dia, almoço com churrasco padrão Copa e Cozinha, 14:00, tarde dançante com Matheus Taborda e Dirley e 16:30, sorteio da rifa. Também, no próximo final de semana, a comunidade Sagrada Família da linha 24, em Vila Maria, vai ter a sua tradicional festa. No sábado, almoço servido nas mesas. E no domingo, 10h30 missa, ao meio-dia churrasco padrão com copa e cozinha, 14 horas tarde dançante com os parceiros e entrada franca. Eventos! No próximo final de semana, sábado 12 de setembro, no Grêmio Esportivo Liberdade, tem o baile da Comenda do Gel, a partir das 7h30 da noite, com 3 atrações surpresa e o sorteio de uma viagem ao Marrocos. Também no sábado, dia 12, na Lagoa do Parque, em Marau, acontece o Sábado na Lagoa com carros antigos em exposição, das 14 até as 22 horas.

0: 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Agora são 6 horas 16 minutos e meio. 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
4: 6:21.
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Agora são 6 horas e 24 minutos, a temperatura em 8 graus, o dia já vem clareando e percebe-se que o céu está limpo, está limpinho o céu. Isso significa que o sol logo vai mostrar sua cara. Vamos ver aí a hora que prevê a chegada do sol hoje. É, o sol nasce às 6h36, dentro de 11 minutos, portanto. Mas por aqui sempre uns 5 minutos mais tarde, né? Devido aos morros e à elevação. Então calcule-se aí por volta das 6h46. É mais uns 15 minutos aí, já posso ver os reflexos, os primeiros raios de sol no edifício grande aqui à minha direita, né? Na Rua dos Capuchinhos. Bom, vamos prosseguindo, estou recebendo aqui recados, vamos ver aqui o nosso amigo Rodinei, dizendo que está lá em Vila Maria acompanhando a gente, muito obrigado. Tem também o meu amigo lá de Passo Fundo, né? Nosso ouvinte de carteirinha, o César Augusto de César. Ô, César, satisfação sempre tê-lo aqui na nossa escuta. Ah, ele quer falar um pouquinho aí da festa de Laranjeira. Foi na festa em Laranjeira, e essas festas do interior de Marau são maravilhosas, né? Ah, ele escreveu aqui: maravilhosa festa, churrasco nota mil. Espetacular, povo feliz, alegre, organização, então, muito boa. Ah, ele escreve também que pôde comprovar a audiência do nosso programa, o Tá Na Hora, diz que é fantástica, diz que as pessoas iam falar com ele e até pediram uma música através do César. Ah, que beleza, o Arnaldo Ceresoli e a Nelci, são primos da esposa do César, pediram a música Gaiteiro Feliz com o Porca Véia. Mas já sai, César. Ah, ele também descobriu que lá o que tem de Valdevino em Laranjeira, né? Então vai um alô pro Valdevino Piccoli, Valdevino Estolfo, Valdevino Tessaro, Valdevino Rigo, Valdevino Bisolo. Olha só quanto Valdevino, lembrando também em memória, Valdevino de César, né? Pessoal lá de Laranjeira. Vamos à música então? É o Porca Véia, Gaiteiro Feliz. Um abraço, César. Boa semana para você e família.

0: Agora são 6 horas e 31 minutos, 8 graus a temperatura. Bom dia, muito bom dia a você que está ligando o rádio agora, recebendo um recadinho do meu amigo lá da Vila Santa Helena, o Valdemar, Valdemar Argenta Bassi. Está se preparando para ir a Passo Fundo fazer tratamento de saúde, né? Beleza, um abraço aí, bom dia lá em Passo Fundo, né? Junto ao pessoal da medicina aí, que tudo ocorra de acordo com aquilo que você espera. Recebendo aqui um sorriso bonito na mão, um desenho aí. Um sorriso bonito, largo, enviado pela nossa ouvinte. É a nossa ouvinte ali do bairro Carolo, né? A Rosinha, Dona Rosalina Ampese, né? Ah, é só colocar o porca-véia aí que ela já retorna aqui para a gente, né? Vamos falar sobre economia. Vamos lá, então.
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0: O Banco Central proíbe publicidade em comprovante de PIX. Banco Central proibiu a inclusão de publicidade, ofertas comerciais, links externos e outros conteúdos que não estejam relacionados à transação nos comprovantes de pagamentos feitos pelo PIX. A nova regra foi publicada na quinta-feira ainda e entra em vigor em 1º de março do ano que vem. Então está proibida a publicidade em comprovantes do PIX. Clientes da Caixa podem parcelar transferências e pagamentos por PIX. É mais uma vez o PIX, PIX, PIX. Os clientes, pessoas físicas da Caixa Federal, podem parcelar transferências e pagamentos realizados por PIX. A nova modalidade foi anunciada pelo banco na quinta-feira e já está disponível para operações feitas diretamente pelo aplicativo da instituição. Produtores rurais terão novas chances para renegociar dívidas. Em tempos de Super El Niño e mudanças climáticas, os produtores rurais do Brasil terão ampliadas as possibilidades de refinanciamento de dívidas. Uma decisão do Conselho Monetário Nacional vai valer para produtores rurais e cooperativas atingidas por efeitos climáticos, aptos à composição de dívidas, mas que, por motivos operacionais, foram desenquadrados. Estas, por ora, são as primeiras informações na área da economia. Agora são 6 horas e 33 minutos. Acho que cabe mais uma música aqui. Então vamos atender o nosso amigo Valdemar Argenta Bassi, que pediu Os Filhos do Rio Grande, A Flor do Meu Jardim. Vamos ouvir.

0: Agora são 6 horas e 38 minutos. Quero dar o bom dia para a nossa colega Ana Lúcia Jacomini, retornando de um período de férias merecidas, como sempre, né? Vem aí preencher essa lacuna que acontece, que ocorre nas suas vezes. E hoje ela já volta apresentando o programa Conectado até às 9 horas da manhã, ponto alto do jornalismo e sempre apresentado com muita competência pela nossa coordenadora. Bom retorno, Ana Lúcia. Agora são 6h38, depois do intervalo, vamos ouvir a Cátia Valente falando sobre o tempo.
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7: 6:43.
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1: Agora são 6 horas e 46 minutos, temperatura 7 graus. 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
1: Vamos acompanhar as informações da Kátia Valente.
2: Olá pessoal, vamos ter uma terça-feira ainda bastante gelada, pelo menos no período da manhã, aqui na nossa região e em grande parte do Rio Grande do Sul, ainda por conta do ar frio de origem polar. Mas esta condição vai começar a diminuir, esta condição do frio começa a diminuir. Nós vamos ter ao longo do dia de hoje até uma grande amplitude térmica. As temperaturas por aqui vão oscilar na faixa dos 19 a 20 graus durante a tarde, já é uma temperatura bem mais amena, né, do que no início desta semana. Bom, aí a tendência para quarta-feira é de que já tenhamos umas temperaturas um pouco mais elevadas, ou seja, o ar frio perdeu bastante intensidade. E agora vamos trocar esse ar frio por um ar mais úmido. O que que acontece? Ao longo da tarde, a nebulosidade volta a crescer por aqui. Em altitude, ventos trazem um ar mais úmido aqui para a região e a temperatura também fica um pouco mais elevada. Na quarta-feira, as máximas já na faixa dos 20 graus. E aí, na quinta e na sexta-feira, nós vamos continuar com as instabilidades predominando, inclusive na sexta-feira há condições até de chuvas mais expressivas na nossa região. Com a previsão do tempo, Kátia Valente.
1: Valeu, Kátia, muito obrigado. 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Hoje é dia 8 de setembro. Vamos dando um alô, um abraço para o pessoal que aniversaria hoje. Parabéns para a amiga lá de Porto Alegre, a Consuelo da Rosa. Hoje é aniversaria. A Giovanni Mascarello, a Libera Petrikovski, a Marilene Matana, o Silvio Ferreira Albano, a Vanessa Hanel, a Leti Sutili, ou Leti Sutili, a Ivete Tonial, o Reus ou Roy Severnini, Jairo Miliorini Teixeira, o Gilberto Gonçalves, a Nancy Calvetti, que estão de aniversário hoje. Parabéns aos aniversariantes desta data. Vamos ver os recadinhos agora que temos aqui. Temos o pedido do meu amigo, o Valdemar Argenta Bassi, deixou o recado aqui pra gente. Tem também a Neuza. Hoje não vai ser possível, não vai dar tempo de atender o seu pedido aí, mas fica anotado, tá bom? Tem também mais um recado aqui. Bom dia, gostaria de oferecer uma música para Neiva Forcilini, que hoje está de aniversário. Ela está sempre na tua audiência aqui em Vila Maria. Um abraço, Luiz. Quem é que escreve? Roseli Longo. Ô, Roseli, que satisfação. Forte abraço para Roseli e um abraço mais forte ainda para a aniversariante de hoje, a Neiva Forcilini, lá de Vila Maria. Bom, então vamos colocar uma música aqui. Acho que vamos ver se dá esta mais outra. O problema é que logo teremos o horário da política, né? Então aí vai. A Neuza pediu o Teodoro Sampaio, então vamos colocar uma aqui que eu acho que serve também para aniversariantes. Quem vai mandar no mundo é a mulher. Vamos ouvir. Eu concordo, eu acredito, viu?

Agora são 6:54. Daqui a pouquinho, passamos a aguardar, a partir desse momento, a hora de formarmos cadeia para a transmissão do programa político, né? O programa gratuito. Estamos, então, encerrando por hoje. O nosso programa está na hora. Prometemos voltar amanhã, a partir das 5:00 da manhã, como sempre, levando até você a boa música, a informação, a cultura, o entretenimento, a utilidade pública.

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18: 7:25. 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
36: Participação de luto. A funerária Martelo, juntamente com a esposa Zeni Machado, o filho Adroir, a neta Andriele e a bisneta, comunicam o falecimento de Vitor Rodrigues da Silva, ocorrido ontem aos 81 anos. O corpo está sendo velado na comunidade de São José Borsa, em Santo Antônio do Palma. Convidam para a missa em horário a ser divulgado pela tua rádio Alvorada. O sepultamento será no cemitério da comunidade de São José Borsa, em Santo Antônio do Palma. Comunicamos o falecimento de Vitor Rodrigues da Silva, ocorrido ontem aos 81 anos.
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0: Bom dia a todos. A partir de agora no ar o Conectado, programa de rádio jornalismo, aqui da tua rádio Alvorada 107.7 FM de Marau, para toda a nossa grande região. E é um prazer estar de volta aqui, a frequência da nossa emissora, à frente do Conectado, também das demais atividades após um período de férias. Gratidão aos colegas que estiveram, né, durante esse período também auxiliando na realização dos trabalhos, ao colega José Maculante, Farm Especial, que esteve aqui junto de você nestes dias durante o Conectado, que está mais curtinho, né? Nesse período da propaganda eleitoral obrigatória e gratuita. Estou de volta e desejo a todos um excelente dia, uma excelente semana. É o dia útil iniciando, né, a semana. Ontem era feriado de 7 de setembro, hoje é terça-feira, dia 8 de setembro de 2026. Com todo o carinho da equipe, aqui da tua rádio Alvorada, está no ar a partir de agora o programa Conectado, que é um oferecimento da Corsan, a natureza que movimenta o Rio Grande, Corsan, a Egeia, trazendo aqui como dica o uso da energia elétrica. 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
0: Hoje nós iniciamos com os assuntos do Zero Hora. Eventos extremos, estiagem e também a gestão de recursos. Os desafios do Rio Grande do Sul na área ambiental. A gente está saindo de um feriadão e já pensando no próximo, né? É manchete aqui no Zero Hora. Quando é o próximo feriado prolongado de 2026? Nesse ano, o feriado de Nossa Senhora Aparecida, comemorado em 12 de outubro, cai em uma segunda-feira. Mais da metade dos estudantes brasileiros falta à escola regularmente, revela a pesquisa global. São dados do PISA 25 que foram divulgados hoje. Com esse dado, mais da metade dos estudantes brasileiros falta à escola regularmente, segundo pesquisa global. Rio Grande do Sul teve pelo menos 16 mortes em acidentes de trânsito no feriadão de 7 de setembro. Pessoa com deficiência terá acesso a vagas de entrevistas de emprego em Rio Grande. Assuntos que são destaque hoje no Zero Hora. 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Assuntos que são destaque também no Correio do Povo de hoje e os resultados da educação brasileira nessa avaliação internacional, o PISA 2025. É um relatório que mostra que o Brasil mantém notas estáveis e inferiores a países desenvolvidos, mas avança contra os celulares nas salas de aula. O Rio Grande do Sul deve ter ainda mais alguns dias de frio, de temperaturas mais baixas, especialmente de manhã cedinho e à noite. O fumo passivo provoca quase 1,7 milhão de mortes, segundo estudo. Após feriado, semana começa com expectativas sobre os próximos passos de Fachin no STF. Expo Inter encerra com mais de 930 mil visitantes. Tarifas do Canadá sobre produtos americanos entram em vigor. Aeroportos serão reabertos na Indonésia após erupção vulcânica. Netanyahu é criticado após relato de que ignorou alerta sobre o ataque de 7 de outubro. Um jornal israelense revelou que o premier foi avisado por Emirados Árabes Unidos sobre aquele ataque do Hamas de 7 de outubro, que acabou culminando com ainda mais desavenças entre ambas as nações. Rei Charles diz que Harry e Meghan são cidadãos comuns no Reino Unido. O monarca britânico afirma que o duque e a duquesa de Sussex não devem ser tratados com a distinção de Sua Alteza Real após retorno para o Reino Unido. Aeroportos também estão enfrentando nebulosidades e neblinas no estado, especialmente em Passo Fundo e em Porto Alegre. Rússia retoma ataques contra Kiev após 3 dias de pausa para negociações com norte-americanos. Assuntos que são destaque nacional e internacional. Aqui na programação da tua Rádio Alvorada, a gente traz todas as manhãs os assuntos da imprensa gaúcha, junto com a Cepal Cereais e também com o Shopping das Frutas. 18 para as 8 e 8 graus de temperatura. 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

0: Agora 9 para as 8, 8 graus a temperatura aqui no centro de Marau. Já já nós teremos as notícias da hora, destaques nacionais e internacionais sendo atualizados com a rede Tua Rádio. Nós queremos aproveitar aqui o momento para agradecer aos patrocinadores do quadro de opinião do ponto de vista de Vitor Hugo Outramari, que está no seu período de férias. Ele volta daqui a alguns dias. Bom descanso, Vitor Hugo. 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Patrocinadores do Espaço de Opinião, Vitor Hugo Outramari de férias, logo logo titular do horário, retorna.
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0: E para girarmos pela região, recebendo a colega Júlia Berguete Xavier. Júlia, bom dia, bem-vinda ao programa e para onde vamos hoje?
2: Bom dia, Ana, bom dia aqui aos nossos ouvintes do Conectado. Hoje nós vamos até Passo Fundo para falar de uma coisa que todo mundo gosta, né? Café de chaleira, que iniciam nessa terça-feira, então hoje em Passo Fundo, dando sequência à programação do município dos festejos Farroupilhas. Lembrando que essas atividades seguem até o dia 20 de setembro. O primeiro café de chaleira, hoje, terça-feira, vai ser no CTG Osório Porto. Fica ali na Rua Independência, no bairro Boqueirão. A programação iniciou às 7 horas da manhã com mateada, seguida por protocolo. E o café será servido às 8h30. Lembrando, ingresso por pessoa R$ 35,00. Às 6 horas tem arriamento das bandeiras e às 8 da noite é servido jantar com comida campeira. Amanhã, quarta-feira, a programação vai ser no CTG Fagundes dos Reis. Lembrando, então, vai ter mateada às 7, às 8 horas começa o café de chaleira, também com R$ 35,00 por pessoa. E ao meio-dia tem almoço e às 6 horas tem o arriamento das bandeiras. Então, lembrando, hoje no CTG Osório Porto e amanhã no CTG Fagundes dos Reis. E esse é o nosso giro de hoje, falando um pouquinho então sobre os cafés de chaleira que acontecem lá em Passo Fundo, Ana.
0: Júlia, brigadão, abraço pra ti, boa semana e até mais.
2: Até mais.
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3: O desempenho do PIB da agropecuária ficou acima do esperado pela Confederação da Agricultura e Pecuária do Brasil, a CNA. A entidade, inclusive, planeja rever a sua estimativa para o crescimento da agropecuária em 2026, que inicialmente era de 2,1%. Ainda assim, a Confederação analisa os dados com cautela, devido à sazonalidade típica da atividade. Coordenador do Núcleo Econômico da CNA, Renato Conchon, ressalta que o PIB calculado pelo IBGE é fortemente influenciado pelo volume produzido. Portanto, desempenho positivo do setor agropecuário não significa maior rentabilidade para o produtor rural. Na agricultura, os destaques do segundo semestre, segundo a CNA, foram a soja e o café arábica. O milho ficou praticamente estagnado, enquanto o arroz apresentou queda. Na pecuária, todos os segmentos apresentam altas, incluindo couro e ovos. A expectativa da CNA é de que o agro cresça em ritmo menor no terceiro trimestre do ano. O clima também é de cautela em relação à próxima safra. Conchon observa que os produtores irão cultivar o ciclo 2026-27 em meio a incertezas com o clima, que pode ocasionar veranico durante o enchimento dos grãos e trazer a necessidade de replantio em alguns casos, o que implica em custos maiores. Também há inquietação com relação aos preços internacionais de soja e milho. Desempenho da safra nos Estados Unidos, taxas de juros elevadas, endividamento e o aumento dos pedidos de recuperação judicial no setor. Fábia Schiller para a Tua Rádio.
0: Muito obrigada, Fábia. 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Já já, notícias da hora com a atualização dos destaques nacionais e internacionais. 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Fique sintonizado, fique conosco, notícias da hora.
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10: 8 horas. 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O Rio Grande do Sul registrou ao menos 16 mortes em acidentes de trânsito ao longo do feriadão de 7 de setembro. Os óbitos foram contabilizados a partir do meio-dia de sexta-feira. O sábado foi o dia mais violento nas vias e estradas gaúchas. No total, 8 óbitos em acidentes de trânsito foram registrados. O Brasil repetiu em 2025 o desempenho que vem registrando desde 2015 no PISA, Programa Internacional de Avaliação de Estudantes, prova aplicada em 91 países em economias para avaliar alunos de 15 anos. Os dados foram divulgados nesta terça pela OCDE, Organização para a Cooperação e Desenvolvimento Econômico. Esta edição avaliou quatro áreas: ciências, matemática, leitura e, pela primeira vez, resolução de problemas por meio de ferramentas computacionais. Matemática é a disciplina mais crítica. O Brasil ficou em 71º lugar entre os 89 países com dados na área. Na América Latina, o Brasil ficou atrás de Uruguai, Chile, México, Costa Rica, Peru e Colômbia. Já Argentina, Equador, El Salvador, República Dominicana, Paraguai e Guatemala tiveram notas menores. Ser feliz sem motivo é a mais autêntica forma de felicidade. 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A Rússia voltou a atacar Kiev na madrugada desta terça, poucas horas após a saída de enviados americanos da capital ucraniana. Segundo autoridades locais, os bombardeios com mísseis e drones deixaram ao menos 2 pessoas mortas e 10 feridas, além de provocar incêndios e danos em edifícios residenciais. Autoridades da região de Saratov, às margens do rio Volga, afirmaram que drones ucranianos atingiram infraestrutura civil e deixaram feridos também na Rússia. Segundo autoridades ucranianas, pelo menos 14 prédios, um alojamento estudantil, uma escola, uma clínica e galpões foram danificados. 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
1: Olá, meu amigo e minha amiga ouvinte. Eu quero desejar a você, nesta hora, graça e paz, força, coragem e luz que possa iluminar os teus caminhos para você atingir os teus objetivos e ser vitorioso, ter um coração feliz. Eu gostaria de falar para você sobre o amor a Deus e o amor entre as pessoas humanas. É o mesmo? Você já pensou nisso? Nós amamos a Deus, nós amamos as pessoas. É o mesmo amor? Nós podemos dizer que o amor a Deus e as pessoas toca em nós nos mesmos sentimentos, mas há diferenças. Se nós vamos estudar, os gregos tinham vários termos para falar de amor. Um dos termos era eros, a palavra eros, que é um amor voltado para o desejo do corpo. Sentimos-nos atraídos pela outra pessoa. E eles representavam esse amor como um garoto com arco e flecha que disparava suas setas de amor. Esse garoto era o Eros. E quem fosse atingido pela seta de Eros ficava enamorado da outra pessoa. Outro termo que designa amor que os gregos usavam é filia. É um amor de amizade, filia. É o amor que se alegra com o amigo, com a amiga, assim como ele é. Está a seu lado. Os gregos cantavam sempre sem cessar o louvor à amizade. O amor de amizade era para os gregos um alto valor. E outra palavra para designar amor é ágape. Ágape é o amor a Deus, ou também o amor puro ao ser humano. É uma fonte de amor que deseja simplesmente fluir. A experiência que fazemos com o amor humano é constituída sempre de realização e de engano. O amor entre as pessoas tem sempre as suas falhas, os seus enganos. Mas esse amor ágape é o amor de Deus. E o amor de Deus não tem falhas. Por isso, por mais que Eros e filia e ágape sejam diferentes, eles se complementam mutuamente. O ágape, o amor de Deus, se nutre do Eros, que é o amor que deseja a outra pessoa, e o amor também filia, que é o amor de amizade. E o amor de amizade, que é filia, e o Eros, precisam sempre alguma coisa da fonte divina. Eles precisam se alimentar do amor ágape, que é o amor de Deus. Uma pessoa que ama a outra, ela vai amar mais na medida que ela se aproxima de Deus. Por isso, o amor ágape purifica, de certa forma, o amor humano. O amor a Deus e à pessoa humana, por isso, não é oposição. Não preciso decidir-me se vou amar a Deus ou as pessoas. Ao contrário, amo mais a Deus quanto mais amo também as pessoas. O importante é alimentar essa nossa capacidade de amar. Amar a Deus, amar as pessoas, amar os amigos, amar as coisas, amar a natureza. Pensemos nisso. O Deus de amor nos abençoe e nos guarde, nos dê paz, conforto e luz. Em nome do Pai, do Filho e do Espírito Santo. Amém.
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1: Ana Lúcia Jacomini.
2: De volta então com o Conectado, um oferecimento nesse horário da Agafarma, da esquina da antiga rodoviária de Marau, que tem uma série de ofertas. 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
2: A Kátia Valente é quem está conosco. Ela chega para falar a respeito das tendências do tempo aqui para a nossa região, para as próximas horas, para esse início de semana, né, Kátia? Como também o tempo se comporta nestes dias.
3: Olá, pessoal. Vamos ter uma terça-feira ainda bastante gelada, pelo menos no período da manhã, aqui na nossa região e em grande parte do Rio Grande do Sul, ainda por conta do ar frio de origem polar. Mas esta condição vai começar a diminuir. Esta condição do frio começa a diminuir. Nós vamos ter ao longo do dia de hoje até uma grande amplitude térmica. As temperaturas por aqui vão oscilar na faixa dos 19 a 20 graus durante a tarde. Já é uma temperatura bem mais amena, né, do que no início desta semana. Bom, aí a tendência para quarta-feira é de que já tenhamos umas temperaturas um pouco mais elevadas, ou seja, o ar frio perdeu bastante intensidade. E agora vamos trocar esse ar frio por um ar mais úmido. O que que acontece? Ao longo da tarde, a nebulosidade volta a crescer por aqui. Em altitude, ventos trazem um ar mais úmido aqui para a região e a temperatura também fica um pouco mais elevada. Na quarta-feira, as máximas já na faixa dos 20 graus. E aí, na quinta e na sexta-feira, nós vamos continuar com as instabilidades predominando, inclusive na sexta-feira, há condições até de chuvas mais expressivas na nossa região. Com a previsão do tempo, Kátia Valente.
2: Valeu, Kátia. 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
2: Hora de acompanharmos os assuntos que são destaque nas páginas de economia na manhã desta terça-feira, hoje dia 8 de setembro. Mega Sena acumula e próximo sorteio terá prêmio de 70 milhões de reais. Minha Casa Minha Vida domina mercado e evidencia fragilidade

0: IBGE disponibiliza, a partir de hoje, mapas Mundi inéditos. Brasil testa plataforma para pesquisa em microgravidade no espaço. CMN amplia a renegociação de dívidas rurais ligadas a eventos climáticos. Cota chinesa faz exportação de carne bovina recuar 27,1% em agosto. Fazenda autoriza crédito de 1 bilhão do BID para Ecoinvest Brasil. 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
4: Você sabia que o extrato seco, obtido a partir do suco de laranjas vermelhas, te ajuda a perder a barriga? Mas não é qualquer variedade. Tô falando da laranja moro, cultivada na área em torno do vulcão Etna, na Sicília, lá na Itália. Ela se destaca pela aparência e coloração vermelha, que é a principal fonte dos pigmentos de antocianina, um antioxidante que geralmente não é encontrado em outras frutas cítricas. A fruta também contém flavonoides e um ácido chamado hidroxicinâmicos. Estudos sérios comprovam que a laranja moro auxilia na redução de medidas e favorece a diminuição de gordura abdominal em até 50%. E essa belezinha você encontra em farmácias de manipulação em forma de cápsulas. Esse foi o Bem Viver de hoje e eu, Ana Paula Barros, volto já já com mais uma dica para nossa saúde.
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6: 10 graus.
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0: Agora 8 horas e 27 minutos, 10 graus a temperatura aqui no centro de Marau. Esse é o Conectado, você ligado na informação. 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
0: Agora 25 para as 9, 11 graus a temperatura. A gente tem informações comerciais aqui na programação e logo em seguida notícias de segurança e também a participação do Vini Gajewski no na torcida, o espaço de esportes da programação.
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14: 12 graus.
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0: agora 15 para as 9, 12 graus a temperatura. 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Abrindo por aqui o plantão policial do programa, as informações na área da segurança. Nosso primeiro contato de hoje é lá no Corpo de Bombeiros. A gente tem informações das últimas 72 horas. Teve feriadão, né? Então a gente tem todas essas informações hoje com o bombeiro William. Bem-vindo, bom dia.
1: Bom dia, ouvintes. Vamos aos relatos das principais ocorrências atendidas pelo Corpo de Bombeiros do Marau nas últimas 72 horas, sendo do dia 5, 6 e 7 de setembro. No dia 5, às 3 horas e 8 minutos, atendimento para caso clínico na Avenida Presidente Vargas, Centro, às 14 horas e 21 minutos. Atendimento a chamado para agressão física na Rua dos Angicos, no bairro São Cristóvão, às 14 horas e 55 minutos. Atendimento a chamado para caso clínico na Rua Frei Vitorino Vian, no bairro Conforto, às 18 horas e 20 minutos. Atendimento para caso clínico na Rua Francisco Jatir Pastre, no bairro Planalto, às 23 horas e 32 minutos. Atendimento para caso clínico na Rua dos Estados, no bairro Santa Helena, no dia 6, às 0 hora. Atendimento a chamado para agressão física na Rua D, no bairro Casulo, às 5 horas e 47 minutos. Atendimento a chamado para caso clínico na Rua Giovanni Batista Viesli, no bairro Colinas Nova Amaral, às 13 horas e 42 minutos. Atendimento a chamado para caso clínico na Rua José Poster Sobrinho, no bairro Santa Lúcia, no dia 7, às 8 horas e 30 minutos. Atendimento a chamado para caso clínico na Avenida Barão do Rio Branco, Centro, às 11 horas e 19 minutos. Atendimento para caso clínico na Rua Alcídia Antunes, no bairro Santa Rita, às 11 horas e 30 minutos. Atendimento a chamado para combate a incêndio veicular, sendo utilizado 2 mil litros de água. Fato ocorrido na Rua Bento Gonçalves com a Rua José Primo Bernardi, no bairro Borges, às 12 horas e 56 minutos. Atendimento a chamado para caso clínico na Rua das Hortênsias, no bairro São José Operário, às 19 horas e 55 minutos. Atendimento a chamado para caso clínico na Rua Paraná, loteamento Girardi, às 23 horas e 15 minutos. Atendimento a chamado para caso clínico na Rua Raquel Outramari, Centro. Essas foram as principais ocorrências atendidas pelo Corpo de Bombeiros do Marau. Da Sala de Operações do Quartel Central, informou o bombeiro William. A todos, um bom dia.
0: Bom dia, William. Muito obrigada pelas informações. Nós estamos apresentando o plantão policial aqui do Conectado, as informações na área da segurança. Acabamos de ouvir, né, notícias do trabalho dos bombeiros nas últimas horas. E nós temos também informações de como foi o trabalho da Brigada Militar neste feriado. Conforme as informações repassadas aqui para a gente, atividades foram relacionadas a ações preventivas, fiscalizações de trânsito e também a um acidente com danos materiais. Na interseção da Alberto Borella com a Barão do Rio Branco, a BM atendeu um acidente envolvendo 3 veículos. Conforme o registro, uma condutora de 59 anos realizava uma conversão à esquerda quando perdeu o controle da direção e o seu automóvel acabou atingindo outros veículos. O acidente resultou apenas em danos materiais, sem registro de feridos. Os condutores estavam em circulação ali por perto, né? Acabaram realizando também o teste do etilômetro e o resultado foi negativo para a ingestão de álcool. A ocorrência foi realizada e registrada no local. 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Piccoli Fruteira, Superfrutas e Top Security aqui no programa, de forma especial no nosso plantão policial, que hoje destacou atividades do Corpo de Bombeiros e também da Brigada Militar de Marau.
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0: E para o esporte, a gente recebe o colega Vinícius Gaieschi. Tivemos futebol no final de semana, no feriado também. Conta aí detalhes para a gente, Vini.
3: Alô, você que se liga na programação da tua Rádio Alvorada desta terça-feira. A gente vai chegando com os esportes por aqui. O Grêmio voltou à sua programação normal de Campeonato Brasileiro e jogos fora de casa. Perdeu para o Vitória por 1-0. E conseguiu quebrar um tabu. O Grêmio não perdia para a equipe baiana jogando lá em Salvador desde 2014. Esse time do Grêmio de 2026 é muito, mas muito ruim. O Grenal da semana passada mascara muita coisa. Vai dar sobrevida para o técnico Luiz Castro. A gente não sabe até quando, mas o time do Grêmio é muito ruim, muito limitado e muito mal treinado. Quero destacar esses pontos aqui na nossa análise. O Grêmio perdeu por 1-0, podia ter vencido, fez um primeiro tempo até ok, mas o segundo tempo parece que simplesmente desistiu de jogar, estava contente com o 0-0, acabou tomando o gol e aí vem para mim o que é culpa do técnico. O técnico Luiz Castro, simplesmente em todas as partidas dele, sempre faz as mesmas trocas. Ele troca um volante por outro volante, um ponta por outro ponta, um atacante por outro atacante. Ele estava perdendo o jogo para o Vitória, precisa fazer o gol, o Grêmio começa uma sequência de cruzamentos para dentro da área, ele tira o Carlos Vinícius e bota o Bright White. Isso para mim não faz o menor sentido, a menor lógica. Ele também botou o Danilo Barbosa e o Nardoni em campo, dois volantes, perdendo o jogo, para mim não faz sentido. Para mim, o técnico Luiz Castro está no Grêmio só porque venceu o clássico Grenal do Campeonato Gaúcho e porque conseguiu essa sobrevida vencendo o Grenal na Copa do Brasil. É um técnico que simplesmente não apresenta trabalho nenhum no Grêmio. O Grêmio briga para não cair ainda, está apenas a 3 pontos da zona de rebaixamento. A briga vai ser essa até o fim do ano, porque o Grêmio não apresenta absolutamente nada. E os jogadores são ruins. O TT veio a peso de ouro para o Grêmio e não joga absolutamente nada. É mais uma partida apagadíssima do TT, que é bancado pelo técnico Luiz Castro. É inacreditável como o Enamorado joga. O Enamorado é muito ruim. O Enamorado é top 5 jogadores piores que eu já vi vestir a camisa do Grêmio. É um jogador de 28 anos, que o Grêmio pagou também bastante caro e não apresenta absolutamente nada. O Grêmio Inter tem jogadores muito melhores do que o Enamorado na própria base. E aí tu investir uma quantia num jogador assim, tu acaba trancando a categoria de base. Isso vale tanto para Grêmio como para Inter. O exemplo agora é o Grêmio, porque foi o time que jogou nessa última segunda-feira e perdeu para o Vitória. Era um confronto direto, vê o Vitória se distanciar um pouco mais do Z4 e o Grêmio segue nessa briga. Tem um jogo agora dificílimo e novamente direto com o Vasco da Gama no próximo sábado, e se o Vasco da Gama vencer esse jogo, o Grêmio entra no Z4, porque o Vasco está apenas 3 pontos do Grêmio. A fase da dupla Grenal é horripilante. Se o Inter está mal, vem de uma sequência de não conseguir vencer, o Grêmio está mal também. O Inter está a 10 jogos no Campeonato Brasileiro sem conseguir vencer e está apenas a 3 pontos atrás do Grêmio. Mostra como o trabalho do Grêmio e o ano do Grêmio é horripilante. A única diferença dos dois times é esse clássico Grenal, que caiu no colo do Grêmio, digamos assim, porque agora o Grêmio é semifinalista de uma Copa do Brasil. E se você perguntar para o técnico Luiz Castro, ele também não vai saber dizer como que ele conseguiu classificar o time do Grêmio até essa fase. A gente vai ouvir agora o que o técnico português falou logo após mais uma derrota do Grêmio jogando longe da arena.
4: Boa noite. Desculpe não estar de acordo consigo. Acho que uma equipa que acaba em cima do adversário como acabámos e que divide o jogo ao longo da primeira parte como dividimos ao longo da segunda parte, não foi um jogo de uma tendência única. O Grêmio dividiu o jogo ao longo de todo o jogo. Penso que não merecíamos a derrota, mas ela aconteceu mais uma vez de bola parada. Portanto, a questão física não é a questão que acho que ponha em cima da mesa, porque eu achei que os jogadores estiveram ao nível daquilo que o jogo necessitava em termos físicos. Eu disse que o Grêmio não merecia perder.
5: Que o Grêmio fez um jogo aceitável, mau ou bom. Eu disse que o Grêmio não merecia perder, que é diferente daquilo que está a dizer. O Grêmio pode sempre fazer melhor. E pode e deve sempre fazer melhor. E devia ter feito melhor para não chegar a um resultado negativo como o que chegou hoje.
3: E do lado do Inter, o que me preocupa realmente é que a bola não está entrando. O Inter está numa série de jogos que até cria algumas jogadas, mas simplesmente não consegue fazer gol. O time está estacionado nos 25 pontos no Z4, apenas 3 pontos do Mirassol, que é o primeiro time fora da zona de rebaixamento, mas o time paulista parece mostrar algum brio, algum tipo de reação, diferentemente do Inter. O Colorado não vence pelo Campeonato Brasileiro desde o dia 16 de maio. Antes da pausa para a Copa do Mundo, quando venceu o Vasco no estádio Beira-Rio. Desde então, o Inter não venceu mais no Campeonato Brasileiro e se afundou no Z4. Mostra que a fase colorada não é nada boa, tanto que o técnico Paulo Pezzolano está com o seu trabalho muito ameaçado. Ele que, nesses últimos 30 dias, a gente pode dizer assim, está sendo bastante contestado. Não conseguiu evoluir o seu trabalho como estava sendo feito até então, que era um trabalho ok pelo grupo que o Inter tem em 2026. O Inter agora tem uma série de compromissos, 2 dentro de casa, porém pega a Chapecoense na próxima rodada, que vem embalada, já que venceu o Corinthians na última rodada. Então o Inter tem esse confronto com a lanterna Chapecoense, que mostrou contra o Grêmio que tem um certo poderio ofensivo, e agora contra o Corinthians também, porque acabou vencendo os paulistas. Depois o Inter enfrenta o São Paulo no estádio Beira-Rio e também volta a jogar no Beira-Rio contra o Corinthians. Então é uma sequência que pode ser bastante decisiva para o Colorado. Tem esse jogo com a Chapecoense, que teoricamente é um jogo mais acessível. Depois tem 2 grandes confrontos do futebol brasileiro contra São Paulo e Corinthians. A gente vai ver o que espera para o Internacional nessas próximas rodadas, porque também, junto com o Grêmio, a briga do Colorado deve ser contra o rebaixamento até o fim da temporada, porque é um time que também não consegue jogar um bom futebol.
0: Obrigada, Vini Gajewski, fechando o Conectado de hoje. Até mais, gente. Paz e bem a todos.
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9: 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Vamos ao giro da reportagem da Rede Tua Rádio.
10: Farroupilha registrou para 2027 o maior crescimento no índice de participação dos municípios, o IPM, dos últimos 20 anos. O resultado consta no índice provisório divulgado pela Receita Estadual e coloca a cidade na sexta posição entre os 497 municípios do Rio Grande do Sul em avanço percentual. O desempenho também mantém Farroupilha entre as cidades econômicas do estado na 19ª colocação. O cálculo do IPM considera o movimento econômico registrado pelos municípios em 2025, tendo como principal componente o valor adicionado fiscal, indicador que mede a produção e a circulação de mercadorias e serviços. Na prática, o resultado reflete o desempenho conjunto de setores como indústria, comércio, serviços e agricultura ao longo do ano passado. O crescimento da atividade econômica municipal tem impacto direto na parcela do ICMS destinada à Farroupilha. Da tua Rádio São Francisco de Caxias do Sul, Alice Correa.
11: Na região, destaque para a Polícia Rodoviária Federal, que apreendeu cerca de 500 unidades de medicamentos para emagrecer e anabolizantes na noite desta segunda-feira, 7 de setembro. Os produtos, de origem paraguaia, estavam em um Virtus, abordado no quilômetro 136 da BR-386, altura do município de Sarandi. E eles não possuíam a documentação fiscal e nem o registro sanitário necessário. O motorista, de 37 anos, foi detido e encaminhado à delegacia da Polícia Federal de Passo Fundo, juntamente com o veículo e com os medicamentos apreendidos. Da tua Rádio Alvorada de Marau, Ana Lúcia Giacomini.
12: Os professores nomeados no concurso público do Magistério Estadual devem apresentar a documentação exigida e encaminhar os exames necessários ao processo de ingresso até a data limite, 8 de setembro, hoje, portanto. A relação dos professores foi publicada no Diário Oficial do dia 25 de agosto e as informações sobre as etapas de ingresso foram encaminhadas ao e-mail registrado pelo candidato no momento da inscrição. Da tua Rádio Cacique, Rudimar Galvão.
13: Em Soledade, a polícia prendeu um homem e apreendeu um adolescente de 17 anos por venda de drogas no bairro Botucaraí. Os policiais pararam o carro após receberem denúncias de que o mesmo fazia entregas entorpecentes na cidade. Durante a abordagem, a guarnição flagrou o descarte de um invólucro contendo 63,4 gramas de cocaína. Além da substância ilícita, foram apreendidos o automóvel, 3 celulares e R$ 1.657 em dinheiro, sendo a dupla encaminhada à delegacia de polícia para os trâmites legais. Da tua Rádio Cristal de Soledade, Kathleen Gox.
14: E a homenageada da Semana da Pátria em nível municipal em Garibaldi, Denise Maria Leal, recebeu uma placa do município em reconhecimento à sua contribuição para a educação do município. A homenagem aconteceu durante a abertura do desfile cívico, quando Denise esteve no palanque oficial, acompanhada do esposo Pedro Nelson Nunes. Denise é autora de 4 livros infantis publicados, mas um de seus principais trabalhos é Champolina, escrito na década de 80 com ilustrações de Ana Maria Stefani. Durante a homenagem, o prefeito Sérgio Chesine destacou a importância da personagem da história infantil, a Abelina Champolina, que na narrativa era muito ativa e apresentava a cidade à sua amiga africana. Por meio da história, as crianças eram convidadas a conhecer de forma lúdica os principais pontos turísticos de Garibaldi. Da tua Rádio Garibaldi, Luiz Henrique Guarnieri.
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2: Mais uma vez por aqui o nosso bom dia. Terça-feira, 8 de setembro de 2026. Hoje celebrando aqui a Natividade de Nossa Senhora. E também destaque, hoje é o Dia Mundial da Alfabetização. 9 horas e 11 minutos, maior temperatura de 12 graus. Mais temática, mais companhia aqui nas manhãs da tua Rádio Alvorada. Líder absoluta em audiência em Marau, mas com o coração presente em 60 municípios da nossa grande região. Desejos de uma semana cheia de esperança, mas principalmente desejos de uma semana de muitas e muitas bênçãos para todos nós. Obrigado.

0: 9:13, maior temperatura de 12 graus na sua supermanhã de terça-feira. Que manhã, que supermanhã de terça-feira por aqui. 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
0: 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Hoje, terça-feira, também com o sorteio da Quina, acumulada em R$ 18 milhões. Hoje, terça-feira, também com o sorteio da Quina, acumulada em R$ 18 milhões. Da Mega Sena, acumulada em R$ 70 milhões. E da Time Mania, acumulada em R$ 12.500.000. 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

0: 8 com 13 graus, o Temática volta na sequência rapidinho. 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
0: 9 horas e 20 minutos, Marau com 13 graus de temperatura. Falecimento. A comunidade da linha 18 Nossa Senhora Aparecida Vila Maria participa o falecimento de Maria Irene Poli Montuani, ocorrido ontem aos 76 anos. O velório será realizado na comunidade da linha 18 Nossa Senhora Aparecida Vila Maria e a celebração de despedida acontece hoje às 4 horas da tarde e, em seguida, sepultamento no cemitério da mesma localidade. Comunicamos o falecimento de Maria Irene Poli Montuani, ocorrido ontem aos 76 anos.
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3: 9 horas e 24 minutos. 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
19: 9:42.
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28: Muito bem, gente. 15 para as 10 da manhã, 15 para as 10, com 15 graus nesse momento. 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Vamos com o tempo nesta supermanhã de terça-feira. Informações com a Kátia Valente chegando por aqui no Temática, que tem um oferecimento especial dos amigos do CCA, CCB Climatização, Color Tintas e também com a gente o Dr. Ricardo Bica. 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
1: Olá, pessoal. Vamos ter uma terça-feira ainda bastante gelada, pelo menos no período da manhã, aqui na nossa região e em grande parte do Rio Grande do Sul, ainda por conta do ar frio de origem polar. Mas esta condição vai começar a diminuir. Esta condição do frio começa a diminuir. Nós vamos ter ao longo do dia de hoje até uma grande amplitude térmica. As temperaturas por aqui vão oscilar na faixa dos 19 a 20 graus durante a tarde. Já é uma temperatura bem mais amena, né, do que no início desta semana. Bom, aí a tendência para quarta-feira é de que já tenhamos umas temperaturas um pouco mais elevadas, ou seja, o ar frio perdeu bastante intensidade. E agora vamos trocar esse ar frio por um ar mais úmido. O que que acontece? Ao longo da tarde, a nebulosidade volta a crescer por aqui. Em altitude, ventos trazem um ar mais úmido aqui para a região e a temperatura também fica um pouco mais elevada. Na quarta-feira, as máximas já na faixa dos 20 graus. E aí, na quinta e na sexta-feira, nós vamos continuar com as instabilidades predominando, inclusive na sexta-feira, há condições até de chuvas mais expressivas na nossa região. Com a previsão do tempo, Kátia Valente.
28: Obrigado, Kátia, pelas informações e para ti uma boa terça-feira, faltando 11 para as 10 da manhã, com 15 graus. 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O agenda da sua terça-feira. Vamos lá.
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3: Na lista de festas das comunidades da região, o Grupo de Mães União e Amor da comunidade de São Pedro do Jacuí convida para o almoço no dia 12 de setembro, com início ao meio-dia e 30. No cardápio, carne de gado, ovelha, frango, maionese e saladas diversas. É servido nas mesas e o ingresso custa R$ 60,00. Também no próximo final de semana, a comunidade de Gramadinho convida para a festa em honra à Nossa Senhora das Dores, nos dias 12 e 13 de setembro. No sábado, almoço servido nas mesas com carne de gado, ovelha, galeto, maionese e saladas diversas. E no domingo, 10h30, missa, meio-dia, almoço com churrasco padrão Copa e Cozinha, 14 horas, tarde dançante com Matheus Taborda e Dirley e 16h30, sorteio da rifa. Também no próximo final de semana, a comunidade Sagrada Família da linha 24, em Vila Maria, vai ter a sua tradicional festa. No sábado, almoço servido nas mesas e no domingo, 10h30, missa, ao meio-dia, churrasco padrão com copa e cozinha, 14 horas, tarde dançante com os parceiros e entrada franca. Eventos. No próximo final de semana, sábado 12 de setembro, no Grêmio Esportivo Liberdade, tem o baile da Comenda do Gel, a partir das 7h30 da noite, com 3 atrações surpresa e o sorteio de uma viagem ao Marrocos.
2: Também no sábado, dia 12, na Lagoa do Parque, em Marau, acontece o Sábado na Lagoa com carros antigos em exposição, das 14 até as 22 horas. Entre as atrações, vai ter show de humor a partir das 4 horas, Rodrigo Accorsi se apresentando às 7 da noite e show de disco trio às 8 horas da noite. Rosana Costenaro para a tua Rádio Alvorada.
28: Obrigado, Rosana. 7 para as 10 com 15 graus.
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4: Pessoal, agora uma orientação de trânsito para você que trafega no centro de Marau, porque a Avenida Júlio Borella, ela está trancada entre as ruas Darvim Marozin e a Rua Duque de Caxias. Ela está trancada somente para quem trafega no sentido sul-norte. Então, quem sobe a Avenida Júlio Borella, nesse trecho específico, não consegue passar por ali. Eu vou explicar o caminho que nós fizemos com a nossa unidade móvel para que você se localize melhor. Então, saindo da Assim, quando você sai da Assim, no lado esquerdo da via, né? Então quem sobe a Júlio Borella, sai da Assim. Quando você chega aqui na esquina, a esquina do Banrisul, que tem a farmácia também, você precisa virar à esquerda e ir em direção à outra sinaleira, porque quem trafega de sul a norte não consegue, tem uma barreira, porque está acontecendo uma obra privada ali, né, que acontece ao lado do supermercado Zafari. Para você que vai descer a Júlio Borella, não tem problema, não está trancada, mas a gente orienta que você busque caminhos alternativos, porque o trânsito acaba ficando lento, né? Tem um lado da via que está trancado, então muitas pessoas têm que virar à esquerda, o pessoal que desce a Darvim Marozin acaba tendo que esperar um pouco mais também, então o trânsito está um pouco lento aqui nesse cruzamento da Avenida Júlio Borella com a Rua Darvim Marozin. Para você se localizar, então, na esquina do Banrisul, a Rua da União Colonial, o cruzamento com a Avenida Júlio Borella, quem chega ali naquela esquina, na esquina do Banrisul, subindo a Júlio Borella, precisa virar para o lado e entrar na Rua da Petit Pois, entrar na rua ali, de fato, onde a gente chama de Rua do Banrisul mesmo, né? Então, esse alerta de trânsito, os caminhos alternativos mais óbvios, né? Para você que tem que subir a Júlio Borella, você pode subir pela Presidente Vargas e virar em alguma das ruas adjacentes. Para você que tem que descer, você pode descer pela Barão do Rio Branco. Nas ruas paralelas, então, por exemplo, para você que precisa descer pela Darvim Marozin, a mesma coisa, você pode descer lá pela Rua do Iesta e entrar lá na Presidente Vargas, ou você pode subir justamente na Rua Duque de Caxias, que é a Rua da Câmara de Vereadores, e fazer o acesso que você precisa pelas ruas paralelas. A gente não tem uma previsão de quando esse serviço vai terminar, afinal é uma obra privada, não conseguimos muitas informações aqui com a nossa reportagem, mas ao longo do dia a gente vai noticiando ainda mais sobre isso, tá bom? 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
28: 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Faltando 3 para as 10, 15 graus na sequência, destacando para você as notícias da hora. 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
3: 15 graus. 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
5: 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Um homem de 37 anos foi preso após ser flagrado com cerca de 500 unidades de medicamentos para emagrecimento e anabolizantes trazidos ilegalmente do Paraguai. A abordagem foi na noite desta segunda, no quilômetro 136 da BR-386, em Sarandi, no norte do estado. Segundo a Polícia Rodoviária Federal, os agentes realizavam uma operação de combate ao crime quando deram ordem de parada ao motorista de um Virtus, com placas de Belo Horizonte. Os produtos, conforme a polícia, não tinham documentação fiscal nem registro sanitário. O motorista, natural de Sapucaia do Sul, foi encaminhado à Polícia Federal em Passo Fundo. O ministro do Supremo Tribunal Federal, André Mendonça, determinou nesta terça o afastamento preventivo de Andrei Rodrigues do cargo de diretor-geral da Polícia Federal. Além dele, o diretor de inteligência policial da corporação, Leandro Almada da Costa, também foi afastado. Mendonça solicitou a convocação de sessão virtual extraordinária da segunda turma do STF para referendar a decisão ainda nesta terça. A decisão de Mendonça ocorre depois de Alexandre de Moraes usar relatórios da Polícia Federal para acusá-lo de cometer crimes de abuso de autoridade, de responsabilidade e de improbidade administrativa na condução dos casos Banco Master e INSS. Tudo parece impossível até que seja feito. 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Dois ladrões invadiram um museu dedicado ao pintor impressionista francês Pierre-Auguste Renoir, no sul da França, e roubaram três obras de arte nesta terça-feira. Durante a fuga, eles deixaram uma quarta obra cair no chão. O valor estimado das obras roubadas é de 9 milhões de euros, cerca de 53 milhões de reais. O alarme do museu foi acionado às 5h48 da manhã, no horário da França, meia-noite e 48, horário de Brasília. 5 minutos depois, a polícia chegou ao local. Os policiais perseguiram os ladrões, que deixaram uma obra cair no chão. 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

0: 10h11, 10h11, 16 graus na sua supermanhã de terça-feira, 8 de setembro. Mais temática, mais companhia aqui nas manhãs da tua Rádio Alvorada, gigante, gigante em audiência. Jornalismo feito com seriedade, com responsabilidade, para que lá no finalzinho resulte em credibilidade. 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Agora são 10h13 com 16 graus. Bem-vindos ao nosso temática mais uma vez.
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0: De volta aqui no temática, Eduardo Serri.
2: Bom dia, pessoal. De volta aqui aos trabalhos da Unidade Móvel, depois de um tempinho de folga, subfolga, mais ou menos folga, prefeita Naura Bordinhão. Estamos de volta, iniciando essa semana, que é um pouco menor, né? Tradicionalmente, nas segundas-feiras, a gente conversa com a prefeita Naura Bordinhão sobre a agenda semanal, mas nessa segunda-feira era feriado, ela estava, inclusive, participando dos atos cívicos, nós tivemos o desfile e tudo mais, então estamos falando sobre a agenda nessa terça-feira. Prefeita Naura Bordinhão, bem-vinda à nossa programação.
3: Muito obrigada, bom dia, Eduardo, bom dia a todos os ouvintes da emissora. De fato, eu quero aproveitar e iniciar a minha fala agradecendo muito a todas as entidades, escolas e cidadãos que participaram do momento cívico de ontem, que foi o nosso grande desfile na Avenida Júlio Borella. Apesar do frio intenso no início da manhã, nós percebemos que realmente é uma programação que o marauense gosta e prestigia. E de novo, né, agradecer a todos que se envolveram durante o desenvolvimento de toda a Semana da Pátria e que culminou, né, com o êxito do dia de ontem. E hoje inicia uma nova semana, né, com várias atividades que a gente vai compartilhar com os ouvintes.
2: Infelizmente, é uma semana mais curtinha, né? Uma semana de 4 dias, né, prefeita Naura? Mas ainda assim, temos bastante atividades programadas, é isso?
3: É verdade, Eduardo. Então, essa semana a gente tem no radar aí como prioridades alguns temas e assuntos que a gente passa a compartilhar com a tua audiência. Nós também, evidente, queremos chamar a atenção que ontem, no momento em que houve a extinção do fogo simbólico, também chega a Amaral a chama crioula, né? No nosso município, e com ela toda uma programação voltada aos festejos Farroupilhas desse ano, a apresentação do novo patrono da prenda Farroupilha. E você sabe que Marau, as nossas entidades tradicionalistas, elas são muito organizadas e se destacam como uma força muito relevante para a realização de mais uma programação que vai ser intensa, com certeza, e que novamente será concluída no desfile de 20 de setembro. A gente aproveita para convidar a comunidade a prestigiar e a participar, porque realmente é uma programação muito rica no que diz respeito à cultura e à tradição. Nós também temos, essa semana, um encaminhamento de 6 comunidades, onde foi feito um processo licitatório, que receberão um auxílio do município para a realização dos seus PPCIs. É uma parceria que desenvolvida com a Associação das Comunidades Urbanas e Rurais. Concluído o processo licitatório, então, a gente tem condições de fazer toda a organização da entrega desses materiais para que essas 6 comunidades também tenham esse suporte para deixar tudo regularizado, esse plano de prevenção contra incêndios e que são exigidos para a realização das atividades na sede dessas comunidades. Nós também temos, essa semana, prevista a pintura do novo asfalto da sede do distrito de Veado Pardo, que foi concluído na semana passada. Essa semana recebe, então, o acabamento, a pintura, e nós estaremos junto com a comunidade no próximo domingo, na festa, né, que marcará também, então, a entrega oficial dessa melhoria para aquela região. Nós também seguimos em ritmo acelerado para que possamos concluir a praça do distrito de São Miguel, que deverá ser entregue também durante a programação festiva daquela comunidade no dia 27 de setembro. Então, as calçadas, a grama sendo plantada, todo o projeto, o playground para as crianças, a academia, o ar livre, o chimarródromo. Então, também estamos nessa parte e se encaminhando para a reta final dessa obra, que também vai beneficiar os alunos da nossa escola e também a toda a comunidade do distrito de São Miguel e proximidades, que vai poder usufruir dessa nova estrutura revitalizada que será entregue então até o final desse mês. No que diz respeito também a obras, nós anunciamos a semana passada que estávamos fazendo melhorias de ruas, asfaltos. Nós agora encaminhamos um novo pacote de melhorias nessa área, que está para

0: E também estamos em andamento numa obra de intervenção e instalação de galerias lá na região da Santa Helena, que também vai auxiliar bastante no, nesse quesito aí das inundações. Afora isso, Eduardo, nós também estamos fazendo todo o trabalho no meio rural de manutenção de estradas, de assistência às nossas famílias, nossos produtores rurais, e aproveitando muito assim essa boa condição do tempo, né? E também nós estaremos acompanhando essa semana de perto, em que fase está a obra do novo CRAS, que é o Centro de Referência em Assistência Social, que é mais uma obra que vai permitir a gente ter mais uma economia no que diz respeito ao pagamento de aluguel, que está sendo construída ali na rua onde já possui o CREAS, ao lado ali do fórum. E que também vai ser mais um prédio próprio que vai também significar um investimento e um melhor acolhimento aos usuários desse serviço de assistência social aqui no município de Marau.
1: Prefeita falou um pouquinho sobre as obras, né? Tem alguma obra que esteja prevista para começar essa semana? Eu sei que tem uma obra que vai começar nos próximos dias, que é na rua Júlio de Castilhos, correto? Tá uma licitação aberta, é isso?
0: Nós tivemos uma reunião logo cedo com o setor de compras e licitações. Nós já temos o processo iniciado de licitação dessa obra. E nos próximos dias deveremos ter novidade, sim, apenas aguardando ali a licença ambiental para retirada das espécies e também para fazer as últimas testagens de solo. Mas um primeiro parecer. Laudo do geólogo nos dá uma informação bem positiva de que trata-se de um solo com bastante pedregulho, cascalho, o que facilita bastante também a diminuição da movimentação de terra e que também é um material pétreo importante para a base de um futuro rua, futuro asfaltamento. Então, nesse sentido, a gente segue com esse projeto com bastante otimismo. Estamos nos detalhes finais, né? E uma vez concluída a licitação, nós teremos então a oportunidade de estar iniciando essa intervenção que a gente já tem falado há algum tempo. Mas que é importante que a comunidade saiba que até uma ideia, um projeto sair do papel, existe todo um percurso, né? Burocrático, né? Mas necessário, que são questões ambientais, é projeto, são laudos, para que a gente seja bastante assertivo nessa intervenção, nessa obra, que, no nosso ponto de vista, vai auxiliar bastante, sobremaneira, a política de mobilidade na área central do município. Formando mais um corredor logístico e dando mais uma alternativa para encurtar caminhos entre os deslocamentos que os marauenses precisam fazer todo dia.
1: Aqui do nosso lado é a tua sala de reuniões e parece que ela tá cheia. Eu posso te perguntar sobre o que que é essa reunião? Será com os teus secretários?
0: Nós temos uma reunião aqui ao lado com a equipe da Fazenda, né, que segue também monitorando a questão orçamentária, e também essa questão de sistema. Nós temos um sistema novo que está sendo adaptado, que ele vem desde a gestão anterior, mas vem sendo adaptado, que se chama Portal do Gestor, com informações em tempo real, muito importantes, né? Porque cada vez mais a gestão pública precisa de dados, estatísticos, informações, índices para tomada de decisão do gestor, né? Então, nesse sentido, a nossa secretária de Finanças está aqui ao lado, conduzindo essa reunião, e também porque vem por aí o georreferenciamento. Nós podemos falar melhor acerca disso nos próximos dias para detalhar, mas ele vai ser um cadastro multifinalitário que vai auxiliar para fiscalização de obras, para fins de IPTU. Todos os imóveis urbanos serão georreferenciados no nosso município. Isso vai facilitar bastante o cruzamento de dados entre todas as áreas do município, para que a gente também siga avançando no que diz respeito a esse tema de governo digital, para que cada vez mais a gente tenha informações. Isso vai facilitar a vida não apenas aqui do fisco, mas também do contribuinte, né? Que vai poder ter todas as informações numa única plataforma, e isso também vai subsidiar bastante, a tomada de decisão da gestão pública.
1: Falamos com a prefeita Naura.

0: Bourdignon sobre a agenda semanal dela diretamente da unidade móvel, num oferecimento de Zafari de Marau, das lojas Triunfante, dos postos Marau Norte e Marau Sul, Eduardo Serri para a tua rádio Alvorada. Eduardo Serri para a rádio mais nova.
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8: 16 graus.
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9: 16 graus.
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2: 17 graus.
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6: 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O julgamento virtual extraordinário na segunda turma do Supremo Tribunal Federal, STF, já conta com maioria de votos para referendar o afastamento preventivo do diretor-geral da Polícia Federal, André Rodrigues, e do diretor de inteligência policial, Leandro Almada da Costa. No entanto, a conclusão da sessão foi interrompida após um pedido de vista pelo ministro Gilmar Mendes. Após o pedido de vista, os ministros Luiz Fux e Nunes Marques registraram seus votos antecipados, acompanhando integralmente o entendimento do relator, o ministro André Mendonça. Como a segunda turma é composta por 5 membros, os 3 votos favoráveis já consolidam a maioria necessária para manter a decisão, mesmo com a paralisação do julgamento provocada pelo pedido de vista de Gilmar Mendes. A decisão liminar individual de André Mendonça, que determinou o afastamento imediato das autoridades e suspendeu a produção de relatórios sobre a atuação de magistrados e defensores públicos, continua plenamente em vigor. 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A Advocacia Geral da União prepara uma reação à decisão do ministro do Supremo Tribunal Federal, André Mendonça, para afastar previamente a cúpula da Polícia Federal, o diretor-geral André Rodrigues e o diretor da Inteligência Policial, Leandro Almada da Costa. Segundo interlocutores, o argumento será de que a medida viola competência privativa da Presidência da República para nomeação e exoneração do chefe da Polícia Federal. A medida de Mendonça também determina a abertura imediata de investigações criminais e administrativas disciplinares para apurar a produção de relatórios de inteligência que monitoram autoridades, além de suspender a elaboração e compartilhamento de documentos voltados à análise da atuação de magistrados integrantes da Advocacia Pública e da Polícia Judiciária. Mendonça ainda pediu a convocação de uma sessão virtual extraordinária da segunda turma do STF para que a decisão seja submetida aos demais ministros. Pouco depois da decisão, a segunda turma do STF formou maioria para manter a cúpula da Polícia Federal afastada, mas Gilmar Mendes pediu vista. 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
4: 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A comunidade de Viado Pardo convida para a festa do Colônia Motorista em honra a São Roque e São Cristóvão no dia 13 de setembro. 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
2: A comunidade de São Miguel convida para a festa em honra ao padroeiro, dia 27 de setembro. 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

0: Amigos ouvintes, boa tarde. 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Hoje, 8 de setembro de 2026, terça-feira.
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0: Vamos saber como é que fica o tempo. As informações são da Cássia Valente, a nossa meteorologista.
2: Olá, pessoal. Vamos ter uma terça-feira ainda bastante gelada, pelo menos no período da manhã, aqui na nossa região e em grande parte do Rio Grande do Sul, ainda por conta do ar frio de origem polar. Mas esta condição vai começar a diminuir. Esta condição do frio começa a diminuir. Nós vamos ter ao longo do dia de hoje até uma grande amplitude térmica. As temperaturas por aqui vão oscilar na faixa dos 19 a 20 graus durante a tarde. Já é uma temperatura bem mais amena, né, do que no início desta semana. Bom, aí a tendência para quarta-feira é de que já tenhamos umas temperaturas um pouco mais elevadas, ou seja, o ar frio perdeu bastante intensidade. E agora vamos trocar esse ar frio por um ar mais úmido. O que que acontece? Ao longo da tarde, a nebulosidade volta a crescer por aqui. Em altitude, ventos trazem um ar mais úmido aqui para a região e a temperatura também fica um pouco mais elevada. Na quarta-feira, as máximas já na faixa dos 20 graus. E aí, na quinta e na sexta-feira, nós vamos continuar com as instabilidades predominando, inclusive na sexta-feira, há condições até de chuvas mais expressivas na nossa região. Com a previsão do tempo, Kátia Valente.
0: Muito obrigado, Kátia.
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0: A agropecuária do Rio Grande do Sul mantém forte participação na economia e se destaca pela diversidade produtiva. Os dados fazem parte da radiografia da Agropecuária Gaúcha 2026, apresentada durante a 49ª Expo Inter em Esteio. O levantamento é elaborado pela Secretaria da Agricultura do Estado e reúne indicadores das principais cadeias do setor. Em 2025, o valor bruto da produção agropecuária gaúcha chegou a 102,68 bilhões de reais. O agronegócio respondeu por 77,8% das exportações do Rio Grande do Sul no período. Foram 15,7 bilhões de dólares em vendas externas, de um total de 20,17 bilhões exportados pelo Estado. Já no primeiro semestre de 2026, produtos agropecuários gaúchos chegaram a 200 países. As exportações do setor somaram 5,6 bilhões de dólares, com destaque para soja, carnes e cereais. A soja segue como principal cultura agrícola do estado em área plantada e valor gerado. Na safra 2025-2026, foram colhidos 6,70 milhões de hectares, com produção de 18,34 milhões de toneladas. A produção de leite também aparece em destaque, alcançando 4,02 bilhões de litros por ano. O levantamento contempla 65 espécies cultivadas na produção vegetal e 10 tipos de criação animal. A publicação também apresenta dados sobre irrigação, armazenagem de grãos e diferentes sistemas produtivos. Entre os desafios apontados estão os eventos climáticos extremos e a necessidade de ampliar resiliência no campo. Os indicadores devem auxiliar na elaboração de políticas públicas e no planejamento estratégico da agropecuária gaúcha.
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0: Agora vamos acompanhar as informações do Mercado Agrícola.
3: E nós iniciamos com as cotações dos grãos comercializados em sacas de 60 quilos. A soja, R$ 138,00. O milho, R$ 60,00. E o trigo, R$ 72,00. Demais produtos: boi gordo, R$ 12,95 ao quilo vivo; vaca gorda, R$ 11,65 ao quilo vivo; suíno tipo carne, no preço integração, R$ 4,65 ao quilo vivo; suíno tipo carne, no preço particular, R$ 5,02 ao quilo vivo. E o leite padrão, de acordo com a Emater, comercializado na região, com o menor preço referência, em R$ 2,17 ao litro. Ana Lúcia Jacomini para a tua rádio.
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0: O Congresso Nacional concluiu a aprovação do fim da chamada taxa das blusinhas sobre compras internacionais. A medida elimina o imposto federal de 20% que incidia sobre importações feitas por pessoas físicas de até $50. A isenção passa a valer de forma permanente e alcança todas as mercadorias dentro dessa faixa de valor, e não apenas roupas. Para compras internacionais de até $3,000, a tributação federal passa a ser de 30%. Os produtos importados continuam sujeitos à cobrança estadual do ICMS, com alíquotas entre 17% e 20%. O Ministério da Fazenda fará avaliações periódicas dos impactos da medida sobre emprego, comércio, indústria e arrecadação. Medicamentos para doenças raras sem similar produzido no Brasil terão imposto de importação zerado. As plataformas internacionais também deverão reforçar mecanismos para identificar fraudes e tentativas de burlar a tributação. A chamada taxa das blusinhas havia sido criada em 2024 com o argumento de reduzir a concorrência desigual com empresas estrangeiras. Com aprovação definitiva pelo Senado, a retirada do imposto federal sobre compras de até $50 entra em vigor imediatamente.
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1: Estamos voltando com as informações da Hora do Agricultor.
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1: A campanha nacional de multivacinação de 2026 encerrou no dia 1º de setembro, após aplicar mais de 8 milhões de doses em todo o país. O público-alvo da mobilização foi formado por crianças e adolescentes menores de 15 anos. A campanha buscou atualizar as cadernetas de vacinação e ampliar a proteção contra diversas doenças, entre elas o sarampo, poliomielite, hepatites, meningite, febre amarela, gripe, Covid-19 e HPV. Nesse ano, a vacina pneumocócica 20 valente foi oferecida pela primeira vez durante uma campanha nacional de multivacinação. O imunizante protege contra diferentes tipos de bactérias que podem provocar pneumonia e meningite. Mesmo com o encerramento da campanha, as vacinas do calendário nacional continuam disponíveis gratuitamente durante todo o ano pelo SUS. O Ministério da Saúde orienta pais e responsáveis a manterem a vacinação de crianças e adolescentes sempre atualizada.
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1: Símbolo do Rio Grande do Sul, a macela foi um dos destaques da 49ª Expo Inter em Esteio. A planta foi apresentada ao público por sua importância medicinal, cultural, alimentar e também pela possibilidade de geração de renda. A iniciativa busca valorizar conhecimentos tradicionais e incentivar o resgate de espécies nativas e da biodiversidade gaúcha. O trabalho ganhou força após as enchentes de 2024, que provocaram perdas e reduziram a disponibilidade da macela em algumas regiões. Desde então, ações de multiplicação e plantio de novas mudas vêm sendo desenvolvidas. Na Expo Inter, visitantes receberam orientações sobre o cultivo, colheita, armazenamento, culinária e usos artesanais da espécie. O espaço também apresentou plantas medicinais aromáticas, condimentares e plantas alimentícias não convencionais, as chamadas punks. Entre as espécies expostas estiveram lavanda, capim-limão, alecrim, malva cheirosa e sálvia da gripe.
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1: 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O telefone é o 3371-0300.
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1: 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A Hora do Agricultor volta amanhã a partir do meio-dia. A todos muito obrigado e os desejos de uma boa tarde.

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3: A comunidade de São Luís, Vila Maria, convida para o tradicional costelão no dia 25 de setembro, com início às 12 horas. Ingressos no valor de R$ 70,00 adulto e R$ 35,00 infantil. Reservas até a quinta-feira, dia 23 de setembro. 9-9927-6359, 9-9114-4815 ou 9-9989-0663.
4: 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O destaque para o tiro de laço, de 18 a 20 de setembro, no Parque Lauro Riccieri Bortolom, com duelo valendo R$ 10.000 em premiação, além de jogos campeiros e gineteada. E no palco, shows no dia 16 com Thiago Reder e Fabiano, dia 19 Osbertucci e dia 20 com Sina Gaúcha. 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
1: Bom dia e boa tarde a todos que estão conosco aqui na 107.7 FM, tua rádio Alvorada de Marau, para toda a nossa grande região, iniciando a partir de agora o programa No Ponto e servindo muita notícia, muita informação para você. Agora 5 para 1 da tarde, 19 graus a temperatura, bem diferente, né, do início do dia, bem diferente aí do feriadão, quando a gente estava com as temperaturas bem baixas. Agora ela já sobe bastante nessa amplitude térmica. 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Nativo Topografia, Caseon Odontologia e Medicina e também a Agroleite, nossos patrocinadores aqui no programa No Ponto, que está iniciando a partir de agora com todo carinho para você e com todo o trabalho de produção da nossa central de conteúdo, que tem a gerência geral de Mauro Matesco e a direção do Frei Renor Pegoraro. Há pouco nós ouvimos a Hora do Recado, nosso tradicional quadro de informações e convites das famílias e das comunidades. 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
1: 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Participação de luto. A funerária Martelo, juntamente com a esposa Zeni Machado, o filho Adroir, a neta Andriele e também a bisneta, comunicam o falecimento de Vitor Rodrigues da Silva, ocorrido ontem aos 81 anos. O corpo está sendo velado na comunidade de São José Borsa, em Santo Antônio do Palma. Convidam para a missa hoje, em horário a ser confirmado, 15h. E logo após o sepultamento, no cemitério da comunidade de São José Borsa, em Santo Antônio do Palma. Comunicamos o falecimento de Vitor Rodrigues da Silva, ocorrido ontem aos 81 anos, agora então com a confirmação do horário da missa de despedida, que será hoje às 15h.
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3: Você sabia que o extrato seco obtido a partir do suco de laranjas vermelhas te ajuda a perder a barriga? Mas não é qualquer variedade. Tô falando da laranja Moro, cultivada na área em torno do vulcão Etna, na Sicília, lá na Itália. Ela se destaca pela aparência e coloração vermelha, que é a principal fonte dos pigmentos de antocianina, um antioxidante que geralmente não é encontrado em outras frutas cítricas. A fruta também contém flavonoides e um ácido chamado hidroxicinâmicos. Estudos sérios comprovam que a laranja moro auxilia na redução de medidas e favorece a diminuição de gordura abdominal em até 50%. E essa belezinha você encontra em farmácias de manipulação em forma de cápsulas. Esse foi o Bem Viver de hoje e eu, Ana Paula Barros, volto já já com mais uma dica para nossa saúde.
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1: Participação de luto. A comunidade da linha 18, Nossa Senhora Aparecida em Vila Maria, comunica o falecimento de Maria Irene Poli Montoani, ocorrido ontem aos 76 anos. O velório é realizado na comunidade da linha 18, Nossa Senhora Aparecida Vila Maria. A celebração de despedida será hoje às 16h e logo após o sepultamento no cemitério da mesma localidade. Comunicamos o falecimento de Maria Irene Poli Montoani, ocorrido ontem aos 76 anos.
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0: 1h09, 20 graus de temperatura. 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
0: 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Temática aqui do nosso programa, aqui do nosso quadro de saúde hoje: pedras nos rins. E para falar um pouco mais a respeito desse assunto, estou recebendo o médico urologista, doutor Henrique Perin. Seja bem-vindo, um prazer recebê-lo mais uma vez aqui na programação. Boa tarde.
2: Boa tarde, eu que agradeço o convite, é sempre um prazer falar para a audiência.
0: Doutor, quando a gente fala sobre pedras nos rins, até para a gente entender, né, o que, que é esse problema. De fato, o que, que acontece que faz essa formação, né, das pedras? A gente chama também de cálculos renais, né?
2: A gente costuma chamar mais de cálculo, né? Mas no popular, sim, são as pedrinhas, essas que incomodam bastante, né? Mas, na verdade, é um acúmulo de sais que a gente tem no corpo, seja... A gente daí pode conversar um pouquinho mais, mas sobre diversos tipos, né? Que vai acabar saturando na urina, né? Então, não é que a pedra surge do nada. São pequenas, vamos dizer, uma areiazinha que vai se formando ao longo da, ao longo dos, da vida, assim, por um passar de, com o passar de tempo, por alguns motivos em especiais que a gente pode estar falando também. E esse acúmulo vai levar a cada vez se formar mais essas pedrinhas. E aí aumentando e causando esses sintomas que tem a depender do tamanho, da localização, né? De onde que estão essas pedrinhas, que geralmente se formam dentro do rim, que é o que a gente vai conversar, né?
0: Uhum. Então, já te perguntando, como que ocorre a formação das pedras? O que, que é que leva a essa formação?
2: Geralmente é uma supersaturação desses sais, né, que a gente tem na urina. Então, por algum motivo, a gente tem, quando a gente fala em supersaturação, né, é um desbalanço entre o que a gente tem de solvente, que seria a água, né, e o que a gente tem de soluto, que seria esses cristais na urina, essa areia na urina, né. Quando a gente tem, então, mais soluto, mais cristais, mais areia, num ambiente, vamos dizer, que tem um pouco menos de água do que o suficiente, eles começam a se precipitar e formar esses cálculos, né? Em resumo, nessas bastante palavras difíceis assim, a causa principal vai ser quando pacientes que vão ingerir pouca água, né? Então, eles vão estar, não chegam a ser desidratados a palavras, mas eles estão filtrando menos urina do que eles deveriam filtrar, né? Por algum motivo acontece isso, e em algumas pessoas que, em casos que estão filtrando menos do que deveriam e tem uma predisposição a ter essas pedras no rim, aí sim vai acontecer a formação desses cálculos, né?
0: Uhum. Então a gente pode dizer que a ingestão da água ajuda no bom funcionamento do rim, seria mais ou menos por aí.
2: Eu indico como um tratamento isso, né? Então a hidratação, ela não é mais um... se eu quero fazer, quero tomar, não. Quem tem cálculo, pedra no rim, vai servir como um tratamento complementar do que a gente tem, né? A gente sabe que muitas vezes a causa da formação dessas pedras em específico, né, a gente vai ter alguns fatores aqui que a gente até pode, que são, vamos dizer, que a gente consegue mudar no corpo da pessoa, né? Enfim, algumas atividades que a gente faz assim durante o dia, alimentação,
0: hábitos,
2: né? Hábitos que a gente tem durante o dia, que pode mudar, mas vem muito da parte genética também, da predisposição que a gente tem, né? Que é porque o paciente vai ter para isso. Então, porque a gente vai ver às vezes pessoas que são muito parecidas nos seus hábitos, mas uma vai ter cálculo e outra não, né? Então, acaba influenciando. Mas da mesma maneira que às vezes a gente vai ter pessoas... que as duas têm cálculos, né? Mas uma, a gente sabe que quem faz esses hábitos que são um pouco mais saudáveis, por exemplo, beber bastante água, vai ter menos cálculo do que aquela outra pessoa que não faz isso, né?
0: Uhum.
2: Então, apesar de ser um fator de predisposição que é próprio da pessoa, genético já, O ambiente também vai influenciar, as atitudes, os hábitos que a pessoa tem influencia também.
0: A alimentação também?
2: Total, tá junto nesses hábitos também, uhum. né? Então, a gente falou da desidratação, da pouca ingesta de água para o funcionamento legal do rim, né? Mas outras coisas tá incluído na questão da alimentação. Por exemplo, alimentação com muito sal, com muito embutido, né? Como um todo. Então, por exemplo, comer muito presunto, salame, salsichas, coisas que até aqui na nossa região a gente acaba ingerindo mais, né? A gente sabe que tem um fator direto quanto a isso, né? E outras questões de alimentação que vão levar também, não em si ou propriamente o alimento, mas a quantidade de calorias que o alimento tem também. Então, uma dieta rica em gordura, uma dieta muito calórica, né? Vai levar ao sobrepeso, vai levar a questão de alteração de colesterol, né? De diabetes, no caso dos doces, e que também vai influenciar nessa formação de cálculos, né? Então, não tem um alimento específico, né? Claro que sim, a quantidade de sal e de sódio, a gente vai ter que evitar. Muitas, quem já tem comprometimento, uma quantidade muito alta de proteína também vai influenciar, né? Mas os hábitos gerais, se a gente tivesse que numerar uma ingesta de água baixa, tá acima do peso, né? A gente chama de síndrome metabólica, mas é quem tem muita gordura, principalmente na área do abdômen, da barriga, quem tá acima do peso, quem é sedentário, né? Não pratica atividade física, tudo isso influencia na formação, são fatores de risco que a gente chama para a formação do cálculo, né?
0: Falaste que tem diferentes tipos, né, de pedras que atingem os nossos rins. Que tipos seriam esses, doutor?
2: O mais comum que a gente diz é o oxalato de cálcio, tá? São pedras formadas do cálcio no nosso organismo. Tem alguns outros que a gente diz que seriam de cistina, que seriam de ácido úrico. Então são. E dentro dos de cálcio tem mais algum tipo de que depende da quantidade e da porcentagem de cálcio da pedra, tá? Mas acaba não influenciando tanto no tratamento da doença quanto, vamos dizer, ao tamanho da pedra. De quando está doendo, quando está tendo uma crise, mas mais para influenciar no segmento da gente para nossa esse tipo de tratamento. A depender do tipo de cálculo, a gente pode ter um tratamento um pouquinho mais específico para tentar diminuir a recorrência depois, né?
0: E quais que são os sintomas? O que que a pessoa sente quando está com pedras nos rins? Já ouvi comentários de dor, né? E tem pessoas que procuram o médico quando chega nesse ponto da dor, né?
2: Exatamente. E na verdade, dessa vez não é muito culpa do paciente, por
0: Ah,
2: causa
0: é
2: que
0: isso mesmo.
2: é quando vai dar dor mesmo, né? Claro que quem já sabe que tem pedra no rim, a gente até costuma orientar umas consultas de rotina para ver se tem alguma indicação ou não para evitar essa dor, né? Porque como é que funciona? Quando o paciente ter a pedra no rim, não quer dizer que ele vai sentir dor, né? Então isso é muito importante porque muitas vezes vem pacientes até a gente que tem a pedra lá no rim, mas que a causa da dor dela não é essa pedra que está lá. A dor da pedra, onde que ela vai dar? Vai dar nas costas, né? Na região lombar ali que a gente chama tanto de um lado quanto de outro. Ela tem algumas características que pra gente a gente vai saber dizer, olha, provavelmente seja dessa pedra uma pedrinha no rim ou não. Outras coisas que confundem bastante são dores osteomusculares ou da coluna, né? Que aí confundem bastante. Então, quadros que acontecem bastante são dores lombares que fez por algum acaso um exame de imagem, um ultrassom, uma tomografia. Mas são pedras muito pequenas que acabam vindo pra gente e a dor não é aquelas pedrinhas pequenas, né? Quando que a pedra que tá lá no rim vai doer? Em resumo, para não me estender também, mas é quando essa pedrinha tá trancada. Então a pedra pode ficar boiando dentro do canal do rim e a gente tem um canal que sai do rim que leva a urina do rim até a bexiga. A gente chama esse canal de ureter. Quando a pedrinha, tranca no ureter, a urina não consegue passar para a bexiga. Isso é constante o dia, a todo dia a gente produz urina, a todo momento, né? Se em algum momento tem alguma coisa, nesse caso as pedras que está trancando essa saída de urina, a urina não consegue sair do rim e esse rim incha. Esse inchaço do rim é o que vai causar essa dor. Ele não consegue eliminar a urina que ele produz. Aí vem a dor. Então a dor é uma dor muito forte, uma dor súbita, geralmente do lado que está localizada a pedra. É muito difícil ser dos dois lados ao mesmo tempo, tem que ter muito azar para isso acontecer, mas pode, a gente trata também isso. E a dor pode ir descendo e irradiando para a região da virilha, região das genitais, ali conforme ela vai a pedra vai descendo esse canal. Então, muito dor mais, quando a pedrinha está trancada mais alta, mais perto do rim, a dor vai ser mais localizada nas costas, e quando ela está mais perto da bexiga, a dor vai passando para a região da genital, assim.
0: Uhum. Tem gente que comenta, né, que é uma das dores mais intensas que o ser humano pode sofrer, né, que é essa.
2: É, pelo que a gente vê, diariamente a gente atende ali, aqui no hospital, mas é uma dor, assim, muito forte, sabe? A gente vê principalmente em homens, que eu sempre brinco que a gente acaba sendo mais sensível para a dor do que as mulheres até, mas realmente a dor é muito, muito intensa e vem acompanhada geralmente de vômitos, de palidez, por causa que a dor é tão forte que influencia até outros sistemas.

0: dizer para o paciente uma qual a chance disso acontecer. Se a chance da pedra sair por conta com tratamento de medicamento só for muito alta, a gente não precisa fazer nenhum procedimento cirúrgico. Se a pedra, a estimativa que a gente tem, dependendo de alguns fatores, tiver uma chance muito, muito baixa de sair, a gente vai decidir isso junto com o paciente, né? Se não é melhor a gente fazer, porque a chance é mínima. O que que determina essa chance? O tamanho da pedra, principalmente, e a localização. A gente tem um número, de tamanho, pedra até 5 ou 6 milímetros, essas tendem a sair por conta, né? Pedras maiores que isso, a gente diz que a chance já é bem menor de sair, principalmente se ela está muito longe da bexiga ainda. Basicamente é isso. Claro que essa análise sou eu que faço, né? O médico que faz, independente de quem seja, mas é bom o paciente saber disso para também ir esperando, né? O que a gente tem que alertar, às vezes, que a gente escuta, é que não é para todo mundo esse tipo de situação também. Tem algumas situações que é o que a gente determina de mais risco e que necessita um tratamento imediato para não colocar a vida da pessoa em risco, que se tem alguma pedrinha trancada, independente da situação, e por exemplo, faz febre, né? É um sinal que aquele rim, o corpo está dando sinais já que aquele rim está com uma infecção, né? E se ele tem uma infecção, que é no, na própria urina, e a urina está trancada, ele não está conseguindo expelir essa infecção. Então ela pode ir para o corpo ao invés de ir para fora do corpo, vamos dizer assim, né? A gente fala que vira uma sepse. Então o risco de sepse com um cálculo urinário trancando que não se resolve é muito alto. Nesses casos não depende de tamanho de cálculo ou não, a gente tem que fazer alguma coisa agora para não dar maiores problemas, né? E claro, né? Se a gente tentou fazer, mesmo que o cálculo é pequeno, e a gente vai tentar fazer que ele saia por conta. Mas se continua doendo essa dor que já é horrível, né? E não tem por que a gente também não fazer um tratamento para aliviar a dor, que daí sim seria um tratamento que a gente chama de cirúrgico, né?
1: Doutor, exames de diagnóstico é sangue, é imagem, é os dois, é uma associação, como que é também?
0: Depende muito de como o paciente vai chegar, né? Mas em geral é sim, são esses dois tipos que você falou, né? A gente precisa desses dados. É saber o tamanho da pedra. Então, e se a pessoa está com alguma infecção, a grosso modo, vamos dizer assim, né? Para fazer tudo isso, tamanho, localização da pedra e posição em relação ao rim, a gente faz um exame de imagem, né? O melhor exame para ver isso é uma tomografia, né? O exame mais acurado para ver a tomografia. Se a gente tem disponibilidade, a gente faz essa tomografia. Se a gente não tem, ou não, a gente vê que a dor provavelmente não seja de cálculo, eu peço um ultrassom, que também pode resolver. E exames de sangue para ver justamente isso que eu falei, né? Se a gente está com uma infecção mais alta, no sangue, que determina, que além da febre, a gente vê outros sinais de infecção e como está a função do rim, entre outras, infecção na urina, enfim, a gente vê através de exames de sangue, né?
1: Pergunta do ouvinte aqui, doutor Henrique: quem já teve pedra nos rins tem chance de desenvolver novamente?
0: Sim, é o caso mais comum, infelizmente, né? Até 50% das pessoas que tiveram uma crise vão ter outra crise. É bastante gente, né? Então, a chance de quem já teve uma crise de desenvolver mais pedra, ou talvez já tenha mais pedra e nem saiba, é grande, né? Isso se dá àquela predisposição genética que eu falei anteriormente, né? Muito difícil, difícil não, mas não é comum ter só um episódio de pedra pontual e não desenvolver mais nada. Pode acontecer? Pode. E aí muitas vezes entra aquelas mudanças de hábitos que a gente falou, né? Mudando os hábitos, tomando mais água, assim, pode ser que a pessoa não acabe não desenvolvendo de novo. Mas se é uma predisposição genética, não é que tendo esses hábitos, ela não vai desenvolver mais. Mas ameniza com certeza a ida. Daí a gente tem que fazer um tratamento mais específico para esse tipo de pessoa, né?
1: Tá certo, então. Doutor Henrique Perim, urologista, conversando conosco hoje sobre pedras nos rins. Se ficou alguma informação, algum ponto que acho que seja necessário, né, de trazer aqui para a conversa, para a nossa audiência, fica à vontade.
0: Não, eu acho que a mensagem principal a gente passou, né? É uma doença. Primeiro, a gente não precisa falar tanto porque é uma dor muito forte, geralmente. Então o paciente procura atendimento ao pronto-socorro. Mas saber esses pontos principais de quando que pode fazer cirurgia, ou não precisa fazer cirurgia, também é para a pessoa ir sabendo, mais ou menos, né? Claro que o médico tem que explicar e determinar isso junto. Mas a gente não quer operar ninguém que não precise e também não quer deixar de operar quem precisa. Acho que esse é o principal ponto, né? E quando a gente fala em cirurgia, acho que é importante a gente falar, é o nosso dia a dia, porque é uma coisa do bloco

0: cirúrgico, mas é nesses casos é uma cirurgia que a gente entra pelo próprio canal da urina, né? Não tem cortes, então é uma coisa relativamente simples de ser feita com os cuidados devidos, né? Com uma recuperação muito boa, se a gente respeita esses fatores de gravidade que pode ter ou não, né? A gente realiza todas aqui no hospital, independente da aparelhagem que precisa, o que a gente tem de mais adiantado está aqui hoje em Marau, então a gente, né, consegue realizar tudo aqui, ter todo o suporte. Mas eu acho que a mensagem mais importante é essa: é a gente não deixar para avaliar depois o que a gente pode ser avaliado antes, né?
1: Tá certo, então. Te agradeço por ter tirado esse tempo para vir aqui no programa conversar conosco. Muito obrigada, uma ótima semana. Até a próxima.
0: Imagina, é um prazer, fico à disposição sempre que precisar. Obrigado pela
1: Um
0: oportunidade.
1: abraço.
0: Até mais.
1: Agora, 1h27, 20 graus. Olha, chegamos aos 20 graus na tarde desta terça-feira, 8 de setembro. 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
1: Agora 27 para as 2, 20 graus a temperatura. 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
1: A Kátia Valente, nossa meteorologista, está chegando por aqui para falar a respeito das tendências do tempo para as próximas horas na região, a tarde desta terça, né, Kátia? E os próximos dias também.
2: Olá, pessoal. Vamos ter uma terça-feira ainda bastante gelada aqui na nossa região e em grande parte do Rio Grande do Sul, ainda por conta do ar frio de origem polar. Mas esta condição do frio começa a diminuir. Nós vamos ter ao longo do dia de hoje até uma grande amplitude térmica. Bom, aí a tendência para quarta-feira é de que já tenhamos umas temperaturas um pouco mais elevadas, ou seja, o ar frio perdeu bastante intensidade. E agora vamos trocar esse ar frio por um ar mais úmido. O que acontece? Ao longo da tarde, a nebulosidade volta a crescer por aqui. Em altitude, ventos trazem um ar mais úmido aqui para a região e a temperatura também fica um pouco mais elevada. Na quarta-feira, as máximas já na faixa dos 20 graus. E aí, na quinta e na sexta-feira, nós vamos continuar com as instabilidades predominantes, dominando, inclusive, na sexta-feira, há condições até de chuvas mais expressivas na nossa região. Com a previsão do tempo, Kátia Valente.
1: Kátia, muito obrigada pela tua presença aqui no programa, pelas informações e falando aí em tempo, né, em clima, a gente teve ontem, feriado de 7 de setembro, uma geada muito grande aqui na nossa região, uma das maiores aí dos últimos tempos. E a gente também quer saber o que, que isso reflete em nossa agricultura. Por isso que nós vamos chamando agora a nossa reportagem, o colega Eduardo Serri, que conversa com a Edivane Ferro, que é chefe do escritório da Emater de Marau, avaliando, né, de uma forma já imediata, daquilo que já é possível ser avaliado, lógico, estas consequências, digamos assim, da geada de ontem, feriado aqui na região.
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3: Muito bem, pessoal, quem achou que ia conseguir aproveitar muito bem o feriado de 7 de setembro, acordou um pouco enganado, né? Acordou com uma geada fora de época, principalmente o pessoal que mora no interior, pessoal que planta, e isso acaba prejudicando muito as plantações, né? A gente veio falar um pouquinho com a Edivane Ferro, que é chefe do escritório da Emater aqui de Marau, sobre como uma geada assim fora de época pode prejudicar e causar danos para os agricultores, não é, Edivane? Bem-vinda à nossa programação.
4: Obrigada, Eduardo. É sempre um prazer estar conversando com vocês. E realmente, nós amanhecemos com uma geada bem intensa, principalmente em alguns locais, e essa geada ela vai sim ter impactos significativos nas nossas culturas de inverno. De forma geral, atinge principalmente o trigo e a canola. Tudo vai variar do local, da localização dessas áreas e do período de desenvolvimento dessas culturas. Mas, pela intensidade da geada nesses pontos, essas culturas elas vão manifestar nos próximos dias, né, conforme o seu desenvolvimento, os sintomas realmente do impacto da geada.
3: Tu me explicava aqui fora do ar justamente como é que isso funciona, né? Principalmente, a gente fala muito agora do trigo, da canola, tem algumas frutíferas também nesse período, né? Vamos explicar para quem nos escuta agora Quem lida com isso já entende, né, Edvani? Mas tem o pessoal que nos escuta que não sabe como é que funciona na plantação, como é que uma geada atinge. Então vamos explicar isso que tu me falava das sementes, do período ali da canola, que ela é água ainda, e como é que a geada impacta.
4: Nós, detendo um pouquinho na canola, a canola, 90%, 80% das nossas áreas, elas estão já em fase de enchimento de grãos. E esse enchimento de grão, o grão começa com bastante índice, porcentagem de água, né? Quanto mais água ele tiver, mais o impacto do frio neste período, ele vai ter resultados negativos no desenvolvimento dessas culturas. Então, a canola, nos próximos dias, a gente já vai ver as sílicas, que são aquelas vaginzinhas, né? Mas o nome é sílica, esbranquiçadas, que são efeitos da geada. No trigo, conforme vai, dependendo da fase que ele está, se ele está mais em enchimento de grãos, pós-floração ou na floração, a gente já no andar ali, já vai vendo o desenvolvimento, ou a espiga, ela já sai espigueta esbranquiçada também, que são os efeitos da geada. Então, de ontem para hoje, é difícil a gente já identificar. Mas nos próximos dias, aí, conforme a planta vai se desenvolvendo, a gente já vai conseguir ver que a geada ela faz com que haja um rompimento das células pela quantidade de água. E aí elas ficam esbranquiçadas e a gente identifica bem fácil a campo os efeitos e as consequências disso nas lavouras, gerando prejuízos para o produtor. Então, a gente tem culturas de inverno que são adaptadas sim para a nossa região, mas o frio, as geadas intensas, elas devem acontecer no período inicial dessas culturas e não agora no período de enchimento de grãos, de floração, enfim, nesse período do desenvolvimento. E não só as culturas de inverno, alguns produtores já têm impactos também no milho. Quem já plantou milho ali final de agosto, dependendo da fase que essas culturas estão, que essas áreas estão, também vão ter impactos negativos no seu desenvolvimento.
3: O pessoal perde a plantação, Edvani, não vai ter como isso ficar produtivo e vender, é isso?
4: Isso, eles perdem produtividade. Então, ou inviabiliza a questão da floração, ou inviabiliza a formação do grão. Então, na hora da colheita, a gente não tem produtividade. Então, as culturas de inverno perdem produtividade, a fruticultura, se ela já está em estágio ali avançado também de desenvolvimento nesse período, as pareiras, viticultura, que tem brotação já desenvolvida, também sofrem impactos com as geadas fora de época. E se a gente perder as primeiras brotações, que são as principais e mais produtivas, as brotações secundárias, elas são menos produtivas. Então, a gente perde produtividade. E essas consequências não é só para o bolso do produtor, vai impactar também no consumidor final que vai adquirir esses produtos. Porque se eu tenho menos produtividade, eu vou ter um produto mais com valor mais agregado lá no final para o consumidor. Então, interfere em todo o ciclo produtivo.
3: Trigo, canola, também a uva, como você comentou, quais são esses plantios de inverno em geral e quais os que a gente mais tem aqui na nossa região? Acho que esses três principalmente, né? Mas além deles, o que mais tem por aqui?
4: Tem as aveias também, né? Produtores que plantaram para a colheita de grão também vão sofrer consequências com as geadas. Mas de forma geral, fruticultura, não somente a uva, né? Eu citei o exemplo da uva, mas temos a questão do pêssego, das ameixas, dos figos, dos caqui, enfim, outras culturas também, né, que vão sofrer esses impactos dessas geadas fora de época.
3: Agora o pessoal vai acionando o que pode para ajudar, né? E aí a gente vai ter um valor mais mensurável. Mas mais ou menos quantos produtores, ou até mesmo falar em tamanho de terra, assim, a gente tem uma ideia mais ou menos?
4: O nosso levantamento, junto com as empresas e os escritórios de assessoria, nós chegamos em torno de 3.500 hectares de trigo e 3.500 hectares de canola, mais ou menos, em torno de 4.000, um pouco mais, de aveia. Então, essa é a dimensão de área. Quanto disso sofreu as consequências dessa geada fora de época, a gente ainda não tem esse dimensionamento. E os produtores, claro, quem tem financiado com seguro, com Proagro, podem ir, conforme vai aparecendo sintomas ali, pode fazer o acionamento do seguro, que é um direito do produtor, e ele é justamente para esses momentos, né? Aconteceu alguma intempérie climática e no meio do percurso interferiu na produtividade e faz o acionamento do seguro. Mas quantos desses produtores foram impactados e quanto por cento da área e quanto será a perda disso, a gente não tem esse levantamento ainda. Provavelmente mais para o final da safra, que daí os produtores começam a colher, começam a ver os resultados e as consequências, né? Aí sim a gente consegue dimensionar quanto que teve esse impacto durante o ciclo.
3: E nada é uma regra também, né, Edvane? Porque teve alguns lugares que a geada foi mais forte, outros que ela até mesmo nem atingiu. Tem alguns produtores que estão com o plantio mais avançado, como você comentou, e outros não. Tu comentou agora do seguro. O que a pessoa, o agricultor que foi atingido, que vai tomar prejuízo, o que ele pode fazer? Tendo seguro, aciona, mas se não tem seguro, tem alguma coisa que possa fazer ou é tentar remediar isso?
4: Quem não tem o seguro agora é tentar remediar, enfim, ir acompanhando o desenvolvimento, ver se tem algum produto que faz com que essa planta se recupere também, né, ou mantenha a produção. Então, é acionar a assessoria, né, a consultoria, os técnicos que acompanham essas lavouras para ver quais as alternativas e o que pode ser feito para amenizar os efeitos. Mas quem não tem o acionamento do Proagro ou do seguro agrícola é ir acompanhando e aguardar, ver como é que vai o desenvolvimento delas para estimar quanto que vai ser as perdas.
3: Obrigado, Edvane, pela tua atenção. Se tiver mais alguma coisa, algum recado, algum alerta sobre esse assunto, pode ficar à vontade.
4: A gente que agradece a oportunidade, nos colocamos à disposição também aqui no escritório da Emater para ajudar o produtor, para orientar o produtor no que for preciso e desejamos um ótimo dia a todos.
3: Obrigado, Edvane Ferro, ela é chefe do escritório da Emater aqui de Marau, falando um pouquinho então sobre essa geada, né, e como ela afeta os agricultores. 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
1: Muito obrigada, Eduardo. 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
5: Dez para as duas, 20 graus de temperatura aqui no programa. É hora de falarmos em esportes. É o Vinícius Gaieschi que está chegando na programação para deixar aí suas impressões sobre o desempenho da dupla Grenal no final de semana em mais uma rodada do Campeonato Brasileiro. Vini, bem-vindo.
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8: Alô, você que se liga na programação da tua Rádio Alvorada desta terça-feira. A gente vai chegando com os esportes por aqui. O Grêmio voltou à sua programação normal de Campeonato Brasileiro e jogos fora de casa. Perdeu para o Vitória por 1-0. E conseguiu quebrar um tabu. O Grêmio não perdia para a equipe baiana jogando lá em Salvador desde 2014. Esse time do Grêmio de 2026 é muito, mas muito ruim. O Grenal da semana passada mascara muita coisa. Vai dar sobrevida para o técnico Luiz Castro. A gente não sabe até quando, mas o time do Grêmio é muito ruim, muito limitado e muito mal treinado. Quero destacar esses pontos aqui na nossa análise. O Grêmio perdeu por 1-0, podia ter vencido, fez um primeiro tempo até ok, mas o segundo tempo parece que simplesmente desistiu de jogar, estava contente com o 0-0, acabou tomando o gol e aí vem para mim o que é culpa do técnico. O técnico Luiz Castro, simplesmente em todas as partidas dele, sempre faz as mesmas trocas. Ele troca um volante por outro volante, um ponta por outro ponta, um atacante por outro atacante. Ele estava perdendo o jogo para o Vitória, precisa fazer o gol, o Grêmio começa uma sequência de cruzamentos para dentro da área, ele tira o Carlos Vinícius e bota o Bright White. Isso para mim não faz o menor sentido, a menor lógica. Ele também botou o Danilo Barbosa e o Nardoni em campo, dois volantes, perdendo o jogo, para mim não faz sentido. Para mim, o técnico Luiz Castro está no Grêmio só porque venceu o clássico Grenal do Campeonato Gaúcho e porque conseguiu essa sobrevida vencendo o Grenal na Copa do Brasil. É um técnico que simplesmente não apresenta trabalho nenhum no Grêmio. O Grêmio briga para não cair ainda, está apenas a 3 pontos da zona de rebaixamento. A briga vai ser essa até o fim do ano, porque o Grêmio não apresenta absolutamente nada. E os jogadores são ruins. O TT veio a peso de ouro para o Grêmio e não joga absolutamente nada. É mais uma partida apagadíssima do TT, que é bancado pelo técnico Luiz Castro. É inacreditável como o Enamorado joga. O Enamorado é muito ruim. O Enamorado é top 5 jogadores piores que eu já vi vestir a camisa do Grêmio. É um jogador de 28 anos, que o Grêmio pagou também bastante caro e não apresenta absolutamente nada. Grêmio Inter tem jogadores muito melhores do que o Enamorado na própria base. E aí tu investir uma quantia num jogador assim, tu acaba trancando a categoria de base. Isso vale tanto para Grêmio como para Inter. O exemplo agora é o Grêmio, porque foi o time que jogou nessa última segunda-feira e perdeu para o Vitória. Era um confronto direto, vê o Vitória se distanciar um pouco mais do Z4 e o Grêmio segue nessa briga. Tem um jogo agora dificílimo e novamente direto com o Vasco da Gama no próximo sábado. E se o Vasco da Gama vencer esse jogo, o Grêmio entra no Z4, porque o Vasco está apenas 3 pontos do Grêmio. A fase da dupla Grenal é horripilante. Se o Inter está mal, vem de uma sequência de não conseguir vencer, o Grêmio está mal também. O Inter está a 10 jogos no Campeonato Brasileiro sem conseguir vencer e está apenas a 3 pontos atrás do Grêmio. Mostra como o trabalho do Grêmio e o ano do Grêmio é horripilante. A única diferença dos dois times é esse clássico Grenal, que caiu no colo do Grêmio, digamos assim, porque agora o Grêmio é semifinalista de uma Copa do Brasil. E se você perguntar para o técnico Luiz Castro, ele também não vai saber dizer como que ele conseguiu classificar o time do Grêmio até essa fase. A gente vai ouvir agora o que o técnico português falou logo após mais uma derrota do Grêmio jogando longe da arena.
9: Boa noite. Desculpe não estar de acordo consigo. Acho que uma equipa que acaba em cima do adversário como acabámos e que divide o jogo ao longo da primeira parte como dividimos ao longo da segunda parte, não foi um jogo de uma tendência única. O Grêmio dividiu o jogo ao longo de todo o jogo. Penso que não merecíamos a derrota, mas ela aconteceu mais uma vez de bola parada. Portanto, a questão física não é a questão que acho que ponha em cima da mesa, porque eu achei que os jogadores estiveram ao nível daquilo que o jogo necessitava em termos físicos. Eu disse que o Grêmio não merecia perder.
10: Que o Grêmio fez um jogo aceitável, mau ou bom. Eu disse que o Grêmio não merecia perder, que é diferente daquilo que está a dizer. O Grêmio pode sempre fazer melhor. E pode e deve sempre fazer melhor. E devia ter feito melhor para não chegar a um resultado negativo como o que chegou hoje.
8: E do lado do Inter, o que me preocupa realmente é que a bola não está entrando. O Inter está numa série de jogos que até cria algumas jogadas, mas simplesmente não consegue fazer gol. O time está estacionado nos 25 pontos no Z4. Apenas 3 pontos do Mirassol, que é o primeiro time fora da zona de rebaixamento. Mas o time paulista parece mostrar algum brio, algum tipo de reação diferentemente do Inter. O Colorado não vence pelo Campeonato Brasileiro desde o dia 16 de maio. Antes da pausa para a Copa do Mundo, quando venceu o Vasco no estádio Beira-Rio. Desde então, o Inter não venceu mais no Campeonato Brasileiro e se afundou no Z4. Mostra que a fase colorada não é nada boa, tanto que o técnico Paulo Pezzolano está com o seu trabalho muito ameaçado. Ele que, nesses últimos 30 dias, a gente pode dizer assim, está sendo bastante contestado. Não conseguiu evoluir o seu trabalho como estava sendo feito até então, que era um trabalho ok pelo grupo que o Inter tem em 2026. O Inter agora tem uma série de compromissos, 2 dentro de casa, porém pega a Chapecoense na próxima rodada, que vem embalada, já que venceu o Corinthians na última rodada. Então o Inter tem esse confronto com a lanterna Chapecoense, que mostrou contra o Grêmio que tem um certo poderio ofensivo, e agora contra o Corinthians também, porque acabou vencendo os paulistas. Depois o Inter enfrenta o São Paulo no estádio Beira-Rio e também volta a jogar no Beira-Rio contra o Corinthians. Então é uma sequência que pode ser bastante decisiva para o Colorado. Tem esse jogo com a Chapecoense, que teoricamente é um jogo mais acessível. Depois tem 2 grandes confrontos do futebol brasileiro contra São Paulo e Corinthians. A gente vai ver o que espera para o Internacional nessas próximas rodadas, porque também, junto com o Grêmio, a briga do Colorado deve ser contra o rebaixamento até o fim da temporada, porque é um time que também não consegue jogar um bom futebol.
5: Vini, obrigada pela tua presença aqui no programa, pela tua participação. Com o Na Torcida, a gente fecha No Ponto de hoje. Obrigada pelo carinho da audiência. A seguir, Notícias da Hora e depois o Em Alta com o FIFA. Até mais, gente. Paz e bem.
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15: 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Um homem de 57 anos morreu na manhã desta terça-feira após ser atacado por três cães da raça Pitbull na beira da praia Arroio Seco, em Arroio do Sal, no litoral norte. Os animais foram recolhidos e os tutores encaminhados para a delegacia. A polícia investiga as circunstâncias do ataque. A Brigada Militar foi acionada por volta das 8h30 da manhã, após populares presenciarem o fato. Ao chegar no local, na faixa de areia, os policiais encontraram a vítima já em óbito. O SAMU também esteve no local e constatou a morte. Os responsáveis pelos animais, um homem de 47 anos e uma mulher de 37 anos, foram localizados e, junto dos três cachorros, encaminhados para a delegacia. A Bola de Ouro divulgou nesta terça-feira os candidatos a melhores do mundo em 2026. O Brasil conta com quatro representantes entre os indicados ao prêmio de melhor jogador do mundo. A premiação acontece no dia 26 de outubro, em Londres, na Inglaterra. Concorrendo ao prêmio de melhor do mundo, estão três brasileiros entre os 30 atletas selecionados pela revista France Football. São eles os zagueiros Gabriel Magalhães, do Arsenal, e Marquinhos, do PSG, além do atacante Vini Júnior, do Real Madrid. Lorena é a representante brasileira na disputa como melhor jogadora do mundo. Goleira titular da seleção feminina, ela se destacou pelo Grêmio e atualmente defende o Kansas City dos Estados Unidos. A atleta é a única brasileira entre as 30 indicadas ao prêmio principal do feminino. Não coloque limites em seus sonhos, coloque fé. 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Uma ministra do Ministério das Relações Exteriores do Reino Unido e membro do Parlamento Britânico afirmou nesta terça-feira que não há dúvida sobre a soberania britânica das Ilhas Malvinas após o presidente argentino Javier Milei intensificar reivindicações do país sobre o território britânico no Atlântico Sul. Na semana passada, Milei afirmou que iria sancionar empresas de petróleo que realizam atividades de exploração nas Ilhas Malvinas. A declaração ocorreu dias depois de o presidente dos Estados Unidos, Donald Trump, dizer que estava reavaliando a posição de neutralidade americana em relação ao arquipélago no Atlântico Sul. Kirsty McNeil afirmou que a posição britânica é clara para os Estados Unidos. 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
1: Cassiano Tomasi, o Fifo.
2: Tá aí, boa tarde, meu amigo, minha amiga. Vamos chegando com o programa Em Alta, desse dia 8 de setembro de 2026. Hoje eu tenho que falar mais devagar, né? Darpin Pianeto. 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Quase sem querer, Jorge Mateus, depois tem Pop Sul. Estou apaixonado e tem loucura demais com Christian Ralph. Boa tarde para você. Boa segunda, opa, boa terça, né? Segunda era ontem, feriado, 8 de setembro de 2026. Passaram aí os festejos da Semana da Pátria, agora vivemos os festejos Farroupilha 2026 aqui em Marau.

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1: 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Kátia Valente, como é que fica o tempo na primeira semana de setembro?
2: Olá, pessoal. Vamos ter uma terça-feira ainda bastante gelada aqui na nossa região e em grande parte do Rio Grande do Sul, ainda por conta do ar frio de origem polar. Mas esta condição do frio começa a diminuir. Nós vamos ter ao longo do dia de hoje até uma grande amplitude térmica. Bom, aí a tendência para quarta-feira é de que já tenhamos umas temperaturas um pouco mais elevadas, ou seja, o ar frio perdeu bastante intensidade. E agora vamos trocar esse ar frio por um ar mais úmido. O que que acontece? Ao longo da tarde, a nebulosidade volta a crescer por aqui. Em altitude, ventos trazem um ar mais úmido aqui para a região e a temperatura também fica um pouco mais elevada. Na quarta-feira, as máximas já na faixa dos 20 graus. E aí, na quinta e na sexta-feira, nós vamos continuar com as instabilidades predominando, inclusive na sexta-feira há condições até de chuvas mais expressivas na nossa região. Com a previsão do tempo, Kátia Valente.
1: Oh, o Teodoro Sampaio chegando para cantar, chorar por amor, nunca mais. Boa tarde, paz e bem.

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0: 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Boa tarde.
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1: Participação de luto. A comunidade da linha 18 Nossa Senhora Aparecida Vila Maria comunica o falecimento de Maria Irene Poli Mantoani, ocorrido ontem aos 76 anos. O velório está sendo realizado na comunidade da linha 18 Nossa Senhora Aparecida de Vila Maria. Convidam para a celebração de despedida hoje às 16 horas e logo após o sepultamento no cemitério da mesma localidade. Comunicamos o falecimento de Maria Irene Poli Mantoani, ocorrido ontem aos 76 anos.
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5: 8 de setembro, Dia Mundial da Alfabetização e Dia Internacional do Jornalista. Os aniversariantes do dia. A cantora norte-americana Pink.

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1: Tá aí o dia de hoje na história, aqui no programa Em Alta da tua rádio Alvorada, para fechar com chave de ouro. 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Jean Giovanni chegando para cantar, para fechar. Sai dessa, coração. Boa tarde, paz e bem. Já volto para mais uma hora, hein? Não saia daí. Faltando 4 para as 3. 20 graus de temperatura, 8 de setembro de 2026. Boa semana, bom mês de setembro.

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2: 20 graus.
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4: 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O município de Liberato Salzano já decretou situação de emergência em virtude dos temporais com queda de granizo que atingiram o município na madrugada de sábado, dia 29 de agosto, e no começo da manhã de segunda-feira, dia 31. O decreto já é inclusive homologado pela Defesa Civil Estadual e Federal. Os dois eventos climáticos com queda de granizo deixaram um cenário de destruição em várias localidades do interior do município, danificando casas e galpões, além de atingir fortemente a produção em culturas como o tabaco, a laranja e o leite. Segundo o levantamento realizado pela administração municipal, através do setor da Defesa Civil, mais de 500 casas foram impactadas pelos eventos climáticos. Já segundo o levantamento da Imater, em conjunto com a Secretaria Municipal da Agricultura, o prejuízo na produção rural deve ultrapassar 60 milhões de reais. 11 diretores da Polícia Federal manifestaram, por meio de uma nota, seu total apoio ao diretor-geral afastado, Andrei Rodrigues, e colocaram seus cargos à disposição para o delegado William Marcel Murad, diretor-geral substituto. O comunicado foi divulgado nesta terça-feira, algumas horas depois da decisão do ministro do Supremo Tribunal Federal, André Mendonça, que determinou o afastamento preventivo de Rodrigues e de Leandro Almada, da Diretoria de Inteligência do órgão. Ao todo, a corporação tem 15 diretorias. Entre os integrantes da cúpula, não assinam o documento o próprio Andrei e o diretor de inteligência, Leandro Almada da Costa. Quem cultiva gratidão é capaz de realizar sonhos que parecem inalcançáveis. 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Centenas de voos de partida dos principais aeroportos britânicos sofreram interrupções nesta terça-feira após a NATS, provedora de serviços de controle de tráfego aéreo, enfrentar um problema técnico. 4 estão entre os aeroportos afetados por cancelamentos e atrasos. Segundo a BBC, até o momento, 200 voos foram cancelados. Heathrow, o maior aeroporto do Reino Unido, informou que estava trabalhando com a NATS para solucionar o problema. O site de rastreamento de voos Flight Radar 24 informou nas redes sociais que as chegadas e partidas estavam sendo reguladas nos aeroportos da região de informação de voo de Londres devido ao problema. 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
4: Próxima edição, às 4 horas.
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4: Boa tarde para você que ligou seu rádio agora. Vamos dando sequência ao programa em alta da tua Rádio Alvorada, 13h10, 20 graus de temperatura. Aí, a partir de agora, em nome de Bonato Comércio e Representações, em frente à Brigada Militar em Marau, ao lado da Bonato Eletromotores, o fone é o 3342-1747, o WhatsApp 999-486466. 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E vamos lá. 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César Menotti Fabiano, mesa 22. Depois tem a Rosa e o Beija-Flor com Céu e Cantos. Paz e bem, boa tarde para você.

0: 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Hora de saber onde é que tem bailinho. Agenda com a colega Rosana Costenaro. Depois tem Daniel. Desejo de amar.
1: Agenda.
2: Na lista de festas das comunidades da região, o grupo de mães União e Amor, da comunidade de São Pedro do Jacuí, convida para o almoço no dia 12 de setembro, com início ao 12:30. No cardápio, carne de gado, ovelha, frango, maionese e saladas diversas. É servido nas mesas e o ingresso custa R$ 60. Também no próximo final de semana, a comunidade de Gramadinho convida para a festa em honra à Nossa Senhora das Dores, nos dias 12 e 13 de setembro. No sábado, almoço servido nas mesas com carne de gado, ovelha, galeto, maionese e saladas diversas. E no domingo, 10:30, missa, meio-dia, almoço com churrasco padrão Copa e Cozinha, 14 horas, tarde dançante com Matheus Taborda e Dirley, e 16:30, sorteio da rifa. Também, no próximo final de semana, a comunidade Sagrada Família da linha 24, em Vila Maria, vai ter a sua tradicional festa. No sábado, almoço servido nas mesas, e no domingo, 10:30, missa, ao meio-dia, churrasco padrão com copa e cozinha, 14 horas, tarde dançante com os parceiros e entrada franca. Eventos! No próximo final de semana, sábado 12 de setembro, no Grêmio Esportivo Liberdade, tem o baile da Comenda do Gel, a partir das 7:30 da noite, com 3 atrações surpresa e o sorteio de uma viagem ao Marrocos. Também no sábado, dia 12, na Lagoa do Parque, em Marau, acontece o Sábado na Lagoa com carros antigos em exposição, das 14 até as 22 horas. Entre as atrações, vai ter show de humor a partir das 4 horas, Rodrigo Accorsi se apresentando às 7 da noite e show de disco trio às 8 horas da noite. Rosana Costenaro para a tua Rádio Alvorada.

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18: 20 graus.
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0: 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Passe livre com César Benotti Fabiano e, claro, eles, Teodoro Sampaio. Depois tem drama com Alberi Ferri Banda.
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14: 20 graus. 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
1: É o Porca Véia chegando para cantar Fama de Bagunceiro.

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1: Aí, faltando 4 para as 4, 20 graus de temperatura. Vou fechando com chave de ouro em alta de hoje. 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Vamos lá? Vamos lá. Paz e bem. Obrigado pela audiência, companhia e sintonia. Fica cantando Alberi Ferri Banda, o amigo, o musicão.

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5: 4 horas, notícias da hora. Uma idosa de 80 anos foi atropelada no início da tarde desta terça-feira na rua Mussum, no bairro São José, em Farroupilha. Conforme as informações, ela foi atingida por um GM Onix por volta do meio-dia e 45. Uma mulher conduziu o veículo e prestou o atendimento à vítima, que sofreu um corte na região da cabeça e escoriações no braço direito. Ela foi atendida pelo SAMU e encaminhada ao Hospital São Carlos para mais exames. A Brigada Militar de Farroupilha também atendeu a ocorrência. 4 meses depois de passar pelo constrangimento de ver a convocação da seleção brasileira para a Copa do Mundo transformada em festa a partir da confirmação do nome de Neymar, Carlo Ancelotti divulgará, às 3 horas desta quarta-feira, uma lista bem diferente dos jogadores que, assim como o técnico italiano, encerraram contra a Noruega e a constrangedora participação brasileira no Mundial. A expectativa ser bem menor do que a do dia 18 de maio, no entanto, não diminui a curiosidade pelos novos convocados. Dos 26 atletas chamados para os primeiros compromissos pós-Copa, haverá remanescentes, mas a tendência é de muitas caras novas. Ancelotti rodou pela Europa recentemente, acompanhando de perto alguns jogadores por lá, mas é daqui que virão de fato as novidades. 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Os 2 pilotos de um avião de carga da Amazon que saiu da pista após o pouso no Aeroporto Internacional de Miami receberam alta do hospital, informaram as autoridades nesta terça-feira. A aeronave, um Boeing 767-300, fabricado em 1994 e operado por um terceirizado da Amazon, atravessou a cerca perimetral do aeroporto no domingo, atingiu 2 veículos e matou 5 pessoas. A xerife do condado de Miami-Dade, Rose Cordeiro Stutz, disse em uma coletiva de imprensa nesta terça-feira que outras 3 pessoas permanecem hospitalizadas, 2 em estado grave e 1 estável. 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
5: Próxima edição, às 5 horas.
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Buenas tardes, vamos embora. Chegando então, gauchada, para o programa Te Aproxega deste 8 de setembro de 2026. Festa farroupilha aqui na cidade de Marau, em todo o Rio Grande do Sul, né? 20 graus de temperatura, 4,8. 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João Luiz Correia chegando pra cantar, tá chiando a chaleira. Depois tem milongão com o grupo Fogo Gaúcho.

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9: 20 graus. 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
11: 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Canta, Teixeirinha. Ó o desafio dos cobras aí.

O desafio dos Cobra Teixeirinha e Mary Terezinha para matar a saudade. 29 faltando para 5, 20 graus de temperatura. 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Canta, Mano Lima. A largura da bombacha.

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1: Vamos lá, cantou Teixeirinha, agora canta Gildo de Freitas, eu reconheço que sou grosso. Essa eu quero mandar para todo o pessoal do CTG Felipe Portinho, do CTG Sentinelas do Pago, dos Piquetes, o presidente dos festejos, o Valdecir, e não quero esquecer o nome de ninguém, mas quero mandar um abraço para todos vocês, e pro Peão Farroupilha, pra Prenda, pro pessoal que está envolvido aí na Semana da Pátria, os festejos Farroupilha de Marau, todas as entidades, a todos os piquetes, todo mundo, você que está trabalhando, você que está dando a sua contribuição, um grande abraço desse apresentador do programa da Proxega, da tua Rádio Alvorada, e a homenagem a vocês, o Gildo de Freitas, eu reconheço que sou grosso, que para mim é um hino, e vocês fazem parte de tudo isso, e a cultura acontece graças a vocês, todos que não medem esforços para fazer isso continuar, isso é um legado, viu? Enquanto a gente tiver aí as entidades fortes igual a vocês, a coisa não vai desandar. E nós aqui também vamos fazendo a nossa parte como rádio, como programa gaúcho, dando a nossa contribuição, e vamos estar lá no Parque Lauro Risseri Bortolom acompanhando tudo e prestigiando também. Parabéns! E quem sabe canta junto, quem não sabe só assobia.

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12: 20 graus.
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Ah, vamos embora então, meu canivete com os mirins para fechar com chave de ouro, faltando 6 para 5, 20 graus de temperatura. 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Fui! E deixei cantando Porca Véia, o sereno da madrugada. Vem aí as notícias da hora, depois mais uma hora de te aproxima.

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6: 5 horas. 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Vamos às informações da central de conteúdo da tua rádio.
7: Em Marau, destaque para a Biblioteca Pública Municipal Francisco Jatir Pastre, contemplada na etapa final do projeto Bibliotecas Banrisul, iniciativa promovida pelo Banrisul Cultural com apoio técnico do Instituto Histórico e Geográfico do Rio Grande do Sul. O município integra um seleto grupo de 16 cidades gaúchas, selecionadas por edital público pelo trabalho de formação de leitores, oficinas culturais e clubes do livro. Com a conquista, o espaço receberá uma renovação em sua estrutura, com a entrega de um novo acervo literário com foco em obras regionais e gaúchas, além de uma linha exclusiva de mobiliário modular e durável, planejada para qualificar as áreas de leitura, estudos e o setor infantil. Da tua rádio Alvorada de Marau, Eduardo Serri.
8: O Instituto Federal Campus Vacaria promove nos dias 14 e 15 de setembro o Salão do Conhecimento, evento que reúne estudantes, servidores, pesquisadores e integrantes da comunidade externa para apresentações de trabalhos, minicursos e oficinas voltadas ao ensino, pesquisa e extensão. A programação inclui exibição e apresentação de projetos nos períodos da manhã, tarde e noite. O evento é aberto a visitantes e recebe trabalhos de estudantes e servidores do Instituto Federal, integrantes da comunidade externa vinculados a instituições de ensino. Da tua Rádio Fátima de Vacaria, Júlia Rodrigues.
9: Em contato com a tua Rádio Cacique, o secretário municipal de obras, Admilson Ferreira da Silva, deu detalhes de algumas das principais ações que estão sendo realizadas no município. Dentre elas, a revitalização do parque localizado na Praça Frei Mateus Douzan. O antigo piso emborrachado está sendo removido e deve de ser substituído por grama sintética, proporcionando assim mais segurança e durabilidade para as crianças. Os brinquedos também foram retirados do local, estão passando por manutenção e pintura, retornando em perfeitas condições. O prazo para entrega do parque novamente à comunidade está previsto para 60 dias. Da tua rádio Cacique de Lagoa Vermelha, Daniel Carvalho.
10: Em Veranópolis, a Prefeitura, por meio da Secretaria de Turismo e Lazer e dos Departamentos de Cultura e de Esportes, está atualizando o calendário oficial de eventos do município para os últimos meses deste ano e 2027. O convite é destinado às entidades promotores de eventos, empreendedores e comunidades que já tenham atividades programadas entre novembro deste ano e dezembro de 2027. A iniciativa busca organizar melhor o calendário e também ampliar a divulgação dos eventos realizados em Veranópolis, evitando conflitos de datas e contribuindo para que a comunidade possa se programar. As informações devem ser encaminhadas até o dia 11 de setembro. É necessário informar o nome do evento, um breve descritivo da atividade, a data ou o mês previsto para a realização, a entidade ou empresa responsável e os contatos. Da tua Rádio Veranense de Veranópolis, Monique Ziliotto.
11: Uma ação conjunta levará a palestra Saúde Mental no Interior para moradores de Caxias do Sul, com foco na atenção psicossocial. A atividade terá como tema depressão e suicídio. Falar sobre saúde mental também é cuidar. E será conduzida pelas psicólogas Giovanna Bertolucci e Graziella Tonê. A ação é uma realização do Instituto Amor em Cuidar, com parceria da Secretaria Municipal da Saúde e apoio da Sicredi. Aberta à comunidade, a atividade ocorrerá no Salão Botafogo, no distrito de Santa Lúcia do Piaí. Da tua Rádio São Francisco de Caxias do Sul, Luan Varela.
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2: Vamos embora então, gauchada, dando sequência ao programa Te Aproxega, 5h10 da tarde, 8 de setembro de 2026. 20 graus de temperatura. Faz bem para você, muito obrigado pela tua audiência, companhia e sintonia. 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Vamos embora então, Livramento e Rivera, Joca Martins e Tchê Barbaridade, porque chegaram os festejos farroupilhas, hein? Setembro chegou, que saudade do setembro em Livramento, rapaz do céu, que festa, hein? Que festa! E aqui não é diferente, né? Aqui no nosso município de Marau também, o pessoal faz jus aí. Então vamos acompanhar.

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3: 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O Rambo estava junto lá em Santana do Livramento, inclusive lá no Parque Internacional, o dia que o Joca Martins gravou a música, né? Eu Sou Baguá. É, nós estávamos lá. 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Vamos lá, então. 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Conta aí, Kátia, como é que fica o tempo?
4: Olá, pessoal. Vamos ter uma terça-feira ainda bastante gelada aqui na nossa região e em grande parte do Rio Grande do Sul, ainda por conta do ar frio de origem polar. Mas esta condição do frio começa a diminuir. Nós vamos ter ao longo do dia de hoje até uma grande amplitude térmica. Bom, aí a tendência para quarta-feira é de que já tenhamos umas temperaturas um pouco mais elevadas, ou seja, o ar frio perdeu bastante intensidade. E agora vamos trocar esse ar frio por um ar mais úmido. O que acontece? Ao longo da tarde, a nebulosidade volta a crescer por aqui. Em altitude, ventos trazem um ar mais úmido aqui para a região e a temperatura também fica um pouco mais elevada. Na quarta-feira, as máximas já na faixa dos 20 graus. E aí, na quinta e na sexta-feira, nós vamos continuar com as instabilidades predominantes, dominando, inclusive, na sexta-feira, há condições até de chuvas mais expressivas na nossa região. Com a previsão do tempo, Kátia Valente.
3: Tá aí, obrigado, Kátia. Intervalo comercial, 5:19 agora, 20 graus de temperatura. Bom final de tarde, paz e bem.
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7: Você sabia que o extrato seco, obtido a partir do suco de laranjas vermelhas, te ajuda a perder a barriga? Mas não é qualquer variedade. Tô falando da laranja Moro, cultivada na área em torno do vulcão Etna, na Sicília, lá na Itália. Ela se destaca pela aparência e coloração vermelha, que é a principal fonte dos pigmentos de antocianina, um antioxidante que geralmente não é encontrado em outras frutas cítricas. A fruta também contém flavonoides e um ácido chamado hidroxicinâmicos. Estudos sérios comprovam que a laranja moro auxilia na redução de medidas e favorece a diminuição de gordura abdominal em até 50%. E essa belezinha você encontra em farmácias de manipulação em forma de cápsulas. Esse foi o Bem Viver de hoje e eu, Ana Paula Barros, volto já já com mais uma dica para nossa saúde.
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Vamos lá então, os monarcas chegando para cantar, o que é que é? Depois tem a hora do recado, 29 faltando para 6, 19 graus de temperatura.

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1: Olá, meu amigo e minha amiga, paz e bem. 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
3: O Grupo de Mães União e Amor da Comunidade São Pedro do Jacuí convida para o almoço no dia 12 de setembro com início ao 12:30. 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A comunidade de São Miguel convida para a festa em honra ao padroeiro, dia 27 de setembro. 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
5: 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É de 30 de agosto a 20 de setembro. Atividades artísticas, culturais e campeiras. O destaque para o tiro de laço, de 18 a 20 de setembro, no Parque Lauro Ricieri Bortolom, com duelo valendo R$10.000 em premiação, além de jogos campeiros e gineteada. E no palco, shows no dia 16 com Thiago Reder e Fabiano, dia 19 Os Bertucci e dia 20 com Sina Gaúcha. Entrada franca.
3: A comunidade de Viado Pardo convida para a festa do Colônia Motorista em honra a São Roque e São Cristóvão, dia 13 de setembro. 10 horas missa, 12 horas almoço, buffet com carne de gado, frango, linguiça, maionese, pão e saladas diversas. 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Reservas 996745920 ou 99708-2213. A comunidade de São Luís, Vila Maria, convida para o tradicional costelão no dia 25 de setembro, com início às 12 horas. Ingressos no valor de R$70 adulto e R$35 infantil. Reservas até a quinta-feira, dia 23 de setembro. 99927-6359. 99114-4815 ou 99989-0663.
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7: Então nós ouvimos aí a hora do recado no oferecimento da Avisui. 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E canta porca véia para toda gauchada, luz do meu rancho. Ó, recebi uma baita de uma notícia. Dia 16, na quarta-feira, nós vamos transmitir o programa Te Aproxega da tua Rádio Alvorada, lá do Parque Lauro Risseri Bortolom. É verdade, lá no estúdio da tua Rádio Alvorada e mais nova também. Então toda gauchada está convidada. Podem chegar por lá, que vai ter um chimarrão para lá de bueno.

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1: Vou botar pra cantar os monarcas, o vento. 12, faltando pra 6, 18 graus de temperatura. Paz e bem.
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Ô, musicão, faltando 9 para 6, 18 graus de temperatura, fechei em nome da Agropecuária Império do Campo, onde você encontra ração para pequenos e grandes animais. 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Fechei, desejando paz e bem, agradecendo a tua audiência, companhia e sintonia, deixando cantar a Bailanta do Tibúrcio com os Serranos, te aproxega, tchê!

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6: Olá, meu amigo, olá, minha amiga ouvinte, eu sou o Padre Ezequiel. Desejo a você graça e paz. Terça-feira, quero convidar você para este momento de meditação, de oração e de bênção. A palavra que inspira hoje é a seguinte: é preciso acolher e entregar nossa realidade, as pessoas, as nossas deficiências, ao amor de Deus. Só assim iremos acomodando melhor nossas faltas, nossas angústias. Meditemos a canção.

0: vocês.
1: Nenhum problema, nem meus pecados.
2: Rezemos juntos. O anjo do Senhor anunciou a Maria, e ela concebeu do Espírito Santo. Ave Maria, cheia de graça, o Senhor é convosco, bendita sois vós entre as mulheres, e bendito é o fruto do vosso ventre, Jesus. Santa Maria, Mãe de Deus, rogai por nós, pecadores, agora e na hora da nossa morte. Amém. Eis aqui a serva do Senhor, faça-se em mim segundo a vossa palavra. Ave Maria, cheia de graça, o Senhor é convosco, bendita sois vós entre as mulheres, e bendito é o fruto do vosso ventre, Jesus. Santa Maria, Mãe de Deus, rogai por nós, pecadores, agora e na hora de nossa morte. Amém. E o Verbo se fez carne e habitou entre nós. Ave Maria, cheia de graça, o Senhor é convosco, bendita sois vós entre as mulheres, e bendito é o fruto do vosso ventre, Jesus. Santa Maria, Mãe de Deus, rogai por nós, pecadores, agora e na hora de nossa morte. Amém. Rogai por nós, Santa Mãe de Deus, para que sejamos dignos das promessas de Cristo. Oremos. Derramai, ó Deus, a vossa graça em nossos corações, para que, conhecendo pela mensagem do anjo a encarnação do vosso Filho, cheguemos por sua paixão e cruz à glória da ressurreição. Por Cristo nosso Senhor. Amém. E agora sobre você, a bênção de Deus. O Senhor esteja convosco, Ele está no meio de nós. Por intercessão de Nossa Senhora, desça sobre você, sobre a tua casa, sobre a tua vida, sobre a tua saúde, sobre o teu trabalho, a bênção de Deus. Em nome do Pai, do Filho e do Espírito Santo. Amém. Obrigado por estar conosco, um forte abraço para você e até amanhã.
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0: Bom final de tarde, bom início de noite. Já está no ar o programa Encontro Certo, teu dia em evidência. A produção é da Central de Conteúdo da tua Rádio Alvorada. Coordenação Ana Lúcia Giacomini, gerência Mauro Matesco, direção Frei Renor Pegorar. Vamos juntos até às 7 com muita notícia, informação e bom humor. 18 graus de temperatura, 8 de setembro de 2026. 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Primeira informação sempre chegando com ela, a Kátia Valente, para falar do tempo, claro. Vamos atualizando aqui.
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0: 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Kátia Valente, como é que fica nas próximas horas?
2: Olá, pessoal. Bom, aí a tendência para quarta-feira é de que já tenhamos umas temperaturas um pouco mais elevadas, ou seja, o ar frio perdeu bastante intensidade. E agora vamos trocar esse ar frio por um ar mais úmido. O que, que acontece? Ao longo da tarde, a nebulosidade volta a crescer por aqui. Em altitude, ventos trazem um ar mais úmido aqui para a região e a temperatura também fica um pouco mais elevada. Na quarta-feira, as máximas já na faixa dos 20 graus. E aí, na quinta e na sexta-feira, nós vamos continuar com as instabilidades predominando, inclusive na sexta-feira, há condições até de chuvas mais expressivas na nossa região. Com a previsão do tempo, Kátia Valente.
0: Tá aí, obrigado pelas informações, Kátia Valente. 6h10 da tarde, 18 graus de temperatura, Vitor Hugo Ultramari de férias, então temos unidade móvel.
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0: É o colega Eduardo Sec falando com a prefeita Naura Bordignon. Vamos acompanhar.
3: Estamos de volta iniciando essa semana, que é um pouco menor, né? Tradicionalmente, nas segundas-feiras, a gente conversa com a prefeita Naura Bordignon sobre a agenda semanal, mas nessa segunda-feira era feriado, ela estava, inclusive, participando dos atos cívicos, nós tivemos o desfile e tudo mais, então estamos falando sobre a agenda nessa terça-feira. Prefeita Naura Bordignon, bem-vinda à nossa programação.
4: Muito obrigada. De fato, eu quero aproveitar e iniciar a minha fala agradecendo muito a todas as entidades, escolas e cidadãos que participaram do momento cívico de ontem, que foi o nosso grande desfile na Avenida Júlio Borella. Apesar do frio intenso no início da manhã, nós percebemos que realmente é uma programação que o marauense gosta e prestigia.
3: Temos bastante atividades programadas, é isso?
4: É verdade, Eduardo. Então, essa semana a gente tem no radar aí como prioridades alguns temas e assuntos que a gente passa a compartilhar com a tua audiência. Nós também, evidente, queremos chamar a atenção que ontem, no momento em que houve a extinção do fogo simbólico, também chega a Amaral a chama crioula, né, no nosso município, e com ela toda uma programação voltada aos festejos Farroupilhas desse ano, a apresentação do novo patrono da prenda Farroupilha. E você sabe que Marau, as nossas entidades tradicionalistas, elas são muito organizadas e se destacam como uma força muito relevante para a realização de mais uma programação que vai ser intensa, com certeza, e que novamente será concluída no desfile de 20 de setembro. A gente aproveita para convidar a comunidade a prestigiar e a participar, porque realmente é uma programação muito rica no que diz respeito à cultura e à tradição. Nós também temos essa semana um encaminhamento de 6 comunidades onde foi feito um processo licitatório que receberão um auxílio do município para a realização dos seus PPCIs. É uma parceria que desenvolvida com a Associação das Comunidades Urbanas e Rurais, concluído o processo licitatório, então a gente tem condições de fazer toda a organização da entrega desses materiais para que essas 6 comunidades também tenham esse suporte para deixar tudo regularizado, esse plano de prevenção contra incêndios e que são exigidos para a realização das atividades na sede dessas comunidades. Nós também temos, essa semana, prevista a pintura do novo asfalto da sede do distrito de Veado Pardo, que foi concluído na semana passada. Essa semana recebe, então, o acabamento, a pintura, e nós estaremos junto com a comunidade no próximo domingo, na festa, né, que marcará também, então, a entrega oficial dessa melhoria para aquela região. Nós também seguimos em ritmo acelerado para que possamos concluir a praça do distrito de São Miguel, que deverá ser entregue também durante a programação festiva daquela comunidade no dia 27 de setembro. Então, as calçadas, a grama sendo plantada, todo o projeto, o playground para as crianças, a academia, o ar livre, o chimarródromo. Então, também estamos nessa parte e se encaminhando para a reta final dessa obra, que também vai beneficiar os alunos da nossa escola e também a toda a comunidade do distrito de São Miguel e proximidades, que vai poder usufruir dessa nova estrutura revitalizada que será entregue então até o final desse mês. No que diz respeito também a obras, nós anunciamos a semana passada que estávamos fazendo melhorias de ruas, asfaltos. Nós agora encaminhamos um novo pacote de melhorias nessa área, que está para contrato, e até o fim do ano devemos avançar em mais algumas ruas, inclusive algumas que não possuem nenhum tipo de pavimentação. E entre elas, uma obra de resiliência também climática, podemos assim denominar, que são as ruas lá do loteamento da Alberto, que finalizada a rede de esgoto por parte da empresa Corsan, nós podemos agora fazer a intervenção de toda a rede pluvial e também posteriormente do asfalto, que nós também entendemos que vai ajudar na mitigação dos efeitos quando os volumes de chuva significativos ocorrerem no município. E também estamos em andamento numa obra de intervenção e instalação de galerias lá na região da Santa Helena, que também vai auxiliar bastante nesse quesito aí das inundações. Afora isso, Eduardo, nós também estamos fazendo todo o trabalho no meio rural de manutenção de estradas, de assistência às nossas famílias, nossos produtores rurais, e aproveitando muito assim essa boa condição do tempo, né? E também nós estaremos acompanhando essa semana de perto em que fase está a obra do novo CRAS, que é o Centro de Referência em Assistência Social, que é mais uma obra que vai permitir a gente ter mais uma economia no que diz respeito a pagamento de aluguel, que está sendo construída ali na rua onde já possui o CREAS, ao lado ali do fórum, e que também vai ser mais um prédio próprio que vai significar um investimento e um melhor acolhimento aos usuários desse serviço de assistência social aqui no município de Marau.
3: Falamos com a prefeita Naura Bordignon sobre a agenda semanal dela diretamente da Unidade Móvel, num oferecimento de Zafari de Marau, das lojas Triunfante, dos postos Marau Norte e Marau Sul. Eduardo Serri para a tua Rádio Alvorada. Eduardo Serri para a Rádio Mais Nova.
0: Tá aí, obrigado, Eduardo.
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0: 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Intervalinho comercial, depois tem giro na região. 6:17, 17 graus de temperatura, paz e bem. 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
7: 6:20.
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1: Vamos lá então, dando sequência à programação, informação seguindo, 6h21, 17 graus de temperatura.
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1: É a colega Júlia Berghetti Xavier chegando com as informações. Boa noite, olá.
3: Olá, Fifo. Olá aos nossos ouvintes. No giro de hoje, nós vamos falar sobre casca. Isso porque os moradores do município, que foram afetados pelas fortes chuvas e que atendem aos critérios estabelecidos pela Caixa Econômica Federal, já podem solicitar o saque calamidade do FGTS. O benefício permite o saque de até R$ 6.220, limitado ao saldo disponível, claro, na conta vinculada. A solicitação deve ser feita pelo aplicativo FGTS, que precisa estar atualizado. Para realizar o pedido, o trabalhador deve apresentar um documento de identificação com foto, comprovante de endereço e também realizar a biometria facial. Após a aprovação, esse valor pode ser depositado em até 5 dias úteis na conta do trabalhador. Caso a opção de saque calamidade não apareça no aplicativo, a orientação, então, é atualizar o sistema e também verificar se os dados cadastrais e o município de referência estão corretos. Lembrando que esse benefício permite o saque de até R$ 6.220, claro, limitado ao que o trabalhador tem na conta, então vinculada à Caixa Federal relacionada ao FGTS. Bom, pessoal, com informações aqui dos municípios da nossa região, Júlia Berghetti Xavier para a tua Rádio Alvorada.
1: Tá aí, muito obrigado,

0: A soja, R$ 138,00. O milho, R$ 60,00. E o trigo, R$ 72,00. Demais produtos: boi gordo, R$ 12,95 ao quilo vivo. Vaca gorda, R$ 11,65 ao quilo vivo. Suíno tipo carne, no preço integração, R$ 4,65 ao quilo vivo. Suíno tipo carne, no preço particular, R$ 5,02 ao quilo vivo. E o leite padrão, de acordo com a Emater, comercializado na região, com o menor preço referência, em R$ 2,17 ao litro. Ana Lúcia Jacomini para a tua rádio.
1: Obrigado, Ana Lúcia Jacomini. 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Fábia Schiller falando na segunda parte do Produção Rural.
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3: O desempenho do PIB da agropecuária ficou acima do esperado pela Confederação da Agricultura e Pecuária do Brasil, a CNA. A entidade, inclusive, planeja rever a sua estimativa para o crescimento da agropecuária em 2026, que inicialmente era de 2,1%. Ainda assim, a Confederação analisa os dados com cautela, devido à sazonalidade típica da atividade. Coordenador do Núcleo Econômico da CNA, Renato Conchon, ressalta que o PIB calculado pelo IBGE é fortemente influenciado pelo volume produzido. Portanto, o desempenho positivo do setor agropecuário não significa maior rentabilidade para o produtor rural. Na agricultura, os destaques do segundo semestre, segundo a CNA, foram a soja e o café arábica. O milho ficou praticamente estagnado, enquanto o arroz apresentou queda. Na pecuária, todos os segmentos apresentam altas, incluindo couro e ovos. A expectativa da CNA é de que o agro cresça em ritmo menor no terceiro trimestre do ano. O clima também é de cautela em relação à próxima safra. Conchon observa que os produtores irão cultivar o ciclo 2026-27 em meio a incertezas com o clima, que pode ocasionar veranico durante o enchimento dos grãos e trazer a necessidade de replantio em alguns casos, o que implica em custos maiores. Também há inquietação com relação aos preços internacionais de soja e milho, desempenho da safra nos Estados Unidos, taxas de juros elevadas, endividamento e o aumento dos pedidos de recuperação judicial no setor. Fábia Schiller para a tua rádio.
1: Obrigado, Fábia Schiller. Agora tem notícia que vem da área da saúde. 6h28, 16 graus, baixando a temperatura. Eu tô olhando para fora aqui, fazia tempo que eu não via mais uma cena que os antigos falavam muito, né? Rosso a laceira, bom tempo se espera. Descendo sol vermelho aí, então, acho que não tem possibilidade de chuva. Vamos lá? Mais informação chegando na área da saúde.
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1: 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Qual é o assunto, colega José Maculã?
4: Estamos de volta com mais informações aqui no Saúde e Bem-Estar da sua terça-feira, hoje com a presença da Dariane Gasparim, sobre o primeiro encontro dos associados do HCR Hospicardi.
5: E agora, né, a partir da segunda e metade do ano, nós estamos criando mais novidades e tentando aproximar mais os associados dos nossos serviços para que eles possam conhecer e desfrutar melhor. Então, nós temos uma super novidade para contar para vocês e a gente ficou muito feliz de poder vir aqui na rádio, porque vai acontecer o primeiro encontro dos associados do Hospicard. Então, em 7 anos, vai ser o primeiro encontro que a gente convida todos os associados.

0: ir com a gente num local que vai ser preparado para receber eles lá no CTG Felipe Portinho. Um café da tarde, algo bem especial, para eles conhecerem melhor os serviços do hospital, os descontos que eles têm, né? Poder desfrutar melhor disso e também ter muitos momentos de troca, né? E conexão.
1: Eu sei que não é fácil reunir todo mundo ou avisar todo mundo, mas pela tua Rádio Alvorada aqui, eu tenho certeza que a gente vai conseguir contatar com muitas pessoas, não só de Marau, mas também de toda a região. São mais de 4 mil associados já?
0: Estamos perto
1: dos 4 mil.
0: É isso aí, estamos chegando lá. E a gente fica muito feliz porque a gente sabe que as pessoas confiam no nosso trabalho. E como o Maculô acabou de falar, a gente sabe que não é somente Marau, é a nossa região. Sim. Que vem confiando no nosso trabalho, vem aderindo ao Hospicard, vem utilizando dele. Então, para nós é um prazer poder reunir eles, né? Para a gente poder junto conversar, ter esses momentos de troca e também poder ouvir o associado de perto, né? Aproximar mais ele do hospital, que é aí a casa do Hospicard, né? Então, nós estamos fazendo esse convite e esperamos que ele chegue aí no máximo de associados possível. Com certeza a tua rádio vai nos ajudar. Para que vocês entrem em contato conosco lá na Central Hospicard, eu e a Marlova, a partir da próxima semana, estaremos entregando os ingressos. Eles são ingressos físicos, para confirmar a presença, tem que ir retirar o ingresso lá na Central. Então, quem estiver nos ouvindo, na próxima semana eles já estarão disponíveis lá na Central, de terça a sexta, né? Na próxima semana tem feriado. De terça a sexta-feira, das 8 até as 17 horas, nós vamos estar atendendo os associados, né? Quem não pode ir pessoalmente retirar, pode mandar um familiar sem problema. Mas a confirmação de presença nesse encontro é o ingresso físico. Então, nós vamos estar esperando vocês lá. E também, no dia 11, na Praça Central, durante a manhã, nós vamos estar num evento Marau do Bem, que o hospital está participando juntamente com a prefeitura. E nós vamos estar ali na praça, com testes de glicemia, brindes. Então, quem for associado do Hospicard e estiver passando ali pela praça, vai poder retirar os ingressos ali também na próxima sexta, dia 11.
1: Ingressos, então, aí na Central, junto ao HCR. E também, lembrando que o evento acontece no dia 23, é uma quarta-feira à tarde, aí no CTG. Só imagina o cafezão que vai ter por lá, hein?
0: Vai ser bem especial. A gente espera que o máximo de associados possam participar conosco, né? A gente quer ouvir, quer poder ver como que está sendo a experiência deles também com o cartão, porque Marau está cada vez maior, né? E o objetivo não é que a gente se afaste, é que a gente possa se aproximar. Hoje, o nosso trabalho, meu e da Marlova, é muito ouvir os clientes. Acho que é um grande diferencial do Hospicard, porque a gente está sempre próximo do associado, a gente sempre está em contato por telefone. Quando eles precisam de alguma coisa do hospital, estão junto com a gente na central, a gente vai lá e ajuda. Mas a gente quer reafirmar ainda mais o nosso compromisso através desse evento.
1: Amanhã, seguimos por aqui com o mesmo assunto. José Maculã, para a tua Rádio Alvorada.
2: Obrigado, colega José Maculã. 28 faltando para 7, 16 graus de temperatura. Vou colocar para girar nossa unidade móvel.
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2: Colega Eduardo Sec falando com o pessoal da Imater avaliando a geada. Vamos acompanhar, que é importante.
4: Muito bem, pessoal. Quem achou que ia conseguir aproveitar muito bem o feriado de 7 de setembro, acordou um pouco enganado, né? Acordou com uma geada fora de época, principalmente pessoal que mora no interior, pessoal que planta, e isso acaba prejudicando muito as plantações, né? A gente veio falar um pouquinho com a Edvane Ferro, que é chefe do escritório da Imater aqui de Marau, sobre como uma geada assim fora de época pode prejudicar e causar danos para os agricultores. Não é, Edvane? Bem-vinda à nossa programação.
5: Obrigada, Eduardo. É sempre um prazer estar conversando com vocês. E realmente, nós amanhecemos com uma geada bem intensa, principalmente em alguns locais. E essa geada, ela vai sim ter impactos significativos nas nossas culturas de inverno. De forma geral, atinge principalmente o trigo e a canola. Tudo vai variar do local, da localização dessas áreas e do período de desenvolvimento dessas culturas. Mas, pela intensidade da geada, nesses pontos. Essas culturas, elas vão manifestar nos próximos dias, né, conforme o seu desenvolvimento, os sintomas realmente do impacto da geada.
4: Tu me explicava aqui fora do ar justamente como é que isso funciona, né? Principalmente, a gente fala muito agora do trigo, da canola, tem algumas frutíferas também nesse período, né? Vamos explicar para quem nos escuta agora. Quem lida com isso já entende, né, Edvani? Mas tem o pessoal que nos escuta que não sabe como é que funciona na plantação, como é que uma geada atinge. Então vamos explicar isso que tu me falava das sementes, do período ali da canola, que ela é água ainda, e como é que a geada impacta.
5: Nós, detendo um pouquinho na canola, a canola, 90%, 80% das nossas áreas, elas estão já em fase de enchimento de grãos. E esse enchimento de grão, o grão começa com bastante índice, porcentagem de água, né? Quanto mais água ele tiver, mais o impacto do frio neste período, ele vai ter resultados negativos no desenvolvimento dessas culturas. Então, a canola, nos próximos dias, a gente já vai ver as sílicas, que são aquelas vaginzinhas, né? Mas o nome é sílica, esbranquiçadas, que são efeitos da geada. No trigo, conforme vai, dependendo da fase que ele está, se ele está mais em enchimento de grãos, pós-floração ou na floração, a gente já no andar ali, já vai vendo o desenvolvimento, ou a espiga, ela já sai espigueta esbranquiçada também, que são os efeitos da geada. Então, de ontem para hoje, é difícil a gente já identificar. Mas nos próximos dias, aí, conforme a planta vai se desenvolvendo, a gente já vai conseguir ver que a geada, ela faz com que haja um rompimento das células pela quantidade de água. E aí elas ficam esbranquiçadas e a gente identifica bem fácil a campo os efeitos e as consequências disso nas lavouras, gerando prejuízos para o produtor. Então, a gente tem culturas de inverno que são adaptadas sim para a nossa região, mas o frio, as geadas intensas, elas devem acontecer no período inicial dessas culturas e não agora no período de enchimento de grãos, de floração, enfim, nesse período do desenvolvimento. E não só as culturas de inverno, alguns produtores já têm impactos também no milho. Quem já plantou milho ali final de agosto, dependendo da fase que essas culturas estão, que essas áreas estão, também vão ter impactos negativos no seu desenvolvimento.
4: O pessoal perde a plantação, Edvani, não vai ter como isso ficar produtivo e vender, é isso?
5: Isso, eles perdem produtividade. Então, ou inviabiliza a questão da floração, ou inviabiliza a formação do grão. Então, na hora da colheita, a gente não tem produtividade. Então, as culturas de inverno perdem produtividade, a fruticultura, se ela já está em estágio ali avançado também de desenvolvimento nesse período, as pareiras, viticultura, que tem brotação já desenvolvida, também sofre impactos com as geadas fora de época. E se a gente perder as primeiras brotações, que são as principais e mais produtivas, as brotações secundárias, elas são menos produtivas. Então, a gente perde produtividade. E essas consequências não é só para o bolso do produtor, vai impactar também no consumidor final que vai adquirir esses produtos. Porque se eu tenho menos produtividade, eu vou ter um produto mais com valor mais agregado lá no final para o consumidor. Então, interfere em todo o ciclo produtivo.
4: Obrigado. Edvani Ferro, ela é chefe do escritório de Emater aqui de Marau, falando um pouquinho então sobre essa geada, né, e como ela afeta os agricultores. 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
2: Obrigado, Eduardo!
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2: E agora tem informação chegando para quem está precisando, interessado, mas acima de tudo, querendo.
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2: Mais uma participação da colega Júlia Berghetti Xavier.
6: Para você que está em busca de empregos, o Cine de Marau tem vagas na indústria metalúrgica para alimentador de linha de produção, na indústria frigorífica para auxiliar de linha de produção, magarefe, inspetor de qualidade, cozinheiro e auxiliar de cozinha. No comércio, para representante de vendas com carro próprio e atendente de farmácia. Em supermercados, para operador de caixa, fiscal de caixa e auxiliar de padaria. Na indústria em geral, para soldador, operador de máquina, auxiliar de costura, auxiliar de rotomoldagem, trabalhador para laticínios e operador de empilhadeira 1. e em serviços para eletricista auxiliar de manutenção, vigilante, auxiliar mecânico de manutenção, auxiliar administrativo, analista financeiro, coordenador de equipe para coleta de sucata, técnico de enfermagem, auxiliar de carga e descarga, pedreiro, servente, auxiliar de cozinha e motorista para caminhão C, além de revisor de tecidos e frentista. Lembrando que para se candidatar para as vagas, você deve ir até o Cine com o seu documento pessoal e fazer o seu cadastro para ser encaminhado para as entrevistas. O Cine fica na rua Irineu Ferlin, número 658, no centro, junto à Prefeitura Municipal de Marau. Júlia Berghetti Xavier para a tua Rádio Alvorada.
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1: 6:43. 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
1: Vamos lá então, 15 faltando para 7, 16 graus de temperatura, 8 de setembro de 2026. Boa noite para você, muito obrigado pela tua audiência, companhia e sintonia. Seguimos trazendo mais informação da nossa unidade móvel.
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1: É o colega Eduardo Serri falando com o professor Cristiano sobre o Simples Nacional.
2: Muito bem, pessoal. A gente teve algumas atualizações no Simples Nacional, que é um imposto, né, para micro e pequenos empreendedores, micro e pequenas empresas, na verdade, né? O professor Cristiano Corato, ele é professor do curso de administração e contábeis aqui da Faculdade CESURG de Marau, e eu vou deixar que ele fale sobre isso, porque com certeza ele vai saber explicar melhor do que eu, né, professor?
3: É, o que a gente tem de principais alterações aí para o próximo ano, né, no que tange as empresas que são optantes do Simples, é que a partir de 2027, elas poderão optar por serem contribuintes dos novos impostos, né? Para 2027, a gente tem o CBS, né? Temos a CBS de nova. O IBS também faz parte da reforma tributária, mas ele entra a partir de 2029, certo? Essa opção, ela pode ser realizada pelas empresas do Simples neste mês de setembro. O prazo final é 30 de setembro, tá? Sendo que as empresas que ainda não conseguiram fazer essas simulações e entender se isso vai ser benéfico, se vai fazer sentido ou não para elas optarem, elas podem fazer a opção dentro de setembro, porque depois a gente tem até o mês de novembro para fazer o cancelamento ou não dessa opção, né? E essa opção vai passar a valer a partir de 1º de janeiro. Então vamos lá, recapitulando. Até 30 do 9 tem que optar, se não optar, não vai ser contribuinte de CBS em 2027. Optando até 30 do 9, pode desistir até 30 do 11, certo? Por quê? Por que a gente fala em optar e desistir? Porque a gente ainda não tem as alíquotas, né? É o principal que a gente precisa para, de fato, fazer um estudo e saber se vai ser vantagem ou não a empresa, ou qual o custo será. Nós ainda não temos, a alíquota ainda não foi definida, né? Tanto pelo governo federal quanto pela Receita. Então a gente tem uma estimativa, né, da alíquota de CBS na casa de 8% a 9%, mas a gente ainda não tem uma exatidão quanto a isso. Então, por isso essa orientação de daqui a pouco, na dúvida, opta agora em setembro e faz esse cancelamento dentro de novembro, que acreditamos que até o mês de novembro essa alíquota já tenha saído, né?
2: Vamos destrinchar um pouquinho esse assunto, professor, para quem nos escuta poder entender melhor. Vamos começar falando o que é o Simples Nacional e quem pode optar por ele. Quem que nos escuta agora que pode, talvez, precisar utilizar esse Simples Nacional?
3: Vamos lá. O Simples Nacional é um dos regimes tributários que a gente tem no Brasil, né? Mas é onde está abrangida a maior parte das empresas, certo? Então, são empresas que faturam até 4 milhões e 800 por ano, certo? Então temos um faturamento de até 400 mil por mês. Grande parte das empresas podem optar, tá? São algumas exceções aí, né? Vamos lá, instituições financeiras, alguma questão quanto à construção civil, que não é possível ser optante do Simples Nacional, mas a grande maioria de comércio, indústria, serviços podem optar pelo Simples Nacional e optam, né? A gente tem aí na casa, mais de 80% das empresas do Brasil são optantes do Simples, né? Então, a grande maioria de todo comércio que a gente tem aí, prestador de serviço, é optante por este regime, tá?
2: Muito bem. E como é que ele age hoje em dia, né? Essas mudanças são... O pessoal pode escolher agora para 2027, né? Vamos explicar, então, como é que era, por exemplo, no começo de 2026, para a gente entender melhor o que vai mudar.
3: Isso aí. O Simples, ele vem já há alguns anos, né? É um regime simplificado porque a empresa paga todos os tributos em uma única guia, certo? É um único boleto, vamos dizer assim, né? Uma única guia que é paga todo dia 20 do mês. A empresa faz o pagamento dessa guia unificando todos os impostos municipais, estaduais e federais. Então, é uma apuração única. Isto vem... Última alteração nas alíquotas foi em 2018, né? Desde 2018 a gente vem nessa mesma tocada, desta mesma maneira, tá? Para quem continuar assim, vamos lá, quem não fizer essa opção agora, Ano que vem não vai mudar nada, certo? Vai continuar tudo igual, recolhendo todos esses impostos dentro da alíquota. No próximo ano a gente tem dois impostos que deixam de existir, mas eles vão ser substituídos pela CBS. Pelo mesmo percentual, ou seja, quem não tomar nenhuma medida vai continuar da forma que está, certo? Qual é a questão? A questão é para a empresa que é do Simples e presta serviço ou vende para outras empresas que não são optantes do Simples, certo? Vamos pensar em empresas maiores ou alguma pequena indústria que vende para um supermercado, né? Algum prestador de serviço que trabalha para uma indústria grande, para um supermercado grande. Então, essas empresas que tomam serviço ou que compram mercadorias de empresas do Simples, a partir do ano que vem, mais do que nunca, elas vão precisar tomar crédito do imposto, né?
4: Obrigado. O professor Cristiano Corato é professor de administração e contábeis aqui da Faculdade CESURG de Marau e falou um pouquinho para a gente sobre o Simples Nacional. Faz parte da reforma tributária, que eu nem vou entrar nesse assunto agora, porque é bem mais complicado, né, professor? Então, a gente volta a falar sobre isso, com certeza, nos próximos dias aqui na nossa programação. 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
1: Obrigado, Eduardo!
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1: E agora notícias que vem do esporte.
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1: É o Vini Bonafé Gaieschi chegando com as informações.
5: Alô, você que se liga na programação da tua rádio Alvorada desta terça-feira. A gente vai chegando com os esportes por aqui. O Grêmio voltou à sua programação normal de Campeonato Brasileiro e jogos fora de casa. Perdeu para o Vitória por 1-0 e conseguiu quebrar um tabu. O Grêmio não perdia para a equipe baiana jogando lá em Salvador desde 2014. Esse time do Grêmio de 2026 é muito, mas muito ruim. O Grenal da semana passada mascara muita coisa. Vai dar sobrevida para o técnico Luiz Castro. A gente não sabe até quando, mas o time do Grêmio é muito ruim, muito limitado e muito mal treinado. Quero destacar esses pontos aqui na nossa análise. O Grêmio perdeu por 1-0. Podia ter vencido, fez um primeiro tempo até ok, mas o segundo tempo parece que simplesmente desistiu de jogar, estava contente com o 0-0, acabou tomando o gol e aí vem para mim o que é culpa do técnico. O técnico Luiz Castro, simplesmente em todas as partidas dele, sempre faz as mesmas trocas. Ele troca um volante por outro volante, um ponta por outro ponta, um atacante por outro atacante. Ele estava perdendo o jogo para o Vitória, precisa fazer o gol, o Grêmio começa uma sequência de cruzamentos para dentro da área, ele tira o Carlos Vinícius e bota o Bright White. Isso para mim não faz o menor sentido, a menor lógica. Ele também botou o Danilo Barbosa e o Nardoni em campo, dois volantes, perdendo o jogo, para mim não faz sentido. Para mim, o técnico Luiz Castro está no Grêmio só porque venceu o clássico Grenal do Campeonato Gaúcho e porque conseguiu essa sobrevida vencendo o Grenal na Copa do Brasil. É um técnico que simplesmente não apresenta trabalho nenhum no Grêmio. O Grêmio briga para não cair ainda, está apenas a 3 pontos da zona de rebaixamento. A briga vai ser essa até o fim do ano, porque o Grêmio não apresenta absolutamente nada. E os jogadores são ruins. O TT veio a peso de ouro para o Grêmio e não joga absolutamente nada. É mais uma partida apagadíssima do TT, que é bancado pelo técnico Luiz Castro. É inacreditável como o Enamorado joga. O Enamorado é muito ruim. O Enamorado é top 5 jogadores piores que eu já vi vestir a camisa do Grêmio. É um jogador de 28 anos que o Grêmio pagou também bastante caro e não apresenta absolutamente nada. Grêmio e Inter tem jogadores muito melhores do que o Enamorado na própria base. E aí tu investir uma quantia num jogador assim, tu acaba trancando a categoria de base. Isso vale tanto para Grêmio como para Inter. O exemplo agora é o Grêmio, porque foi o time que jogou nessa última segunda-feira e perdeu para o Vitória. Era um confronto direto, vê o Vitória se distanciar um pouco mais do Z4 e o Grêmio segue nessa briga. Tem um jogo agora dificílimo e novamente direto com o Vasco da Gama no próximo sábado, e se o Vasco da Gama vencer esse jogo, o Grêmio entra no Z4, porque o Vasco está apenas 3 pontos do Grêmio. A fase da dupla Grenal é horripilante. Se o Inter está mal, vem de uma sequência de não conseguir vencer, o Grêmio está mal também. O Inter está a 10 jogos no Campeonato Brasileiro sem conseguir vencer e está apenas a 3 pontos atrás do Grêmio. Mostra como o trabalho do Grêmio e o ano do Grêmio é horripilante. A única diferença dos dois times é esse clássico Grenal, que caiu no colo do Grêmio, digamos assim, porque agora o Grêmio é semifinalista de uma Copa do Brasil. E se você perguntar para o técnico Luiz Castro, ele também não vai saber dizer como que ele conseguiu classificar o time do Grêmio até essa fase. A gente vai ouvir agora o que o técnico português falou logo após mais uma derrota do Grêmio jogando longe da arena.
6: Boa noite. Desculpe não estar de acordo consigo. Acho que uma equipa que acaba em cima do adversário como acabámos e que divide o jogo ao longo da primeira parte como dividimos ao longo da segunda parte, não foi um jogo de uma tendência única. O Grêmio dividiu o jogo ao longo de todo o jogo. Penso que não merecíamos a derrota, mas ela aconteceu mais uma vez de bola parada. Portanto, a questão física não é a questão que acho que ponha em cima da mesa, porque eu achei que os jogadores estiveram ao nível daquilo que o jogo necessitava em termos físicos. Eu disse que o Grêmio não merecia perder.
7: E o Grêmio fez um jogo aceitável, mau ou bom. Eu disse que o Grêmio não merecia perder, que é diferente daquilo que está a dizer. O Grêmio pode sempre fazer melhor. E pode e deve sempre fazer melhor. E devia ter feito melhor para não chegar a um resultado negativo como o que chegou hoje.
5: E do lado do Inter, o que me preocupa realmente é que a bola não está entrando. O Inter está numa série de jogos que até cria algumas jogadas, mas simplesmente não consegue fazer gol. O time está estacionado nos 25 pontos no Z4. Apenas 3 pontos do Mirassol, que é o primeiro time fora da zona de rebaixamento. Mas o time paulista parece mostrar algum brio, algum tipo de reação, diferentemente do Inter. O Colorado não vence pelo Campeonato Brasileiro desde o dia 16 de maio. Antes da pausa para a Copa do Mundo, quando venceu o Vasco no estádio Beira-Rio. Desde então, o Inter não venceu mais no Campeonato Brasileiro e se afundou no Z4. Mostra que a fase colorada não é nada boa, tanto que o técnico Paulo Pezzolano está com o seu trabalho muito ameaçado. Ele que, nesses últimos 30 dias, a gente pode dizer assim, está sendo bastante contestado, não conseguiu evoluir o seu trabalho como estava sendo feito até então, que era um trabalho ok pelo grupo que o Inter tem em 2026. O Inter agora tem uma série de compromissos, 2 dentro de casa, porém pega a Chapecoense na próxima rodada, que vem embalada, já que venceu o Corinthians na última rodada. Então o Inter tem esse confronto com a lanterna Chapecoense, que mostrou contra o Grêmio que tem um certo poderio ofensivo, e agora contra o Corinthians também, porque acabou vencendo os paulistas. Depois o Inter enfrenta o São Paulo no estádio Beira-Rio e também volta a jogar no Beira-Rio contra o Corinthians. Então é uma sequência que pode ser bastante decisiva para o Colorado. Tem esse jogo com a Chapecoense, que teoricamente é um jogo mais acessível. Depois tem 2 grandes confrontos do futebol brasileiro contra São Paulo e Corinthians. A gente vai ver o que espera para o Internacional nessas próximas rodadas, porque também, junto com o Grêmio, a briga do Colorado deve ser contra o rebaixamento até o fim da temporada, porque é um time que também não consegue jogar um bom futebol.
1: Tá aí, obrigado, Vini Gajewski.
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1: E assim eu vou encerrando por aqui o Encontro Certo em nome da AgroMais. 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Paz e bem, boa noite, volto amanhã. Vem aí Johnny Francio e o programa Tua Noite.
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1: Muito bem, muito boa noite, muito boa noite, muito boa noite, meus queridos. Estamos chegando quando passam 5 minutos das 19 horas e a noite chega devagarinho. Tá chegando devagarinho a noite, trazendo aquele silêncio bonito do fim do dia. Mas aqui na tua Rádio Alvorada, a companhia continua viva, muito viva. Presente e de coração aberto para você. Então é aquela hora de deixar a correria um pouco de lado, respira fundo, né? Dá uma respirada aí, ajeita o chimarrão, diminui um pouquinho aí o seu ritmo, diminui a luz da casa, aumenta o volume do rádio, porque tem música que abraça, a informação que aproxima e palavras que fazem companhia para você aqui, tá certo? Aqui tem notícia do que acontece na nossa região, no Rio Grande, no mundo, mas tem também aquela música que mexe com a memória, que traz uma lembrança, um rosto, um amor, uma saudade. Os melhores anunciantes do rádio, os nossos parceiros aqui na programação. Quero saudar a Lilian Noivas. Lilian Noivas, atenção, noivas de toda a região. Aham, sim, sim, estamos com a Lilian Noivas aqui conosco na parceria. Um abraço, Dona Maria, amiga de longa data, uma parceria de longa data aí. E a Lilian Noivas, quantas pessoas, né? Quantas mulheres, quanta mulherada a Lilian Noivas já casou, né? Que estão até hoje feliz da vida, né? Vamos deixar o que não deu certo pro lado, mas a maioria com certeza deu certo. Então seja muito bem-vinda, Dona Maria, aqui conosco na programação. É um prazer imenso tê-la conosco aqui no programa. Seja muito bem-vinda aqui no Tua Noite, tá bom, Dona Maria? Lilian Noivas com a gente aqui na programação, junto conosco, juntinho aqui no programa Tua Noite. 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Sejam bem-vindos ao nosso programa e fazer parte dessa família aqui, que é o Tua Noite. Juscemar Zanin. Dona Lilian, a Dona Maria da Lilian Moda, da Lilian Noivas, né? Toda o pessoal aí, toda a equipe, um abração para vocês, nosso agradecimento especial por vocês permitirem poder anunciar estas potências para Amaral e região. 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Porque a noite é nossa. E começa agora então a programação aqui na 107.7 FM. Vai começar, vem aquela música que chega mansinha, mas que bate forte no coração. Isso mesmo. Vamos lá, vamos que vamos. Não para não. Você pode participar, pode mandar, pode pedir o teu som, pode mandar a tua mensagem aqui no Tua Noite. Eduardo Costa.
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1: Enamorado.

0: Ô, modão rasgado, modão apaixonado aí com Marília Mendonça. Que bacana esse som, hein? Que bacana esse som. Que demais, demais. Hoje não é segundou, mas é terçou. É terçou, né, Zalo? Hoje eu tô enganado. Terçou, né?
1: Johnny, como é que tá, meu querido? Segundou na elegância?
0: Terçou.
1: Tamo aí, na escuta do programa aí.
0: Aí, meu
1: Esse
0: querido.
1: O programa tá show de bola, né, cara? Queria que tu mandasse um abraço pra minha mãe Marília. Aqui quem fala é o Zalo. E passar aí pra te desejar um feliz aniversário aí, muitos anos de vida, meu irmão. Tá bom? Tudo de bom aí. Paz, saúde e o resto a gente conquista. Tá bom, meu querido? Um abraço, tamo junto.
0: Tamo junto, meu parceiro. Tamo junto, meu querido. Muito obrigado aí pelo carinho. É, essa semana aí, essa semana tá embaçada, né? Tá toda meio embaralhada aí. E é isso aí, meu galo. Valeu, obrigado aí. Obrigado pela intenção. Valeu, meu galo.
2: Boa noite, Johnny. Vê se tu acha aí, Fernandes e Rafaela, pra nós. Se você achar, senão não tem problema, não.
0: Fernandes e Rafaela.
2: Boa noite, Johnny. Vê se tu acha aí, Fernandes e Rafaela, pra nós. Se você achar, senão não
0: Vamos ver
2: problema.
0: Se acham aí. Nunca ouvi falar, viu, meu vizinho? Esse cara é demais, né? Jogador de bocha que é um louco, né? Eu, se tiver que não for apostar no laço, eu aposto no braço aqui desse canhoto aqui, né? Gente bueníssima. Um abraço da Lasta. Um abraço aí, seu Volmir. Muito obrigado pelo carinho. Tudo de bom. Quebra costela aí. Boa noite, Johnny. Manda a música Mississippi. Abraço aqui da Dila Siqueira. Vila Maria. Tudo de bom, Dila. Obrigado aí pela companhia. Abração pra você, queridaça. Tudo de melhor. Tamo junto. E a previsão do tempo? Sim, a previsão do tempo. Terçou aqui na previsão do tempo.

0: Aô, Marília Mendonça. Alô, Bedeco. Ô, Kleber Gasparotto. Tá pelas estradas do mundo aí. Tava lidando com a tropa, né? Lidando com a boiada. Lidando com a boiada. Valeu, Dedeco. Obrigado aí, Dedeco, pela sintonia. Meu querido, tudo de bom?
1: Tá doido?
0: Tá doido, né?
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0: Vamos lá então, previsão do tempo. Previsão do tempo, vamos dar as boas-vindas. Vamos dar as boas-vindas aqui na previsão do tempo. 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

0: 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Um abraço, Juscemar Zanin. Vamos lá, então. Fala aí, Kátia Valente, sobre a previsão, o mapa do tempo.
1: Já tenhamos. Bom, pessoal, é a tendência para quarta-feira. É de que já tenhamos umas temperaturas um pouco mais elevadas, ou seja, o ar frio perdeu bastante intensidade. E agora vamos trocar esse ar frio por um ar mais úmido. O que que acontece? Ao longo da tarde, a nebulosidade volta a crescer por aqui. Em altitude, ventos trazem um ar mais úmido aqui para a região e a temperatura também fica um pouco mais elevada. Na quarta-feira, as máximas já na faixa dos 20 graus. E aí, na quinta e na sexta-feira, nós vamos continuar com as instabilidades predominantes, dominando, inclusive, na sexta-feira, há condições até de chuvas mais expressivas na nossa região. Com a previsão do tempo, Kátia Valente.
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0: Essa aqui, Dila. Então vamos lá.

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0: Vamos atracar então agora, passando 34 minutos das 7 horas, 19h34. Seguimos aqui com a programação, mandando aquele abraço, aquele alô para você que tá curtindo aqui a programação. É programa ao vivo. E a Mississippi aqui foi lá para Dila. Dila dançou abraçadinha lá, né? Não sei com quem, mas abraçadinha, nem que seja com cabo de vassoura, né, Dila? Mas ela dançou abraçadinha, né? Que tal? A Dila Siqueira. Muito obrigado. Obrigado pela sintonia. Aí, pessoal de Vila Maria. Manda um abraço lá pro Cabeça. Cabeça, uma hora, vê se abre a mão, viu, Cabeça? Vamos fazer aí um mexe-mexe aqui, né? Tem aquele hotel novo ali, o... Ah, fizeram um hotel abagualado ali do lado do Cabeça ali, né? Fizeram uma mexida impressionante ali do lado do Cabeça. Grande parceria, valeu! Ali no Bela Vila, também família Lorini. Abraço aí pro chinês, também a pessoal da família Tedesco, seu Fidel. Seu Fidel tá sempre com o rádio tinindo, né? O rádio bombeando. Volta e meia, se não funciona, o seu Fidel dá uns coice no rádio lá e faz funcionar, né? E nem que caia em cima da chapa quente, né? Deixa a chapa esquentar. Nosso parceiro Laírton, grande parceria aí da família Tedesco de Vila Maria. Muito obrigado aí pela companhia. Tá bom? Vamos que vamos. Vamos lá. Abraço aqui também pro Lombinho, lá do bolicho da Eliane. É buricheiro. Buricheiro de Vila. Aí o abagualo, vai. Lombinho já tá dando coice na maçaroca. Obrigado aí pela sintonia, Lombinho. Vamos ver quem mais aqui. Quem mais tá ligado? Daí, meu amigo, boa noite. Ótima semana. Ótima música. Parabéns, saúde, muitas conquistas pela passagem do teu aniversário. E eu vou recebendo, enquanto o povo estiver mandando feliz aniversário aqui, eu tô recebendo feliz, faceiro, feliz da vida aqui, hein? Valeu, Borto. Grande galo, grande parceria. Tamo junto, meu parceiro. Parada obrigatória ali pra quem vai pra ali pro... Vai ali pra barragem do Capingui, né? Na Arena Bortolotti. Sabia, Borto, que eu consegui aquela muda lá do... Aquela muda do gramadão lá, tô botando no meu humilde pedaço de rancho lá. Estamos fazendo um gramadinho daquele caprichado, né? Vamos ver quem mais aqui tá ligado. Vamos ver se será que dá pra botar no ar? Será que dá pra botar no ar?
1: Boa noite, Gaudério.
0: Boa noite.
1: Tudo bom?
0: Tudo bem.
1: Feliz aniversário, Gaudério.
0: Opa.
1: Muito sucesso.
0: Obrigado.
1: Muita saúde, Gaudério. Um abraço.
0: Igualmente.
1: Estou aqui em Vila Maria e temos pregado, ouvido no teu programa.
0: Mais um Taura. Mais um galo da Vila. Mais um galo forte da Vila. Luiz Muniz. Será que é parindo o seu Muniz, o benzedor? É, eu vou ali, volto e meio. Vou benzer mesmo, né? Tem que dar uma benzida. Obrigado, Luiz. Obrigado pelo carinho aí, meu irmão. Tá certo? Tudo de bom pra você aí. Obrigado pela companhia. Quem mais aqui tá ligado com a gente?
2: Oi, amigo. Nós também estamos ligadinhos no teu programa.
0: Opa, Marley.
2: Manda uma música aí pra nós. Estamos ligadinho também no cassino, viu?
0: Opa, mas é claro, minha queridíssima, mas é claro que vamos rodar sim. E aí, o Cassiano chegou aqui, tava mandando um abraço lá pro seu Zé Castilho, lá na Vacaria, tá ouvindo a gente também, muito obrigado. O seu Zé é namorador que é o louco, né? Esse é a Taura do Rio Grande. Seu Zé José Fogaça Mendonça Castilho. Também mandou um abraço aqui pro Alberi. Seu Alberi Zabot, aqui de Montauri, família Zabot. E também a dona Terezinha. Dona Terezinha que lida com as ovelhas, né? Ah, se não fosse a dona Terezinha, Essa tropa não tava desse jeito, né, dona Terezinha? Dona Terezinha tem um capricho ali com as ovelhas, que é uma beleza. Então, um abraço, dona Terezinha, obrigado. Recebi o regalo de vocês, hein? Agora quero ver quem termina o programa aqui. Hoje não vai ter Voz do Brasil. Vamos ter que atracar direto aqui, vamos ter que meter aqui até que dá, né? Muito obrigado pelo carinho de vocês, povo de Montauri, família Zabot. Obrigado pela sintonia, tá bom? O Cassiano entregou aqui o presente aqui. Aquelas de enrugar sobrancelha, como dizia o Elton Saldanha, com o alemão do Borodé.
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3: Bueno, meus amigos, vamos lá então, agora faltando nove minutos, faltando para as 8 horas, 9 para as 8, 9 para as 20. Grande abraço pessoal que está aí na casa do B. Ah, especial também o pessoal lá do bar do Martelo. Ah, pessoal lá do bar e lancheria do Martelo. É, o pessoal faz uma boia gaúcha lá, mas hoje estão lá na casa do B. E também quero mandar um beijo no coração especial, nosso grande parceiro, irmão, amigo, companheiro, paizão da gente aí. Uma pessoa que eu quero muito bem, o tio Moacir. Tio Moacir Perim, um abraço, tio Moacir. Obrigado aí pela companhia. Já tô com uma do Gaúcho da Fronteira aqui pra nós rodar aí, né? Dentre tantas e tantas conversas, eu vou tocar aquela gaiteiro Chine Cordiona, do Gaúcho da Fronteira. E olha aqui o pessoal, deixa eu mandar um abraço aqui pro Leomar Portela, os amigos ali da Agropecuária Boi Gordo, o Exivaldo. Também a Tauana, a Laura, a pequena Laurinha e também o Leomar. O Leomar achou um cartão, aqueles Black. Sabe o cartão Black, aquele? Esse não é pra qualquer um, né? É um da PicPay, cartão Black aqui da em nome de Maurício C. Lopes. Maurício Lopes. Atenção, Maurício Lopes. Se tu perdeu o teu cartão Black... Vou deixar na portaria aqui. Hoje eu tava com uma vontade de dar uma passeada, mas não é do meu jeito, né? Não faz parte do meu jeito. É, tem que ser com a minha plata, senão não adianta, né? É, tem aproximação aqui, mas não, esse aqui não me adianta, não adianta. Tem que, esse aqui é dos outros, é dos outros, né? Mas vou deixar quieto, viu, Maurício? Se alguém conhece o Maurício Lopes... Cartão Black tá aqui dele, né? Tá na portaria aqui, o Leomar Portela. A gente fala de tudo um pouco aqui, prozeia com o povo da que passa aqui na... O pessoal que passa aqui na rua. A gente vai batendo um papo aí, conversando. E batendo aquele lero, né? Batendo um lero, batendo um quero. Eita, rapaziada, que coisa boa. Que maravilha. É bom demais, hein? É bom demais. Que coisa buena. Que coisa bueníssima. Vamos lá então. Quem mais aqui tá ligado? Tio Moacir. Agora que eu vi aqui a pegada aqui no Tio Moacir Perim. Rapaziada que tá aí na casa do B, ligado com a gente. Obrigado aí pela companhia. Muito obrigado pela companhia. Parada obrigatória lá para quem vai para as barrancas do Capingui, lá o Borto. Quem mais aqui também tá ligado? Lá no bar do Polenta. Já vou ouvir teu áudio aí, Polenta. Nosso parceiro Jaime. A gente vai se virando que nem bolacha. Em boca de velho, né? Não, é desse jeito, não adianta, não tem outra conversa, né? Não tem o que fazer, é assim mesmo. Vamos atendendo e conversando com o povo que passa na rua aqui, entregando e pegando achados e perdidos e japona e anel de ouro, e coisa é outra, e coisa é outra, e coisa e tal. E assim a gente vai tocando aqui o programa. Assim fica bonito, né? Assim fica bonito. E a interatividade é aquele mexe-que-mexe do povo aí que fica, que traz aí audiência. Vamos agradecendo também aqui, vamos lá no nossa mexida aqui do nosso quadro Parcerias Cereais. no nosso quadro aqui do Teatro Chega. 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Vamos achar aqui. 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Bora de som? Bora de música? Tá aqui então com o Gaúcho da Fronteira, che. Especial pessoal que tá na casa do B. Dá um gás aí, tio Moacir. Gaiteiro. Chine Cordiona. No quadro
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0: Muito bagual. Essa música aqui do Gaúcho da Fronteira, che. A bagualada aqui, gaiteiro, China e Cordiona. Deixa eu mandar um abraço aí pro Marcelo. Rapaziada aí, né? Tá no rancho ali. Tava meio esparsa a ligação aí. Tava meio num zumbido. Meio um rusco-fusco de aurora. É, pra quem chegava de fora, pouco enxergava de dentro. Vamos ver quem mais tá com a gente aqui. Vamos ver o Jaime.
1: Vai lá, escuta aí.
0: Opa!
1: Tomando uma gelada aí,
0: ó. Nossa, que tá?
1: Tomando uma gelada.
0: Hoje
1: aí,
0: 14 graus.
1: Aí, tem o Alencar, tem o Caco.
0: Tamo aí. Alô, Lenca, obrigado pela companhia.
1: E aí, meu amigo, tudo certo?
0: E...
1: aí, tchê, conta pra nós quando é que tava do aniversário aí, que não ficamos sabendo.
0: É.
1: Aí.
0: Barbaridade. Yeah, tá louco, recebi.
1: Costela bem gorda,
0: recebi aí, mais de 1000 homenagens.
1: Em cima do muro?
0: Valeu, parabéns
1: então. Parabéns,
0: obrigado, meu querido.
1: Forte abraço aí, tudo bom.
0: Recebi 1000 homenagens. Obrigado, Jaime. Obrigado, Jaime, pela. Boa noite, Johnny. Que é o Jaime, a Zapolenta, velho. Tá lá ligado com a gente aí. Muito obrigado pela sintonia. Um baita abraço aí, deixa eu ver quem mais aqui tá o... Como é que é o...
2: Boa noite, Galdério. Tudo
0: bom? Opa, Galdério.
2: Feliz aniversário, Galdério.
0: Aí, ó. Aí, muito meu galo. Sucesso. Tamo de aniversário ainda, né?
2: Galdério, um abraço.
0: Boa noite, Johnny. Ligado, manda aí.
2: Vila Maria, temos pregado.
0: Vila Maria. Aí, parceiro. Valeu, parceiro. Obrigado aí. Boa noite, Johnny. Ligado, manda aí uma pra nós aí em Passo Fundo. Alírio. Opa, Alírio. Que tal, Alírio? O Alírio me achou passando, hein? Os botões, procurando uma rádio de fundamento. E agora encontrou a gente aí. Muito obrigado. Quem mais esse aqui? Alô, Valdemar. Alô, Valdemar.
3: Bom dia,
0: Johnny Franço. Boa, senhor
3: Valdemar. Eu essa música, eu vou pedir pra você ali que tá esse, aniversário.
0: Esse é um galo, hein?
3: Craveiro e cravinho, o destino são os iguais. Essa vai pra você, tá, Johnny? Bom
0: tá
3: aniversário, bem. Tu fez. Vai essa música aí. Craveiro e cravinho,
0: craveiro e cravinho.
3: Os destinos são os iguais.
0: Nós estamos que nem festa de cigano, né? Nós estamos que nem festa de cigano. Uma semana de aniversário, né, Chico? Agora só falta pedir autorização pro Freio aqui pra nós fazer uma churrascada e chamar toda essa galera aí pra fazer um México, velho. Aí esse Valdemar aqui é um bagual, né? Esse é um touro, velho, esse aqui, ó.
3: Bom dia, Johnny.
0: Bom dia.
3: Eu queria oferecer essa música, eu vou pedir pra você ali, tá no aniversário.
0: Aham.
3: Craveiro e cravinho.
0: Aham, destinos iguais.
3: Destinos são os iguais. Essa
0: isso.
3: Vai pra você, tá, Johnny?
0: Tá bagual.
3: Bom aniversário, tu fez, vai essa música
0: muito
3: aí.
0: Muito bem.
3: Craveiro e cravinho, os destinos
0: tá
3: são
0: bom.
3: Os iguais.
0: Bueno, tem mais pedidos chegando aqui. Boa noite, Johnny. Feliz aniversário. Um abração. Boa noite, Johnny. Tamo ligado aqui. Um grande abraço. Tá lindaça a programação aí. Obrigado aí pela sintonia. Mais uma participação aqui de Passo Fundo, tchê. E aquela que diz assim, ó.

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0: Vamos lá, gente boa. Agora 8 horas 12 minutos, 8 e 12. 8 e 12, o tempo passa, o tempo voa. E vai voando aqui nas ondas da 107.7 também, através aí do nosso aplicativo. Mandar mais uma vez um abraço aí lá pro o tio Moacir, também o Marcelo, rapaziada toda que tá aí fazendo aquela galinhada, né? Eita! Olha boa, né? Que capricho, hein? Ainda também quero mandar um abraço lá pro o Portela. O Portela deixou um cartão black aqui pra nós. Um cartão black aqui da... Mas baixe! Barbaridade! É no... O abraço lá pro Isivaldo, a Tawana, o pessoal da Boi Gordo. O Portela faz parte da equipe lá. O Maurício Lopes. Atenção, Maurício Lopes. Tá aqui, ó, o teu cartão black. Tá aqui na portaria da rádio. Cartãozinho preto não é pra qualquer um, né? Esse cartão black aqui. É. 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Alô, Kleber Gasparotto. Tava lidando com a tropa aí. Cheirando a barro de mangueira, a galpão e a criolina. Que tal, hein, Bedeco? Por onde andas, meu galo? Grande parceiro. É, o Bedeco Pecuária. Lidando na pecuária aí. Obrigado pela companhia. Hã? Valeu, parceiro. Tudo de melhor aí, um forte abraço pra vocês aí. Boa lida, chegando na volta das casas, um abraço também pra Betina, né? E pra tua excelentíssima esposa. Vamos ver quem mais aqui. Quem mais tá sintonizado com a gente? Quem mais tá com a gente aqui, o pessoal vai manifestando, né? O seu Zé Castilho lá nos campos de cima da Serra Vacaria. Hoje tá pela volta das casas, mas seu Zé. Seu Zé. O seu Zé tá que nem o. É que nem o Luiz Carlos Borges. Ele sabe laçar e correstina, só não escapa de rodada. Seu Zé Castilho, obrigado aí pela companhia, seu Zé. Taura do Rio Grande aí, um grande campeiro, grande. Grande galo da Pua Fina. Hã? Vamos ver quem mais aqui tá ligado. Vamos ver, tem mais gente participando. Tem mais gente participando. Olha, a Polícia Civil, por meio da Delegacia de Polícia de Soledade, prendeu na tarde de hoje, na estrada da Gruta, na cidade de Marau, um homem de 29 anos em cumprimento de mandado de prisão preventiva expedido pelo Poder Judiciário da Comarca de Soledade. A ordem judicial decorre de representação formulada pela autoridade policial pela decretação da prisão preventiva no curso da investigação que apura a prática de crime e roubo de roubo ocorrido no dia 5 do mês 7 em um estabelecimento comercial situado no bairro Missões, em Soledade. Após a captura, o preso foi encaminhado à Delegacia de Polícia de Pronto Atendimento de Soledade, onde foram adotadas as providências legais cabíveis e formalizado o cumprimento da ordem judicial. E na sequência, o indivíduo foi conduzido ao Presídio Estadual de Soledade, onde permanece à disposição do Poder Judiciário. Notícia aqui no nosso site. 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Vamos de som?
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0: 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Geralmente você grita, fala um verso, aí toca uma música do Zezé de Camargo, sabe? Você lembra de alguma aí que o pessoal já conhece, por exemplo?
1: Nossa senhora, tem música demais, né? Mas a que viralizou, ah, o Canta Minosmar, por Mão na Lua, a Minas Estrelas.
0: Ah, essa?
1: Essa viralizou. 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
1: Segura, Almir. Segura, Almir. Aí o Almir Sater, né? Essa música é linda demais também. Tocando em frente, a gente ouviu Zezé de Camargo e Luciano, irmão da Lua, amigo das estrelas. 8 horas 29 minutos. Tô atrasado aqui com o meu bloquinho. Vamos lá, vamos seguir aqui. Um abraço aqui pro Maurício Fontana Joanela. Maurício Fontana. Pessoal aí que... é, de Ibirapuitã, também quero mandar um abração lá para um grande parceiro, Luciano, lá de Ibirapuitã. E o Maurício que trabalha por aqui, tem a sua lida aqui, né? É, no posto de recebimento de leite aí na 324, no quilômetro 75, saída para na Lactalis. Lactalis do Brasil. Olha aí, empresa forte, hein? Lactalis do Brasil. Um abraço, Maurício. Obrigado aí pela sintonia. Um baita abraço pra ti aí, meu irmão. Obrigado pela companhia. Deus te abençoe. Um bom trabalho pra você. Um abração aí. Ibirapuitã, terra do nosso parceiro Kleber Gasparotto, né? Nosso parceiro Bedeco. Um abraço lá pra sua família, né? Todos os seus familiares. E toda a parceria que a gente tem aí por Ibirapuitã. Valeu, Maurício. Obrigado aí pela audiência, meu irmão. Obrigado pela sintonia. Também lá pela terra de... lá pros lados da capital, no... do CTG Campo.

0: Verde, Dirceu Kenewitz. Abraço, seu Dirceu. Ele que faz parte aí da patronagem do CTG Campo Verde e a querenciada ali por Taquara. É? Que tal? Um abraço, Dirceu Kenewitz. Obrigado aí pela sintonia. Baita abraço. Vamos ver aqui, ó. Vamos com a nossa previsão do tempo.
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0: 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Vamos conferir a previsão do tempo e depois tem pedido de ouvinte aqui na programação. Vamos lá, vamos que vamos. Sai daí não, rapidinho.
2: Olá, pessoal. Bom, aí a tendência para quarta-feira é de que já tenhamos umas temperaturas um pouco mais elevadas, ou seja, o ar frio perdeu bastante intensidade. E agora vamos trocar esse ar frio por um ar mais úmido. O que acontece? Ao longo da tarde, a nebulosidade volta a crescer por aqui. Em altitude, ventos trazem um ar mais úmido aqui para a região e a temperatura também fica um pouco mais elevada. Na quarta-feira, as máximas já na faixa dos 20 graus. E aí, na quinta e na sexta-feira, nós vamos continuar com as instabilidades predominando, inclusive na sexta-feira, há condições até de chuvas mais expressivas na nossa região. Com a previsão do tempo, Kátia Valente.
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3: Boa noite, meu amigo Johnny. Como é que tá, meu guri? Beleza? Aqui o Dirceu Popular Solis aqui. Estamos aqui tomando uma caipirinha aí. E tem uma galera tomando um chimarrão aqui também, né? Cara, verbanadão, isso não pode, né? Meu amigo Pininga, né? O Vomar tá aqui com nós aqui.
4: Segunda, sexta, das 19 às 21.
3: Escuta uma música aí, que vocês aí que podem botar pra nós, hein? Todos que vocês tocam aí é da boa aí. Se não fosse da boa, não estava escutando o programa de vocês aí, tá? Beleza? Então aí, Madum. Um abraço pro nosso amigo Pilinca que tá aqui. Nosso popular, o nosso Vomar popular Pilinca. Beleza? Até mais, que vai ser.
0: Nossa senhora, hein? Se não for da boa, a gente nem escuta.

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1: Muito bem, vamos lá então, seguimos. Já reta final. Reta final do programa. Vai cantando a viola. Vai batendo as cordas do violão. 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Alô, doutor Ivanor, alô, doutor William, conosco aqui na parceria. Bueno, tá na hora de dar tchau. Passa rápido, né? Eu nem imaginei que já tava na hora de encerrar, rapaz. Acabou. Olha, vivemos em um mundo onde a tentativa de manipulação está em todo lugar. Toma cuidado. A tentativa de manipulação está em todo lugar. Nas relações pessoais, no trabalho e até nas interações mais simples. O problema é que muitas vezes reagimos por impulso, entregando exatamente o que o outro quer. E o que que o outro quer? Nossa raiva, nossa culpa ou nossa validação? A psicologia não serve para manipular os outros, mas é a ferramenta definitiva para garantir que ninguém manipule você. Quando você aprende a manter a calma sob pressão, a impor limites sem dar explicações excessivas e também a usar o silêncio como resposta, o jogo muda completamente. Você deixa de ser um alvo fácil e passa a ser o dono das suas próprias reações. O controle emocional é o seu maior trunfo. Não responda. Não responda. observe, não se justifique, imponha. Não busque aprovação, cultive a sua independência. Vou repetir, não busque aprovação, cultive a sua independência. Assim nós encerramos o programa de hoje, agradecendo sempre a Deus, o nosso grande arquiteto do universo, o nosso patrão maior, desejando que abençoe a toda esta nossa gigantesca e respeitável audiência, nossa gama de ouvintes. Que a gente não, eu não posso ver vocês, vocês podem me ouvir, mas eu não posso ver vocês, mas eu desejo que Deus esteja no coração de vocês a todo momento, a cada passo que você der da sua vida, que o Paizinho do Céu esteja iluminando, abençoando a sua caminhada, que você possa ser feliz tanto no lado profissional como na vida afetiva. Um beijo no coração aqui do Johnny Francio. A gente encerra o programa de hoje com muito carinho, com muita gratidão. Compromisso de estarmos aqui amanhã a partir das 19 horas. Deixa eu mandar um abraço aqui. Boa noite, Johnny. Tudo certo? Se possível, quero ouvir a música Nelório Valente. Com certeza. Mandar um abração aqui, o Celso Alessi. Tive o privilégio de conhecer esse pessoal lá na comunidade, na linha 19, em Casca. Fui lá, fui muito bem recebido. Muito obrigado aí, Celso. Espero que você esteja bem. E fico muito feliz aí pela tua interatividade, pela tua participação aqui já no finalzinho do programa. Um baita abraço para ti, meu parceiro. Que Deus te abençoe, você e tua família e a tua filha que mora fora aí do país, que mora fora do Brasil. O teu filho, rapaz trabalhador, honesto. E também quero mandar um abraço aqui para nossa pequena Evelyn. Beijo no coração, minha querida. Essa menininha que está sempre ouvindo o programa aqui, essa garota, essa loirinha simpática, tá? Um beijo, minha querida. Obrigado por você prestigiar o rádio e acompanhar aqui o nosso programa, tá bom, querida? Um beijo para você. A Evelyn, especial aí também a família Mistura, vai o nosso abraço. Fica cantando Nelório Valente, João Paulo e Daniel. A gente volta amanhã. Tchau, obrigado, fui, paz e bem.